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2: Filme Água Negra, um filme do ano de 2005, que traz em sua direção o brasileiro Walter Salles. O filme conta a história de uma mulher recém-divorciada passando por uma penosa disputa pela custódia da filha, que acaba procurando um novo lar para viver. Para não ser encontrada pelo ex-marido, ela se esconde em um prédio antigo e passa a ser atormentada por outro problema: o fantasma de uma antiga moradora do lugar. Para você que gosta de um bom filme de suspense, esta é uma ótima dica. Um filme do ano de 2005 que traz o brasileiro Walter Salles na direção. O nome do filme, Água Negra.
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2: 21:03.
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5: Olá pessoal, Almanac Musical no ar e hoje a gente fala de Codinome Beija-Flor, canção do cantor de rock brasileiro Cazuza, de seu primeiro álbum, Exagerado, lançado em 1985. O hit é uma balada acústica, com a voz sendo acompanhada apenas por piano e violino. A letra foi escrita pelo próprio Cazuza, quando, deitado em uma cama no Hospital São Lucas, observava um beija-flor na janela. A faixa até hoje é lembrada pelos fãs de Cazuza e tem um ótimo desempenho em serviços de stream, como Spotify, por exemplo. Vamos recordar?
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0: O Almanac Musical de hoje fica por aqui. Até nossa próxima edição. Tchau.
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1: Atenção, você que é fã do Coldplay. Gravações do início da carreira da banda serão leiloadas. E esse material tem versões inéditas de hits do grupo e uma demo gravada por Chris Martin para um longa da franquia 007. Essas gravações raras foram feitas no final dos anos 90. O acervo pertence ao engenheiro de som Chris Ellison, que trabalhou com o Coldplay nas primeiras sessões de gravação. Esse material nunca chegou ao público.
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5: Já está disponível na internet um novo trailer do filme Cara de Barro. É a história de um ator tentando recuperar a carreira após um atentado que desfigura seu rosto. Lembrando que o filme vai estrear nos cinemas no dia 22 de outubro.
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4: No episódio de hoje, falaremos sobre a Copa de 2002, disputada na Coreia do Sul e no Japão. Pela primeira vez na sua história, a Copa foi sediada em dois países ao mesmo tempo e também fora do eixo Euro-América. Foi uma Copa bastante singular em todos os aspectos. O Brasil, comandado por Felipão, chegava extremamente desacreditado depois de penar para passar pelas eliminatórias sul-americanas. Além disso, apesar de forte apelo popular, o treinador brasileiro se recusou a convocar Romário para compor o time, apesar da excelente fase do baixinho no futebol brasileiro. Nos campos asiáticos, as surpresas foram os principais destaques dessa Copa. A tradicionalíssima Argentina, por exemplo, seria eliminada logo na primeira fase, caindo em um grupo que contava com Suécia, Inglaterra e Nigéria. Apesar de o Japão ter tido um desempenho decepcionante, a Coreia do Sul, a outra sede, teve uma trajetória memorável ao longo de todo o campeonato. A seleção coreana se classificou em primeiro lugar do seu grupo, deixando pelo caminho a forte seleção portuguesa de Luiz Figo. A Coreia do Sul ainda eliminou a Itália e a Espanha nas fases seguintes, em partidas marcadas pelo péssimo desempenho da arbitragem em favor dos donos da casa. Sua campanha se encerraria apenas na disputa pelo terceiro lugar, perdida para a Turquia. A Turquia, por sua vez, foi outra grande surpresa do campeonato e sua trajetória seria interrompida pelo gol de Ronaldo Fenômeno de biquinho, logo no começo da semifinal contra o Brasil. A grande finalíssima, disputada entre Brasil e Alemanha, coroaria Ronaldo como um dos grandes jogadores da história do futebol brasileiro. Depois de ser campeão no banco de reservas em 94 e sofrer uma convulsão às vésperas da decisão de 98, o fenômeno teve que vencer uma grave lesão em 2000 para chegar à Copa de 2002. Jogo a jogo, o atacante foi calando os críticos e os céticos, tornando-se artilheiro e principal jogador brasileiro naquela campanha. Na grande final contra os alemães e diante do melhor jogador do campeonato, o goleiro alemão Oliver Kahn, Ronaldo balançou as redes duas vezes e sacramentou o quinto título mundial brasileiro. Fique atento aos próximos episódios e continue descobrindo um pouco mais sobre a fascinante história de todas as Copas.
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5: 22 horas e 8 minutos.
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Jesus Cristo, consciente de sua missão e de seu reino, conscientizou a todos quantos creram nele no passado. Conscientiza a todos quantos creem nele no presente e no futuro. Ele nunca enganou a quem quer que seja. Ele disse: estreita é a porta e espinhoso é o caminho que conduz à vida eterna. E esta porta se trata dele próprio. Ele disse: eu sou a porta. Esse caminho se trata dele próprio, porque ele disse: eu sou o caminho. E a vida eterna se trata dele próprio, porque ele é a vida eterna. Mas ele não convidou as pessoas, não tentou atrair as pessoas a si através de beleza, de formosura. Diz o profeta Isaías que não havia nele formosura alguma. Isso não se refere somente no sentido físico. Diz o profeta: para que o desejássemos. Preciosos ouvintes, inteirar-se da missão que temos aqui na Terra é fundamental, porquanto sabemos com certeza absoluta de onde temos vindo e para onde iremos. Iremos justamente para onde, de onde temos vindo. O cidadão americano representa o seu país, a América. O cidadão alemão representa a Alemanha, aonde ele vai. O cidadão brasileiro representa o Brasil, onde ele está. O cidadão cristão representa os céus. Representa aquela cidade que São Paulo disse: mas a nossa cidade não está aqui, mas sim nos céus. Representa a Santa Jerusalém. O cidadão cristão representa Cristo. Portanto, como um embaixador é consciente da sua missão e conhece bem de onde ele partiu e para onde ele deve voltar, assim também é o cristão. No Apocalipse de São João, a Revelação, nós encontramos as cartas às sete igrejas que estavam na Ásia: Éfeso, Esmirna, Pérgamo, Tiatira, Sardo e Filadélfia, e Laodiceia, por último. Como temos aprendido, cada igreja daquela possuía característica que se evidenciaria durante os sete períodos da Igreja de Jesus aqui na Terra, respectivamente falando. Isto é a revelação do Apocalipse. Vocês precisam conhecer a mensagem do profeta desta era, as sete eras da Igreja. O resto, o demais, é conjectura humana, é interpretação escatológica, teológica, que acerta aqui e acolá, mas não é a revelação do Apocalipse. Deus enviaria um anjo para revelar o mistério de todas estas coisas. João

viu em símbolos. E os símbolos que João viu deveriam ser revelados agora, por último, pelo sétimo anjo de Apocalipse, capítulo 10, versículo 7. E esta, graças a Deus, é a mensagem que nós vos anunciamos. Falando da igreja de Esmirna, a segunda carta que está em Apocalipse, capítulo 2, versículo 8, nós vamos encontrar, antes de tudo, antes de prosseguirmos o assunto, o seguinte, que as sete eras reúnem todos os males de todas as sete eras. Cada era reúne o mal da sua era anterior a si. Portanto, a sétima era reúne os males de todas as demais eras, bem como o bem, a verdade. Como ela reúne todas as mentiras, todos os enganos, ela reúne também em si toda a verdade que foi semeada, que foi sepultada durante esses períodos, que o gafanhoto comeu e por isso caiu juízo temporário sobre a terra. Então, tratando-se de Esmirna, vejam só, nós encontramos em Apocalipse capítulo 2, Jesus dizendo no versículo 9, eu sei as tuas obras e tribulação e pobreza, mas tu és rico, e a blasfêmia dos que se dizem judeus, e não são, mas são a sinagoga de Satanás. A chave para esta era é a mais evidentemente tribulação. Jesus destacou isto, tribulação. Se houve tribulação na primeira era, eis aí agora, predito nas Escrituras, sob a palavra de Jesus Cristo, constatado pela história, pelo fato, uma intensificação da tribulação durante a segunda era. Este é um assunto que interessa plenamente a igreja de nosso Senhor Jesus Cristo neste presente momento. Não resta dúvida que as seguintes palavras de Paulo aplicavam à multidão dos cristãos onde quer que estivessem no mundo e em qualquer dispensação, em qualquer era, portanto, para a nossa era também. Nós vamos citar o que Paulo disse aos Hebreus capítulo 10, versículo 32 ao versículo 38. Lembrai-vos, porém, dos dias anteriores em que, depois de iluminados, sustentastes grande luta e sofrimentos, ora expostos como em espetáculo, tanto do opróbrio quanto de tribulações, ora tornando-vos co-participantes com aqueles que desse modo foram tratados, porque não somente vos compadecestes dos encarcerados, como aceitastes com alegria o espólio dos vossos bens, tendo ciência de possuirdes vós mesmos patrimônio superior e durável. Não abandoneis, portanto, a vossa confiança. Ela tem grande galardão. Com efeito, tendes necessidade de perseverança, para que, havendo feito a vontade de Deus, alcanceis a promessa. Porque ainda dentro de pouco tempo, aquele que vem, virá, e não tardará todavia. O meu justo viverá pela fé, e se retroceder, nele não se compraz a minha alma. Onde está escrito isto? Aos Hebreus capítulo 10, versículo 32 ao versículo 38. Paulo está falando
isto a todas as eras, a todas as dispensações da Igreja, incluindo a essa dormente era em que estamos vivendo. Amados, vejam o que São Paulo diz na segunda carta a Timóteo, capítulo 3, alimentando este mesmo assunto que nos previne de tal modo que não devemos nos surpreender com as tribulações, com as angústias, com os sofrimentos que sobrevirão sobre a verdadeira Igreja. Sim, sofre-se muito por causa das coisas terrenas, por causa do bem-estar físico, por causa do futuro terreno, mas por causa de Jesus, pouco se sofre. Qual é a Igreja que está sofrendo nesta era por causa de Jesus? Veja o que São Paulo diz em 2 Timóteo, capítulo 3, a partir do versículo 10. Deixe o Espírito Santo ligar esta mensagem à sua alma e receba-a como um recado para você individualmente nesse instante. Tu, porém, tens seguido a minha doutrina, modo de viver, intenção, fé, longanimidade, caridade, paciência, perseguições e aflições tais quais me aconteceram em Antioquia, em Icônio e em Listra. Quantas perseguições sofri, e o Senhor de todas me livrou. E também todos os que piamente querem viver em Cristo Jesus padecerão perseguições. Mas os homens maus, enganadores, irão de mal para pior, enganando e sendo enganados. Notemos, irmãos, filhos de Deus, cujos corações estão ligados à palavra, e também todos os que piamente querem viver em Cristo Jesus padecerão perseguições. Lembrando-nos de Esmirna, daqueles irmãos do tempo de Esmirna, o que estava acontecendo? Se uma pessoa se associasse, prestem atenção, se uma pessoa de bom coração se associasse, fizesse companheirismo com o crente verdadeiro, sabe o que aquilo podia produzir para aquela pessoa? Morte, em retribuição à sua gentileza para com o crente. Aquilo significava morte. Aquilo significava exclusão da sinagoga. No tempo de Jesus, a simples confissão de um homem que fora cego de nascença, que foi de fato Jesus que abriu seus olhos, significou exclusão da sinagoga, coisa que seus pais não quiseram enfrentar. Mas ele enfrentou ser excluído da denominação, porque Jesus abriu seus olhos. Agora eu pergunto, na perseguição dos santos, quem estava na cabeça? Era justamente aqueles que estavam cuidando fazer um serviço para Deus. Eram homens que tinham as escrituras nas mãos. Associasse a Cristo naquele dia, quando Pedro estava junto da fogueira, o que aconteceu? Disse, você também é um deles. Ele negou de fato, ele tinha que negar. Deus tinha que mostrar para ele que sem o Espírito Santo, ele não podia ser aquilo que ele tinha vontade de ser, de dar até sua própria vida no lugar de Jesus. Mais tarde,
Deus provou para ele que, com o Espírito Santo, ele confessaria Jesus não diante de criadinhas, de mulherinhas, mas diante do próprio Sinédrio. Mas o que significava andar com Jesus? Até a sua fala lhe denunciava. O que denuncia uma vida cristã hoje? O que faz uma vida cristã hoje ser subsaliente? São os serviços sociais que nós prestamos? A gentileza, a educação, a ética aprendida nas escolas? O bom tratamento na sociedade, embora em casa sendo a argola de laço? O que identifica um cristão nesses dias? O que poderia contrair alguma tribulação? O que levaria uma mulher a sofrer pelo nome de Jesus Cristo nesses dias? Quando o evangelho oferecido nas praças e nas sinagogas de hoje não requer delas nem deles coisa alguma que possa identificá-los como cristãos em lugar algum. Sim, oh, são cristãos na verdade. São heróis sem batalha, são heróis de camarotes, são heróis com direitos humanos. Direitos humanos. Sim, meus amados, a hora em que estamos vivendo não é menos terrível do que a hora que Esmirna viveu. Ela significa amargura. Esmirna quer dizer amarga, amargura. Não há uma hora menos amarga para um homem e uma mulher que tem o Espírito Santo. Porque estar enganado ameniza o sofrimento, mas poder ver as coisas, ter os olhos abertos e ver pessoas sorrindo, cantando, e se alegrando e saltando e caminhando para o inferno, isto causa amargura. Testificar de Cristo em sua plenitude, tendo a sua alma ligada à palavra numa verdadeira unidade com o Espírito. Quem quer ser cristão com a sua alma ligada à palavra? Indiferente a quaisquer pensamentos humanos, interpretações humanas? Se você se dispõe nesse instante, você está se associando a um corpo ao qual você pertence desde antes da fundação do mundo. E um membro do meu corpo tem que sentir a dor que qualquer outro membro sentir. Porquanto ele é dominado, ele é regido pela mesma mente, pelo mesmo sistema nervoso, ele é irrigado pelo mesmo sangue. Isto é o corpo de Cristo. Isto é a igreja de Cristo. Não se trata de uma união. Vamos aqui nos unir daqui e dali, amparar um e outro. Isso é quando nosso espírito liga à palavra. Então nós estamos ligados a um corpo, com o mesmo pensamento, com a mesma fé, com o mesmo espírito, com a mesma mente. Que Deus cele isso no coração que aceita como sua palavra nesse instante. E ele cela isto no seu coração. E isto é o batismo do Espírito Santo. Se coloque ao lado da palavra de Deus e una-se àqueles que têm dado suas vidas por ela. Em nome de Jesus Cristo. Amém.

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porão as mãos sobre os enfermos e os curarão. São Marcos, capítulo 16, última frase do verso 18. Que mãos seriam estas que, uma vez impostas sobre os enfermos, eles seriam curados? Logicamente, são mãos de pessoas que creem nas promessas de Jesus. Porque no verso 17 do capítulo em apreço, Jesus disse: e estes sinais seguirão aos que crerem. E estes sinais seguirão aos que crerem. Ouvintes amados, a nossa atenção é chamada nesse instante para algo de muita importância em relação à nossa fé na palavra de Deus, em relação à nossa comunhão com Deus, e especialmente no sentido de obtermos de Deus os resultados de suas promessas. Como se sabe, como se tem provado, não é difícil receber resultado da promessa de Deus em relação à cura divina. Por quê? A condição é uma só: crer. Não há outra condição. Jesus Cristo disse, mesmo em relação à morte: se tu creres, tu verás a glória de Deus. E ainda em relação à morte, o que seria o extremo resultado da enfermidade, ele disse em outra ocasião: crê somente. Desde que a condição é crer, então não importa quem seja, não importa até mesmo a conduta da pessoa que está orando. Não. Isto é um tanto assustador. Mas não importa nem mesmo a conduta de quem está orando e nem mesmo a conduta de quem está recebendo a oração. Em São Mateus capítulo 7, a partir do verso 22, nós encontramos a prova disto. E naquele dia, muitos dirão: em teu nome fizemos maravilhas, em teu nome curamos enfermos, em teu nome expulsamos demônios. Mas Jesus disse: não vos conheço, afastai-vos de mim, vós que praticais a iniquidade. Quer dizer que a pessoa pode crer na cura divina mesmo estando em iniquidade, tanto para orar pelos enfermos como para receber a oração. A pessoa pode ser curada de câncer. Nós lembramos do câncer porque trata-se de uma enfermidade assustadora, desafiadora à ciência médica, não é? É. Mesmo que seja do coração, a chaga do coração, conforme nós temos testemunhos no nosso ministério, comprovados de curas tremendas e maravilhosas. No entanto, a pessoa depois não recebe a mensagem de Deus, não tem uma vida de gratidão ao Senhor e vive no pecado, na iniquidade. De forma que pode-se receber a cura e também pode-se curar os enfermos sem se apartar da iniquidade.
Então o povo não se engane porque aquele ou aquele outro está sendo usado para curar os doentes, como acontece de vez por outra uma cura entre eles. Ninguém deve fazer deles, ou de quem quer que seja, mesmo que seja de mim, um ídolo, porque recebeu a minha oração e foi curado. Agora, sabemos que a cura divina é um penhor da segunda vinda de Cristo. E que o evangelho sem cura divina é um evangelho incompleto. Apesar de que o evangelho só de cura divina é um evangelho de muleta. É um evangelho doente curando os enfermos. É um evangelho aleijado, faltando 3/4. O evangelho só de cura divina é um evangelho inoperante em relação à vida cristã. É uma fábrica de manufaturados de pessoas que não sabem dar testemunho da vida cristã. Estou dizendo o evangelho só de cura divina. É um evangelho em parte. É uma partezinha do evangelho apenas, portanto, é um evangelho incompleto. No evangelho completo. Muita gente fala que está pregando evangelho completo, quando só sabe levar o povo a crer em cura divina, em exorcismo e outras coisas. Mas prestem bem atenção. Desde que a cura divina é uma isca, então você, que tem sido abençoado, tem sido curado, tem sido curada, deve, em tempo, observar em qual anzol, em qual rede você caiu. Porque se você descobrir em tempo, você vai descobrir que ainda há possibilidade de você sair desta rede que só tem apenas a isca. Você deve crer na cura divina. Mas a cura divina é um dos sinais que acompanham a palavra de Deus. A cura divina chama a atenção das pessoas. Nós encontramos na Bíblia Sagrada, em Atos dos Apóstolos, capítulo 8, creio assim, que Filipe, chegando em Samaria, começou a fazer cura divina. E foi um movimento extraordinário, a ponto de, no versículo 8, do capítulo 8 de Atos, está escrito: e havia grande alegria naquela cidade. Filipe levou um avivamento bíblico para Samaria, mas só que aquele avivamento bíblico terminou em o batismo em nome de nosso Senhor Jesus Cristo. Vejam, Atos dos Apóstolos, capítulo 8, versículo 16. Vai lendo e veja que movimento extraordinário. Filipe tinha uma isca boa, expulsando demônios, curando doentes, e fez aquele trabalho maravilhoso, e logo pegou o povo e batizou em nome de Jesus Cristo. Se estivesse ali uma organização religiosa dirigindo a Filipe, o excluiria como herege, porque usou o nome de Jesus Cristo no batismo. Foi o que fizeram comigo, graças a Deus. Porque sobre nenhum deles tinha ainda descido o que? O Espírito Santo, mesmo sendo curados, mesmo recebendo maravilhas, mas sobre nenhum deles havia descido o Espírito Santo. Mas somente eram batizados em nome do Senhor Jesus. Aqui eu vejo uma coisa muito profunda, que somente as maravilhas não foram bastantes, ou que as maravilhas não foram suficientes, e nem tampouco somente o batismo em nome de Jesus Cristo, o que foi o segundo passo. Mas sem o segundo passo não se pode dar o terceiro, e logo eles deveriam ser cheios do Espírito Santo. A sua cura já lhe conduziu a ser cheia do Espírito Santo? Já lhe conduziu ao batismo de Filipe?
A sua cura lhe conduziu à sã doutrina? A bênção que você recebeu através daquele pregador de cura divina te levou a uma aproximação de Deus através da palavra genuína? Ou apenas lhe cauterizou a consciência em relação a Deus? Então, neste caso, é preferível morrer de câncer e ir para os céus do que ser curado de um câncer e ir para o inferno. Porque não há condenação maior do que a pessoa receber graças de Deus, bênçãos de Deus, e depois não receber a salvação, não receber o Espírito Santo, não receber o batismo no seu nome. De que forma foram batizados? Em nome de quem foram batizadas as pessoas que estavam ali em Samaria? Vamos, mostre outras escrituras. Leia o capítulo 8 de Atos. Filipe tinha um verdadeiro avivamento bíblico em Samaria. E aquele era genuíno. E aqueles com quem Filipe estava ligado em espírito não fizeram um conselho para excluí-lo como herege. Não qualificaram o batismo de Filipe em nome de Jesus Cristo como batismo de sabélio, de sabelianismo. Alguém me escreveu dizendo que o batismo em nome de Jesus Cristo é de sabélio. Oh, cegueira escriturística! Se Sabélio teve esta luz, glória a Deus! Glória a Deus por isso, Sabélio. Não me importa se eu tenho o batismo que Sabélio teve. O batismo em nome de Jesus Cristo não é sabelianismo, é pedrismo, é jesusismo, é filipismo. Veja a Bíblia Sagrada, se não é. Me mostra um batismo nos títulos Pai, Filho e Espírito Santo nas Escrituras. Me mostra, apanha, vasculha sua Bíblia, compra uma nova, pega uma revisada, pega uma nova tradução, quem sabe eles ajeitaram o negócio. Pega um traduzido da linguagem moderna, já está precisando até disto. Vamos, me arranja um batismo nos títulos. Sabelianismo? Isso é pedrismo, é filipismo, é jesusismo. Ah, sim, meus amados, mas até batizar em nome de Jesus Cristo, muitos vão, muitos chegam. Até ali pode ir. Não tem importância. Isto aí é fácil chegar. Mas sobre nenhum deles havia descido o Espírito Santo ainda. Você sabe que um falcão pentecostal desse pode voar até uma certa altura que a águia vai? Mas se ele passar de determinada altura, ele se desintegra todo porque não suporta aquela altura. Não tem constituição para aquilo. Então pode ir ao batismo em nome de Jesus Cristo, mascarada de todas as maneiras, conforme o mundo. Tem gente que recebe o dom de levar os outros a falar línguas estranhas. Começa a falar língua nos ouvidos deles. Isso é balbúrdia pentecostal, meus irmãos. Isso é anarquia dos dons. O batismo do Espírito Santo é infundido de dentro para fora. É como um poço artesiano que vem lá da rocha, lá do fundo, borbulhando, borbulhando uma nova água, uma água cujos insetos não suportam. Essa vida de misturado com o mundo, com esse mundanismo, não suporta a água artesiana.
Inseto gosta muito de cisterna rota. As lagartixas, os girinos, os moxés, os sapos, se dão muito bem com água parada, com cisterna rota. Mas com a água artesiana, eles não se dão bem. Eles não suportam a pressão. Eles são lançados fora. E Jesus disse: eu sou o manancial da água viva. Quem tem sede, vem a mim e beba. Receba de mim a cura. Receba de mim o batismo no meu nome. Mas receba de mim o selo deste nome, o Espírito Santo. Porque quando nós somos batizados em nome de Jesus Cristo, nós invocamos o nome de Jesus. Mas quando o Espírito Santo borbulha de dentro para fora na nossa vida, então aí é que nós recebemos o nome de nosso Senhor Jesus Cristo. É quando o Espírito Santo toma conta do nosso ser de dentro para fora, não porque alguém mandou, não porque o profeta mandou, não porque o pastor mandou, não porque o marido impõe, não porque a esposa impõe, não porque a mãe impõe ou o pai impõe aquilo, é de dentro para fora, é sem legalismo algum. A vida cristã brota, rebenta como um poço artesiano, soltando água viva. Jesus disse: aquele que crê em mim, como diz as Escrituras, bem entendido, como diz as Escrituras, rios de águas vivas correrão do seu ventre, falando justamente do Espírito Santo da graça. Recebamos a cura divina, creiamos na imposição de mãos, creiamos no poder de Deus para expulsar o câncer nesta hora, para expulsar a diabetes, a doença no sangue, qualquer enfermidade nos nervos, nos ossos, na bexiga, no fígado, nos rins, nos pulmões, na cabeça, nos olhos, nos ouvidos, esôfagos, coração, seja qual for o tipo de enfermidade que você esteja sofrendo nesta hora, creia na virtude de Deus para te curar. Receba o batismo no nome de Jesus Cristo, que é o nome do Pai, do Filho e do Espírito Santo. Mas ainda não é tudo. Receba o batismo do Espírito Santo. Viva a vida vivida. Ame a palavra de Deus acima de todas as coisas. Encha-se do poder do Espírito Santo, da graça. Revista-se daquilo que foi revestido. São Pedro, Filipe, João, a igreja primitiva, Maria estava no Pentecostes, sendo revestidas do poder do alto. Antes do Pentecostes, ela seria tida como uma santa por qualquer igreja denominacional. Ela seria até uma fanática antes do Pentecostes, bem entendido, para qualquer igreja denominacional de hoje. Mas ela ainda tinha que ir para o Pentecostes, ainda tinha mais. Há muita gente achando que nós estamos muito além, muito fanáticos, muito, muito, muito, muito. Não, ainda há de ser infundido um batismo de poder da palavra falada, a ponto de chamarmos os mortos que dormiram em Cristo para subirmos juntos com os nossos corpos transformados para as bodas do Cordeiro. O poder de Deus está muito além de abençoar a chave de sua casa, de seu carro, de abençoar seus vestidos, sua roupa, seu sapato, de abençoar sua comida. O poder de Deus está muito acima disso. É de te levar para as bodas do Cordeiro. Ó Pai eterno, é o que nós desejamos com a nossa alma, com o nosso coração, com o nosso espírito. Em nome de Jesus Cristo, amém.

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5: No episódio de hoje, falaremos sobre a Copa do Mundo de 1938, sediada na França. Mais uma vez, a escolha do país sede traria problemas políticos para a FIFA. A entidade escolheu organizar a competição na França, em homenagem ao seu fundador francês, Jules Rimet, em detrimento da Argentina, fazendo que tanto a seleção argentina quanto o Uruguai, em solidariedade, decidissem boicotar o torneio. Assim, o Brasil seria uma das únicas duas seleções americanas a participar da competição, em conjunto com Cuba. A inclusão da atual Indonésia fez com que o número de não-europeus em campo fosse de apenas 3, em um total de 13 equipes. A menor quantidade de seleções de fora do continente sede na história de todas as Copas. Além disso, o ambiente político internacional estava extremamente conturbado, provocando influência direta nas questões esportivas. As mais imediatas delas seriam a exclusão da Espanha, por conta da guerra civil que assolava o país no período, e a anexação da Áustria pela Alemanha, fazendo com que a equipe alemã herdasse boa parte dos jogadores austríacos. Pela última vez, a Copa seria disputada através de jogos eliminatórios diretos, sem uma fase de grupos prévia. Pela primeira vez, contudo, a trajetória da nossa seleção brasileira nesses jogos eliminatórios seria digna de destaque, mais uma vez comandada por Leônidas da Silva. A primeira partida do Brasil disputada contra a Polônia ganhou tons dramáticos e se tornou uma das melhores de todas as Copas. O tempo regulamentar terminou em 4-4 e a seleção brasileira se classificaria após um 6-5 na prorrogação. O Brasil ainda eliminaria a poderosa Tchecoslováquia após uma vitória por 2-1 no jogo desempate, antes de cair na semifinal contra a Itália. Após uma derrota pelo mesmo placar, terminaríamos a competição em terceiro lugar, vencendo a Suécia por 4-2 na disputa pela posição. A Itália, por sua vez, se tornaria a primeira seleção bicampeã em Copas do Mundo, após vitória por 4-2 diante da Hungria, na finalíssima disputada em Paris. Fique atento aos próximos episódios e continue descobrindo um pouco mais sobre a fascinante história de todas as Copas.
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1: Quinta-feira, 2 de julho de 2026. Boa noite, eu sou o Fernando Figa. Vamos juntos agora com mais uma edição do nosso Jornal da Noite. Os fatos que marcaram o dia de hoje, muita informação e prestação de serviço. Você ouve nesta edição do Jornal da Noite. A coluna de Olho na Saúde com o médico cirurgião e clínico geral Dr. Marcelo Bechara. As informações do meio rural que impactam a economia global e também o nosso dia a dia no Agronotícias. Falar inglês tem grande peso no mercado de trabalho. Na coluna Save Me Teacher, a professora Carla Delia traz dicas para você dominar o idioma. Também no Jornal da Noite, Pablo Cota falando de tecnologia e a coluna Direito de Família com advogado e professor universitário Dr. Marco Túlio Elias Alves. Ouça a partir de agora no Jornal da Noite.
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1: O dólar operou com volatilidade hoje e fechou em queda de 0,03%, cotado a R$ 5,20. Já o Ibovespa, principal índice da Bolsa Brasileira, subiu 0,64% aos 172.788 pontos. O payroll, relatório oficial do mercado de trabalho americano, foi o principal destaque hoje, né? Nesta quinta-feira, portanto. O documento usado pelo Federal Reserve como um termômetro da economia e do emprego mostrou que a criação de vagas de trabalho do país desacelerou mais do que o esperado em junho, com 57 mil novos postos de trabalho após 129 mil em maio. Os investidores também seguiram de olho em outros indicadores econômicos. Na agenda, a expectativa foi pelos pedidos iniciais de seguro-desemprego nos Estados Unidos e pela taxa de desemprego na zona do euro. No Brasil, o mercado também continuou a avaliar as novas sanções impostas pelo governo americano contra dois brasileiros, três empresas baseadas no Brasil e uma empresa portuguesa por suposta ligação com a facção criminosa Primeiro Comando da Capital.
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1: Aqui o Agro é notícia. China lança protocolo para compra de soja do Brasil. Por aqui, Fernando Figa, de volta atualizando as informações do setor agropecuário. A China lançou nesta quarta-feira o Guia para a Cadeia de Suprimento Sustentável de Soja Brasil-China, protocolo de sustentabilidade para a compra da oleaginosa produzida no Brasil. O lançamento ocorreu durante a 17ª Conferência Internacional de Cereais e Óleos da China, promovida pela Câmara de Comércio de Importação e Exportação de Alimentos, Produtos Nativos e Subprodutos de Animais da China, em Xangai. O documento foi elaborado pela

0: a CFNA, em parceria com o Instituto de Recursos Mundiais e instituições brasileiras e chinesas, incluindo a Associação dos Produtores de Soja e Milho de Mato Grosso, a AproSoja MT. Luiz Pedro Bier, vice-presidente da AproSoja, participou do lançamento oficial do guia e comemorou avanços no documento. Foram 2 anos trabalhando com a CFNA. O resultado foi uma baixa conquista para a AproSoja, disse Bier. Ele observou que o documento original possuía diretrizes estruturadas sobre a lógica de desmatamento zero, incorporando critérios de sustentabilidade que estavam previstos na moratória da soja e que extrapolavam a legislação brasileira. A AproSoja MT participou de um intenso diálogo técnico com a CFNA, defendendo que a avaliação da sustentabilidade da soja respeitasse a legislação brasileira, especialmente o Código Florestal brasileiro. De acordo com o Código Florestal de 2012, no bioma amazônico, o proprietário de terras pode usar 20% da área, sendo obrigatório preservar os 80% restantes. No caso da moratória da soja, os signatários assumiram o compromisso de não comprar soja produzida em área do bioma amazônico, que tenha sido desmatado a partir do segundo semestre de 2008, mesmo que seja um desmate permitido pela legislação brasileira. A Associação Brasileira das Indústrias de Óleos Vegetais, a BIOV, e 19 empresas de comercialização de soja saíram da moratória da soja no início de janeiro de 2026. O guia lançado pela China reconhece expressamente a legislação brasileira como principal referência para a avaliação da legalidade e da sustentabilidade da produção.
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0: E o assunto agora é saúde com o Dr. Bechara.
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0: Olá, doutor.
2: Olá, ouvintes. Eu sou o Dr. Marcelo Bechara, clínico geral. E tema dessa edição da coluna de olho na saúde é o check-up geral. Um assunto especial para quem deseja viver mais e melhor. O check-up é uma avaliação médica periódica feita para investigar a saúde de forma preventiva, mesmo que você esteja se sentindo bem. O check-up permite detectar alterações silenciosas no organismo antes que se tornem doenças graves. O objetivo é simples: prevenir, diagnosticar precocemente e orientar a mudança de estilo de vida. Para adultos saudáveis, a frequência ideal é fazer um check-up anual a partir dos 30 anos, porém quem tem histórico familiar de doenças como diabetes, hipertensão ou câncer, ou apresente fatores de risco como sobrepeso, sedentarismo ou tabagismo, pode precisar de uma frequência maior, a cada 6 meses, por exemplo. Os exames mais comuns são hemograma, glicemia em jejum, hemoglobina glicada, colesterol total e frações, exames da função do fígado e do rim, exames da função da tireoide, exames de urina e fezes. Para mulheres, Papa Nicolau e mamografia, e para homens a partir dos 45 anos, PSA e avaliação da próstata. A importância se deve porque muitas doenças evoluem de forma silenciosa. A hipertensão, por exemplo, pode não causar nenhum sintoma por anos e ainda assim afetar coração, rins e cérebro. O check-up é uma forma de agir antes que o problema apareça. É como revisar um carro antes de uma viagem longa. Quais sinais que as pessoas não devem esperar o próximo check-up? Como fadiga persistente, perda de peso sem explicação, dores frequentes, alteração no sono, nas fezes, na urina, na pele, sangramentos inesperados, tonturas ou qualquer sintoma fora do padrão. O corpo fala e quando ele sinaliza algo diferente, é hora de procurar ajuda. Essa foi nossa coluna de olho na saúde. Até a próxima semana e lembre-se, cuidar da saúde antes de adoecer é o caminho mais inteligente. Você pode me encontrar também nas redes sociais, @drmarcelobechara. Um grande abraço.
0: E agora a gente traz o especialista em tecnologia, Pablo Cota.
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0: Olá, Pablo.
3: Olá, ouvintes. Esse aqui é o Pablo Cota, diretor comercial da Matrix Go, especialista e colunista de tecnologia. Hoje eu quero falar sobre um tema que parece técnico, mas que tem impacto direto na vida das pessoas: a expansão do 5G e o avanço das discussões sobre o 6G. Muita gente resume essa conversa à ideia de internet mais rápida, mas, na prática, estamos falando de algo muito maior. Estamos falando da base que sustenta novos serviços, experiências mais fluidas e uma vida digital cada vez mais conectada. O 5G representa mais velocidade, sim, mas também representa menor latência, mais capacidade de conexão simultânea e melhor suporte para aplicações em tempo real. Isso influencia vídeo, jogos, mobilidade, monitoramento, automação, telemedicina, indústria conectada e vários outros serviços. Ou seja, não é apenas sobre baixar arquivos mais rápidos, é sobre permitir que mais tecnologias funcionem melhor ao mesmo tempo. E enquanto o 5G continua se expandindo, o 6G começa a ganhar forma como próxima etapa dessa evolução. Ainda uma construção em andamento, mas a discussão já aponta para as redes ainda mais inteligentes, resilientes e preparadas para experiências imersivas, conectividade avançada e integração maior com inteligência artificial. O ponto mais importante aqui é entender que conectividade deixou de ser bastidores. Ela virou infraestrutura essencial do cotidiano. Quando a rede evolui, a experiência também evolui. O atendimento melhora, os serviços respondem mais rápidos, novos modelos de negócio se tornam viáveis e a rotina das pessoas ganha mais fluidez. Para empresas, isso significa novas oportunidades. Para consumidores, significa uma vida digital mais estável, mais imediata e mais integrada. No fundo, falar de 5 e 6G é falar de um mundo cada vez mais conectado, onde a qualidade da rede deixa de ser detalhe técnico e passa a ser parte da experiência. Experiência hoje é tudo. Eu fico por aqui, até a próxima semana. E você pode me encontrar nas redes sociais no @pablo_cota.
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0: A seguir no Jornal da Noite, mais informação para você. PF investiga Adilcinho e lista de políticos por suposta mesada. Regime venezuelano dificulta a ação de ONGs e jornalistas. Flávio vê ganho eleitoral de Lula e pede aos Estados Unidos adiamento de tarifas. Eu volto em instantes.
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6: O nosso destaque de hoje é um filme do ano de 2011. É um drama, é um romance. O nosso destaque de hoje é o filme Um Dia, que traz em seu elenco Anne Hathaway. A história do filme Um Dia é a seguinte: Emma e Dexter se conheceram na faculdade em 15 de julho. Essa data serve de base para acompanhar a vida deles ao longo de 20 anos. Neste período, Emma enfrenta dificuldades para ser bem-sucedida na carreira, enquanto que Dexter consegue sucesso fácil, tanto no trabalho quanto com as mulheres. A vida de ambos passa por várias outras pessoas, mas sempre está de alguma forma interligada. Um Dia, este filme de 2011, sem dúvida nenhuma, uma ótima opção para você estar curtindo aí em sua próxima sessão de cinema.
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0: Muito bem, estamos de volta com o nosso Jornal da Noite. E parte do forro do teto do Aeroporto Internacional Salgado Filho, em Porto Alegre, desabou na manhã de hoje. Apesar do susto, ninguém ficou ferido. Alguns pontos do terminal foram isolados após o acidente. O desabamento atingiu principalmente a área de embarque doméstico. Os voos não foram afetados, segundo a Fraport, que administra o aeroporto. Chovia forte no momento do desabamento. A concessionária informou que a queda do forro foi provocada pelo rompimento de uma tubulação no terceiro piso do aeroporto. Tudo é assunto no Jornal da Noite. Vamos agora à coluna Direito de Família.

0: Direito de família.
1: Alienação parental é um termo jurídico que descreve uma prática prejudicial e, infelizmente, mais comum do que imaginamos. Ela ocorre quando um dos pais, ou até mesmo outros responsáveis, manipula a criança para afastá-la do outro genitor. Esse tipo de atitude pode incluir comentários negativos, indução de falsas memórias ou até mesmo a proibição do convívio entre a criança e o outro pai ou mãe. O resultado são danos emocionais profundos, tanto para o filho quanto para o genitor alienado. É importante lembrar que a alienação parental não prejudica apenas o vínculo familiar. Ela pode impactar o desenvolvimento psicológico da criança, causando ansiedade, baixa autoestima e dificuldade em construir relacionamentos saudáveis no futuro. Além disso, o pai ou mãe que pratica alienação parental, criando situações ou mentiras para impedir o convívio da criança, pode inclusive perder a guarda. Essa medida, prevista na Lei 12.318/2010, tem sido cada vez mais aplicada como forma de proteger a criança de influências prejudiciais e garantir seu direito a uma convivência saudável e equilibrada. Se você está passando por essa situação, saiba que a lei protege pais e filhos contra alienação parental. O primeiro passo é reunir provas, como mensagens, testemunhas, registros de situações em que o genitor ou genitora impediu ou dificultou o contato com a criança. Com essas evidências, é possível entrar com uma ação judicial para preservar o direito da criança ao convívio saudável. Combater a alienação parental é, antes de tudo, um ato de amor. Se você notar sinais de manipulação, procure ajuda imediatamente. O diálogo, a mediação e, se necessário, a atuação do Poder Judiciário podem restabelecer a harmonia familiar e proteger a criança dessa situação tão prejudicial. Eu me chamo Marco Túlio Elias Alves, sou advogado especialista e professor universitário e recomendo que você não tome decisões legais sem consultar o seu advogado de confiança ou a Defensoria Pública do seu estado. E para mais conteúdos jurídicos, acesse o meu perfil no Instagram, @profmarcoadv. Te vejo por aí.
2: Muito obrigado e seguimos com mais informação. A venda de veículos novos, que engloba o emplacamento de automóveis, comerciais leves, picapes e furgões, ônibus, caminhões, motos e implementos rodoviários, como reboques e carrocerias, cresceu 16% no primeiro semestre do ano, com a comercialização de 2.715.000 unidades no Brasil. Considerando apenas o mês de junho, houve um emplacamento de 488 mil unidades de veículos novos, uma queda de 0,82% frente a maio e crescimento de quase 19% em relação a junho do ano passado. Os dados foram divulgados pela Federação Nacional da Distribuição de Veículos Automotores, FENABRAVE. Um dos destaques do semestre foi o emplacamento de automóveis e comerciais leves, que apresentou crescimento de 20% em relação ao mesmo período do ano passado. 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
3: Olá, ouvintes. Meu nome é Carla Delia, eu sou especialista em inglês do trabalho e mestre em linguística aplicada pela USP. Também sou fundadora da Save Me Teacher, plataforma que oferece cursos de inglês voltados para a carreira. Além disso, crio conteúdo educacional sobre inglês para as redes sociais, com destaque para o LinkedIn, onde sou top voice. Hoje vamos falar sobre como delegar tarefas em inglês. Delegar tarefas de forma clara e respeitosa é uma habilidade essencial para quem ocupa cargos de liderança ou coordena equipes. Para isso, é importante utilizar expressões adequadas, manter um tom respeitoso e adotar frases que evitem mal entendido. Mais do que passar uma tarefa, delegar é construir confiança. Então, vamos falar sobre como delegar em inglês com mais segurança e naturalidade. É importante pensar na forma de se comunicar, não só no conteúdo. Afinal, a tradução muda o tom da linguagem. Usar uma linguagem educada e acessível ajuda a criar um ambiente de colaboração. Por isso, comece conversas com frases que preparem o terreno, como I'd like to ask you for support on something. Gostaria de te pedir o seu apoio em uma tarefa. Abordagens como essa abrem espaço para conversa em vez de soarem como ordens. Delegar bem também significa considerar o contexto da outra pessoa. Ela tem disponibilidade? Ela está envolvida em outras demandas? Precisa de informações para começar? Uma boa prática é perguntar antes de atribuir diretamente. Para isso, utilize frases como: Would you be available to help with this task? Você estaria disponível para ajudar com essa tarefa? Ou, do you need extra information to follow this demand? Você precisa de mais informações para dar andamento a essa demanda? Essa atitude demonstra respeito e flexibilidade, dois pontos altamente valorizados em ambientes corporativos internacionais. Outro ponto essencial: seja claro com prazos e expectativas. A clareza é essencial para evitar mal-entendidos, especialmente quando há diferenças culturais ou linguísticas envolvidas. Definir o que precisa ser feito, para quando e com qual objetivo é uma forma de garantir que todos estejam alinhados, ao invés de dizer apenas "Can you do this?", ou seja, "Você pode fazer isso?". Experimente "Could you deliver this by Thursday so we can review it before the meeting?", ou seja, "Você pode entregar isso até quinta para que a gente possa revisar antes da reunião?". Gostou da dica? Delegar tarefas é parte essencial da liderança e isso não muda quando o idioma é o inglês. Seja em uma equipe internacional, com clientes estrangeiros ou em um ambiente corporativo global, saber delegar bem em inglês exige mais do que vocabulário técnico. Envolve empatia, objetividade e comunicação estratégica. Um beijo, fabulosos, e até a semana que vem.
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2: 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Por aqui, Fernando Figa e o Momento Smart. Internet das coisas com 5G e inteligência artificial transforma a rotina de empresas no Brasil. Uma reportagem recente mostrou que a internet das coisas, que é chamada na sigla em inglês, né, de IoT, quando combinada com 5G e com inteligência artificial, está mudando a forma como empresas brasileiras trabalham. Olha, segundo essa matéria que eu vi aqui, a matéria saiu no jornal O Globo, 38% das empresas já usam dispositivos de internet das coisas com IA embutida para automatizar processos, monitorar operações e aumentar eficiência. Uma mudança tecnológica importante, viu? E grandes empresas como a Siemens e Bosch participam desse movimento, usando sensores conectados por 5G para coletar dados em tempo real, prever manutenções e reduzir desperdícios. Gente, os equipamentos aí já tem aí sensores aí que conseguem prever aí eventuais problemas e já identificar, né? Além disso, há aplicações sociais. Por exemplo, dispositivos conectados ajudam na segurança de pessoas em situação vulnerável, como tornozeleiras inteligentes com IA para monitoramento. Pra você que ouve, né? Isso mostra que a tecnologia do futuro já está sendo aplicada nas empresas brasileiras e pode trazer consequências positivas para empregos, sustentabilidade e segurança se usada corretamente. Então se liga, internet das coisas com 5G e IA já transforma a rotina de empresas no Brasil. Tecnologia para o seu dia a dia, esse foi o nosso Momento Smart.
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2: E agora as últimas informações. À medida que os dias passam, fica mais evidente o desespero do governo venezuelano para lidar com os efeitos do duplo terremoto que assolou o país. A decisão de militarizar a região de La Guaira é um dos indicativos da caótica gestão chavista. A presença ostensiva das forças de segurança nas áreas mais afetadas pela catástrofe reflete o modus operandi do regime, dificultando a atuação de organizações humanitárias e intimidando o trabalho de jornalistas. O cerco militar acirra também as tensões com moradores envolvidos em resgates de sobreviventes e preocupa um grupo de 40 ONGs, defensoras dos direitos humanos. Em comunicado, as entidades exigem para que as ações das forças militares e de segurança sejam proporcionais, transparentes e sujeitas a mecanismos de supervisão e que o acesso de profissionais de saúde, jornalistas e organizações humanitárias seja garantido. O apelo parece não surtir efeito. Relatos de que militares e policiais se envolveram em roubos e saques ou se recusaram a ajudar nas buscas revoltaram os moradores. Uma das ONGs mais respeitadas do país, a Provea, detectou numa visita a Alagoaíra um número excessivo de agentes armados de órgãos de inteligência do governo, que não tem autoridade legal para a gestão de riscos e controle da ordem pública. E as investigações que levaram à quinta fase da Operação Unha em Carne, deflagrada hoje pela Polícia Federal, começaram em 2021 e miraram o bicheiro Adilson Oliveira Coutinho Filho, Adilcinho. Entre as apreensões feitas desde então, estão listas com nomes de políticos. Adilcinho, que está na cadeia desde fevereiro, foi alvo de um mandado de prisão hoje. O contraventor, apontado como capo da máfia do cigarro no Rio de Janeiro, já tinha escapado de ao menos duas ofensivas da PF. Máfia do cigarro controlava na época ao menos 45 dos 92 municípios do Rio de Janeiro. Nesses lugares, só os maços produzidos pela quadrilha poderiam ser vendidos. Uma delas foi a Operação Smoke Free, de novembro de 2022. Em um dos endereços de Adilcinho, a PF encontrou as listas de políticos. A TV Globo apurou que são pelo menos 25. Os documentos estavam dentro de uma mala de couro na cabeceira da cama do bicheiro. Até a última atualização, a PF não tinha identificado ninguém, mas disse que esses agentes políticos são investigados por suspeita de receber mesadas de Adilcinho. A defesa do contraventor nega as acusações. E ainda falando de política, o senador Flávio Bolsonaro enviou uma manifestação ao escritório de representante do comércio dos Estados Unidos em que pede o adiamento por 180 dias da aplicação por parte do governo norte-americano de novas tarifas contra exportações brasileiras. Flávio pede, portanto, um adiamento das taxas de 25% para depois das eleições presidenciais no Brasil. No documento político diz que o tarifaço não surtiu efeitos positivos e não mudou comportamentos das autoridades brasileiras. Para o senador, as investigações da gestão Trump contra o Brasil têm, ao contrário, fortalecido politicamente em um ano eleitoral o governo Lula. E agora vamos encerrando a edição de hoje. Muito obrigado pela sua audiência, pela sua companhia e uma excelente noite.
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2: Olá, tudo bem com você? Começa agora o Nitro Music, aqui pela sua melhor rádio, comigo, Bia Ipsen. A partir de agora, você vai conferir as melhores aí do flashback, anos 70, 80, 90, 2000, relembrando as mais belas canções do passado por aqui, começar com esse flashback aqui.
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4: O serviço de streaming Disney Plus anunciou que Camp Rock 3 vai estrear no dia 14 de agosto. O longa-metragem tem roteiro de Ed Fay, com direção de Verônica Rodrigues. Esse filme vai mostrar o Connect Tree retornando ao Camp Rock para encontrar um novo talento para a sua turnê.
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2: Muito bem, essa foi mais uma aqui do Nitro. Já já tem mais.
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10: Olá pessoal, Almanaque Musical no ar, por aqui Eduardo Maidana e hoje nós falamos de Vive Per El, single do tenor italiano Andrea Bocelli, lançado entre 1996 e 1997. A versão original é um dueto com Giorgia, gravada em 1995 para o álbum Romanza de Bocelli. O single foi posteriormente lançado como dueto com Helene Sergara na França, Juju Wiss na Alemanha, Marta Sanchez na Espanha e Sandy no Brasil. A versão com Marta Sanchez, intitulada Vivo por Ella, atingiu o topo das paradas musicais da Espanha, além de ter sido incluída no álbum One Step Close. As demais versões foram lançadas ao longo de 1997. A versão em português da faixa, lançada em parceria com Sandy, da dupla Sandy Júnior na época, ganhou um videoclipe, onde o cantor toca piano e os dois cantam. A canção chegou a ficar no primeiro lugar da Hot 100 Brasil por 3 semanas consecutivas. A música foi lançada digitalmente em lojas online e frequentemente fica entre as mais vendidas de vários países, como Brasil, Lituânia e Bolívia. Em outubro de 2016, Andrea Bocelli fez uma turnê pelo Brasil e o single voltou para os mais vendidos no iTunes Brasil, ocupando a posição de número 26. A gente confere. Vivo por Ella!

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4: Já está disponível na internet um novo trailer do filme Cara de Barro. É a história de um ator tentando recuperar a carreira após um atentado que desfigura seu rosto. Lembrando que o filme vai estrear nos cinemas no dia 22 de outubro.
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1: Senhoras e senhores, voltamos com o Nitro Music. Aumenta o volume.
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1: Agora eu vi aí, sim, vou indo nessa. Obrigada pela companhia, obrigada pela sua audiência. A gente se encontra por aqui. Beijão pra você, viu? Fica com Deus, um grande abraço. Tchau, tchau.
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13: Uma hora e um minuto.
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2: 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Mais uma da Cidade. 1:58. 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
6: Você sabia que um gago pode cantar sem dificuldades devido ao canto não possuir uma fala autoexpressiva, aquela que não precisa ser trabalhada antes de pronunciada, pois o ritmo e a letra da música já existem, estando apenas a interpretação para o gago. Assim, ele não terá que processar a fala para cantar.
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11: O serviço de streaming Disney Plus anunciou que Camp Rock 3 vai estrear no dia 14 de agosto. O longa-metragem tem roteiro de Ed Fay, com direção de Verônica Rodrigues. Esse filme vai mostrar o Connect Tree retornando ao Camp Rock para encontrar um novo talento para a sua turnê.
12: 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Ao longo da história, inúmeros gestos de paz foram realizados por homens e mulheres que souberam esperar, sem nunca ceder ao desânimo. 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
8: Você sabia que o Oceano Pacífico é o maior oceano da Terra? Estende-se por mais de 165 milhões de quilômetros quadrados, ou seja, um terço da superfície total do planeta. O volume das suas águas é mais do que duas vezes as do Atlântico e pouco menor do que o volume somado dos restantes dos oceanos.
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11: Oba! 2:29.
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1: Mantenha atividades para o seu pet. O bem-estar físico e comportamental do seu pet pode ser conseguido com uma dedicação de tempo para brincadeiras e com exercícios. Caso ele não tenha diversão proporcionada por brincadeiras e atividades, você pode ter em sua casa um bichinho depressivo ou entediado, que tornará também a sua saúde mais frágil, tadinho.
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1: 2:59.
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6: 3:52.
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8: Você sabia que os jardins suspensos da Babilônia foram construídos durante o reinado de Nebuchadnezzar, que governou a cidade por 43 anos a partir de 605 anos antes de Cristo?
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13: 4 horas e 10 minutos.
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1: 4 horas e 16 minutos.

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Olá pessoal, Almanac Musical no ar, por aqui Eduardo Maidana e hoje nós recordamos Flashdance, What a Feeling, canção do filme Flashdance de 1983, interpretada por Irene Cara. Apesar do título, a expressão Flashdance não é citada na letra. Além de atingir a primeira posição na tabela musical Billboard Hot 100, tornou-se o único single número 1 de Irene Cara, ganhando o disco de platina em 1983. Flashdance, What a Feeling foi premiado também com o Oscar de melhor canção original e o Globo de Ouro de melhor canção original em 1984. Vamos recordar?

0: próxima edição. Tchau.
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2: 4 horas e 30 minutos.
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1: 4 horas e 35 minutos.

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0: Tudo à nossa volta está mudando constantemente. A cada dia, o sol ilumina um mundo novo. Apesar de tudo parecer tão igual ao que era ontem.

0: No amanhecer desta sexta-feira, dia 3 de julho, festa do apóstolo São Tomé, que ele interceda para que cresçamos em nossa fé. É a primeira sexta-feira do mês. Temos a Via Sacra disponível no canal do YouTube Padre Alex Nogueira e é o segundo dia da novena a São Bento. Se você não começou a novena ontem, ainda há tempo, comece hoje e você terminará no dia de São Bento, em 11 de julho. A novena disponível no canal do YouTube Padre Alex Nogueira. Neste mesmo canal, próximo domingo, transmissão da Santa Missa na capela do Mosteiro Preciosíssimo Sangue, 8 horas da manhã, no horário de Brasília. E quero aqui recordar que muitas pessoas, no mês passado, ingressaram no nosso grupo de estudo bíblico no WhatsApp. Semana que vem, teremos novidades a respeito da nossa escola bíblica. Vou anunciar a partir de segunda-feira. E por isso, eu convido você a acessar o nosso site, padrealexnogueira.com. Ingresse no grupo de WhatsApp e lá no grupo receberá maiores informações. Iniciemos neste momento esta oração da manhã, em nome do Pai, e do Filho, e do Espírito Santo. Amém. Que a graça de nosso Senhor Jesus Cristo, o amor do Pai e a comunhão do Espírito Santo estejam sempre convosco. Bendito seja Deus que nos reuniu no amor de Cristo. Assim unidos, ouçamos o Evangelho desta primeira sexta-feira do mês.
1: Não importa se não vem como esperava, orar costuma fazer bem.
0: Evangelho de Jesus Cristo segundo João, capítulo 20, versículos de 24 a 29. Tomé, chamado Dídimo, que era um dos 12, não estava com eles quando Jesus veio. Os outros discípulos contaram-lhe depois: vimos o Senhor. Mas Tomé disse-lhes: se eu não vir a marca dos pregos em suas mãos, se eu não puser o dedo nas marcas dos pregos e não puser a mão no seu lado, não acreditarei. 8 dias depois, encontravam-se os discípulos novamente reunidos em casa, e Tomé estava com eles. Estando fechadas as portas, Jesus entrou, pôs-se no meio deles e disse: a paz esteja convosco. Depois disse a Tomé: põe o teu dedo aqui e olha as minhas mãos. Estende a tua mão e coloca-a no meu lado. E não sejas incrédulo, mas fiel. Tomé respondeu: meu Senhor e meu Deus. Jesus lhe disse: acreditaste porque me viste? Bem-aventurados os que creram sem terem visto. Palavra da salvação. Glória a vós, Senhor. Celebramos hoje o dia de São Tomé, o apóstolo de Jesus, este que é conhecido por nós, por aquele que, a princípio, traz incredulidade no coração. Não crê na ressurreição de Jesus, mas depois pôde testemunhar o próprio Cristo ressuscitado por uma profissão de fé: meu Senhor e meu Deus. Diante desta realidade, nós também somos convidados a viver conforme a bem-aventurança de Jesus. É o último versículo que ouvimos neste Evangelho: bem-aventurados os que creram sem terem visto. Nós somos estes. Nós não vimos, porém acreditamos no testemunho do próprio Deus que desceu do céu e é a pura verdade a se revelar a nós e também no testemunho dos apóstolos, guardado de geração em geração, seja na Sagrada Escritura, seja na tradição da Igreja. Como somos felizes porque Deus nos deu o dom da fé. E a fé, ela move montanhas. E aqui nós não estamos falando de montanhas fisicamente, nós estamos falando que quando nós pedimos as coisas espirituais com fé, Deus nos concede. Quando pedimos a sua graça, quando nós pedimos as virtudes, Deus nos concede, se nós o fazemos de coração aberto e impulsionado sempre pelo Espírito Santo. não podemos deixar que o mundo roube a nossa fé. Às vezes, algumas pessoas começam a ter muitas dificuldades quanto à sua fé. Mas eu digo, a fé é o grande tesouro que nós recebemos de nossas famílias, a fé é o grande tesouro que nós recebemos na igreja e na igreja professamos, e não podemos desperdiçar tamanho tesouro, tesouro que nos leva à vida eterna. É isto que é dito no dia do batizado. O padre pergunta o que a fé vai trazer. A vida eterna, ela nos abre as portas da vida eterna. E nós caminhamos neste mundo sem ver, mas acreditando pela fé. Infelizmente, na cultura de hoje, tudo nós precisamos olhar, observar, testar para poder acreditar. Mas com Jesus, são bem-aventurados os que acreditaram sem terem visto. E nós, muito mais, hoje temos os sacramentos que são sinais sensíveis da graça de Deus. E por isso, crescemos em nossa fé. Vamos agora com você e por você rezar pedindo que o Espírito Santo sopre o seu coração e lhe fortaleça na fé. Que nós saibamos crescer dia após dia no amor a Deus e na fé. E que São Tomé interceda por nós. Pai nosso que estais nos céus, santificado seja o vosso nome. Venha a nós o vosso reino. Seja feita a vossa vontade, assim na terra como no céu. O pão nosso de cada dia nos dai hoje. Perdoai-nos as nossas ofensas, assim como nós perdoamos a quem nos tem ofendido. E não nos deixeis cair em tentação, mas livrai-nos do mal. Amém. Ave Maria, cheia de graça, o Senhor é convosco. Bendita sois vós entre as mulheres, e bendito é o fruto do vosso ventre, Jesus. Santa Maria, Mãe de Deus, rogai por nós, pecadores, agora e na hora de nossa morte. Amém. Glória ao Pai, ao Filho e ao Espírito Santo, como era no princípio, agora e sempre. Amém. Jesus, manso e humilde de coração, fazei o nosso coração semelhante ao vosso. O Senhor esteja convosco. Ele está no meio de nós. A nossa proteção está no nome do Senhor, que fez o céu e a terra. O Senhor Jesus Cristo esteja contigo para te proteger. Esteja à tua frente para te conduzir e atrás de ti para te guardar. Olhe por ti, te conserve e te abençoe. Amém. E a bênção de Deus Todo-Poderoso, Pai e Filho e Espírito Santo, desça sobre vós e permaneça para sempre. Amém. Que nesta sexta-feira você permaneça na paz e na alegria que vem de Jesus. Abençoado dia para você e sua família.
2: Abençoa, Senhor, as famílias. Amém. Abençoa, Senhor,
3: a minha também. 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
7: 5 horas e 2 minutos.

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9: Oi, bom dia! Estamos chegando, e aí, tá tudo bem com você? Bora juntos até às 7 da manhã aqui na Rádio Cidade. Aumenta o volume.
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9: Bom dia, Brasil! Sextou! Bom dia, caboclada! Sexta-feira! Bom dia! Um novo dia! Surpresas! Muitas, muitas surpresas!
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0: Alô, bom dia! Sexta-feira gostosa! Sextamos, turma! Sextamos! Que gostoso! Tudo de bom, eu sou o Fontenelle. A partir de agora o papo é comigo, estamos juntos. Sextou, dia 3 de julho do ano 2026, aniversariantes do dia. Parabéns pra você, tudo de bom, saúde e paz. Bora acordando, despertando o Brasil. O cachorro tá na hora. Estica o corpo, bora cara amassada. Bora desamassar essa cara, joga água aí no rosto. Bora, tá na hora. Galinha do sítio tá dando ar da graça. Bora despertar. Homem, bom dia, homem.
1: Estica.
0: Ai, cachorro, tá na hora. Passarinho que não deve nada pra ninguém, tá batendo asas. Você tá espichadão ainda aí por quê, hein? Bora nessa, vamos juntos. Sexta-feira gostosona, tudo de bom pra você. Você que vai me acompanhando no rádio, na internet, 0800-558-0057. Chitãozinho e Chororó, essa é bonita, hein? Feito eu, pra gente começar super bem a nossa sexta-feira, ouvindo moda caprichada, ouvindo moda boa.
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2: Muita música boa, muito modão cabeceira na sua sexta-feira. Bom

0: onda.
1: João Mulato e Douradinho, só por Deus, bom dia.
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3: Alô?
2: Alô?
3: Alô?
2: Alô, bom dia.
1: Boa sexta-feira pra você. Alô, bom dia.
4: Alô, Pontineiro.
1: Bom dia.
4: Tudo bom, meu querido?
1: Bom.
4: Todos os dias tô ouvindo a sua rádio maravilhosa aí, velho.
1: Que legal, irmão.
4: Aí você manda um alô pra mim aí com a música muito bonita aí, com o Gino e Gino aí.
1: Viu? Legal.
4: Amanhã aqui, ó, Rinaldo de Corinto.
1: Ô, Rinaldo, Corinto.
4: Minas Gerais.
1: Minas Gerais é um Brasil de audiência. Alô, bom dia.
5: Aqui é a Zena.
1: Ô, Zena. Moro em
5: Paraguai, Minas, Pará. Queria ouvir a música de Leandro Leonardo.
1: Vou caprichar aí pra todo o povão do Parazão.
6: Já que é o Carlos aqui de Paraguai, Minas.
1: Ô, Carlinhos.
6: Queria ouvir uma música com Amado Batista, Princesa.
1: O mais amado do Brasil.
6: Do Pará.
1: Valeu, menino. Paragominas e o Parazão, o Brasil tá ligado com nós. Bora juntos, Ronaldo Viola e João Carvalho, o rei da

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2: 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Bora acordar?

Zezé de Camargo, solidão no Alô Bom Dia, o caprichadão número 1 do seu rádio na sexta-feira mais que especial, na sexta-feira mais que gostosona, né, gente? Ó, muito obrigado, tá? Você que tá aí despertando, acordando com nós, pra mais um fim de semana gostoso, viu? Já tomou o café caipirão hoje? Ainda não? Então pede o seu, se você não tem o seu, pede comigo. 0800-558-0057, é café caipirão na mesa do Cabocrão, é pra mim, é pra você, é pro povão tomar, viu? Aroma gostoso, sabor inigualável, não é mesmo? Meu amigo Ivo tá em São José do Rio Preto, aquele abração, obrigado pelo carinho da audiência, tá? Bora abraçar aqui o meu amigo Irineu, está em São José do Rio Preto, aquele abraço. Wilson Moreira, Nova Marilândia com nós, Washington Novaes também tá por cá, Washington Oliveira também tá com a gente em São José das Posses. Tem o Washington Souza em Nortelândia. Quantos Washingtons aqui com nós? Bom dia!

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4: Você sabia que a pele do rinoceronte é a prova de bala? O quadrúpede tem a pele tão espessa que serve para a fabricação de excelentes escudos. Quase a prova de balas. Um projétil de espingarda disparado a distância de 600 metros não perfura a duríssima epiderme do animal. Os caçadores mais experientes aproximam-se do animal para tirar a queima-roupa.
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0: Fique com a gente, aqui tem muita moda boa, gente. Você desperta pra mais um dia, pra mais uma manhã. Sextou, sexta-feira gostosa, ó. Tudo de bom pra você que está aqui com Fontenelle. Bom dia. O programa sertanejo número 1 do Brasil.
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2: Bom dia, meu amigo ouvinte. Para fechar nossa lista, vamos falar da saúde do gado no coxo. Muitas vezes o produtor dá um bom pasto, mas o gado não engorda como deveria. O segredo pode estar na mistura mineral. O sal mineral é tempero, é nutriente essencial. O coxo deve estar sempre abastecido, com o sol protegido da água para não empedrar. Animal bem mineralizado tem melhor carcaça. A vaca emprenha mais rápido e o bezerro nasce com mais vigor. Não economizo no sal, porque o retorno vem em quilos de carne e litros de leite. Esse foi o Centro do Agro. Um abençoado final de semana para vocês e até a próxima semana, se Deus quiser.
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0: Sextou, turma! Bora juntos aqui no rádio e também na internet, abraçando meu amigo Adilson. Ô Adilson, está em Colômbia. Alô, padaria da Wanda. Alô, Willis, bom dia.

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0: asas. João Torres, ela bateu asas no Alô, bom dia.
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2: Alô?
1: Alô? Alô, bom dia.
0: Bora zapeando pelo Brasil nesta sexta-feira caprichadona, sexta-feira gostosona, fim de semana maravilhoso. Bora saber quem tá aqui do outro lado. Alô, bom dia.
3: Alô, bom dia, caboclo. Como vai você, caboclo? Tudo bem com você?
0: Firme e forte.
3: Manda um alô pra mim aí, rapaz.
0: Ah, com certeza.
3: Todo dia eu tô ouvindo o teu programa. Amanhã manda um alô pra mim aí.
0: Ô, meu irmão, tá mandado aquele alô, aquele abraço forte pra dar sorte.
4: Oi, Fatinelli, tudo bem?
0: Tudo.
4: Bom dia pra você, aqui é a adeguinha de Cabo Verde. Quero oferecer uma doce palavra.
0: Legal.
4: Pra minha família, que oferecer pra todos vocês aí da rádio, pra toda a minha família.
0: Obrigado, meu irmão.
4: Meu irmão Toninho Baiano.
0: Legal, aquele abraço pro seu irmão, pra todo mundo. Alô, bom dia.
5: Alô, Fontinelli.
0: Opa.
5: Tudo bem com você, Fontinelli? Aqui tá tudo jóia. Fontinelli, toca pra nós aí com Mocoque Muraci, vestido molhado.
0: Rapaz, aí é moda caprichada, é modão cabeceira, gente. Vamos juntos na sexta-feira gostosa, no rádio e na internet. Nós estamos juntos. Bom dia.

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1: Bom dia com muita alegria, sexta-feira gostosa, bora acordando gente, bora despertando ao som gostoso da música sertaneja.
2: No

Teodoro Sampaio, a vingança do caçador no Alô, bom dia, o programão sertanejão cabeceira número 1 do Brasil, na sexta-feira mais gostosa do rádio, né? Você já prestou atenção, gente, que o som da nossa viola caipira parece imitar a própria natureza? É verdade, viu? Tem ponteio que lembra a água do rio correndo pelas pedras, tem acordes que lembram, né? Que parece até mesmo o canto de um pássaro chamando a chuva, e tem acordes, né? Tem batidas que imitam o passo, os passos, né? Do cavalo, gente. Pois é, e olha só, o violeiro bom de dedo, pra falar a verdade, violeiro bom de dedo, gente, não aprende isso na escola não, viu? Ele aprende prestando atenção no silêncio do sertão e viajando pelo tempo, pela boa música sertaneja caipira raiz. 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Bom dia, boa sexta!

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5: 5 horas e 47 minutos.
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9: Opa, estamos de volta aqui pela Rádio Cidade. Tudo de bom pra você, um dia gostoso, abençoado. Coloca um sorrisão nesse rosto, sorria!
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0: muita música e alegria no começão do seu dia. Nós estamos por aqui tocando o fino da música sertaneja. Aumenta o volume do rádio, que o fim de semana está começando hoje, hein? Vem comigo. Bom dia. 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
2: O uso de caminhões movidos a biocombustíveis ou eletricidade está avançando rapidamente entre os grandes frotistas brasileiros. Além dos ganhos para a imagem da empresa, a maior vantagem é a financeira. Muitos grupos são capazes de gerar sua própria energia. Mas ainda existe um desafio: abastecer os estradeiros à bateria. Uma solução é usar carregadores superpotentes ou fazer uma troca rápida. A chinesa Sany promete resolver o problema. Seus modelos rodam mais de 800 quilômetros com uma carga e a bateria pode ser trocada. Para facilitar, o sistema é todo pré-fabricado e automático. O posto de troca ocupa 50 metros quadrados e faz até 168 substituições por dia. A troca completa da bateria instalada atrás da cabine é feita por robôs em menos de 5 minutos e o caminhoneiro nem precisa sair da boleia. O mais incrível é que essa tecnologia pode chegar ao Brasil. A Sany está aqui desde 2007 e tem uma fábrica na cidade paulista de Jacareí. Atualmente, os caminhões elétricos da marca estão sendo testados por grandes grupos nacionais, como a indústria de celulose Bracell. Na China, a Sany é uma potência. Fabrica estradeiros, basculantes e guindastes a diesel, híbridos, elétricos e até movidos a hidrogênio. 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
0: Olha, é desse modelão aqui que a gente vai começando, né? O nosso fim de semana, que tá tão gostoso, tá tão bacana.

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2: Bom dia com muita alegria, uma sexta-feira abençoada aí pra todo mundo, tá, gente? Bora juntos no rádio e na internet, fazendo amigos!

0: Paula Fernandes. Mentiras. Aqui no Alô, bom dia. Essa lindona cantando pra gente na sexta-feira.
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2: Alô?
1: Alô? Alô, bom dia.
0: Bora zapear pelo Brasil, bora falar com a caboclada que vai despertando nesta sexta-feira. Bom dia.
3: Bom dia, Serginho.
0: Dia.
3: É o Gerson de Virgem Grande do Sul, São Paulo.
0: Oi,
3: toca pra nós aí o Neguinho Parafuso, que tinha um carreiro e pardinho.
0: Boa.
3: Manda aí pro nosso amigo, estamos aqui viajando junto, o Marcos Paulo.
0: Ô Marquinhos.
3: Um abraço.
0: Aquele abraço, boa viagem pra vocês aí, que Deus e Nossa Senhora acompanhem vocês.
4: Bom dia, Fontinelli, Maria Patrícia.
0: Boa.
4: Da Fazenda Mendofante 4, município de Alto Araguaia, Mato Grosso.
0: Legal.
4: Gostaria de ouvir a música Duas Camisas. Ofereço pra todos que gostar. Obrigado, bom dia.
0: Obrigado, minha amiga. Sexta-feira abençoada pra você e pra família. Alô?
5: Fala, meu jovem. Bom dia, bom demais. Caboquei, como é que tá as modas? Manda uma moda boa pra nós aí, daqui a 10 antigos. Um grande abraço.
0: Caprichada? Alô, pessoal de Minas Gerais. Pessoal que vai se ligando com Fontenelle, Christian Ralph, Vestido de Seda, grande clássico da música sertaneja.

0: Adicione o nosso WhatsApp na sua lista de contatos. 0800-558-0057. Esse é o WhatsApp do Alô Bom Dia.
1: Pra você mandar sua mensagem, pedir sua moda, conta pra mim o que você tá fazendo de bom nesta sexta-feira gostosa.

Aline, de 1987, João Mineiro e Marciano, ô, caprichadona cabeceira do Brasil,

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3: Fala, turma! Tamo juntos em mais uma hora aqui na Rádio Cidade. Segunda hora do nosso Alô Bom Dia tá no ar. Até às 7, eu tô por aqui. Vem comigo!
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0: Estamos no ar em todo lugar. Bom dia para você. Juntos em mais uma hora super gostosa nesta sexta-feira. Bom dia. O programa sertanejo número 1 do Brasil.
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2: Deus abençoe você e toda a sua família. Chegamos na sexta-feira com muita alegria no Alô Bom Dia com Sérgio Fontinelli. Que o seu fim de semana comece abençoado. Eu tenho certeza de que Deus vai falar muito ao seu coração através deste programa.
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2: Mateus 26, de 14 a 25. Naquele tempo, um dos 12 discípulos, chamado Judas Iscariotes, foi ter com os sumos sacerdotes e disse: "O que me darei se vos entregar Jesus?" Combinaram então 30 moedas de prata, e daí em diante Judas procurava uma oportunidade para entregar Jesus. No primeiro dia da festa dos ázimos, os discípulos aproximaram-se de Jesus e perguntaram: "Onde queres que façamos os preparativos para comer a Páscoa?" Jesus respondeu: "Ide à cidade, procurai certo homem e dize-lhe: o mestre manda dizer, o meu tempo está próximo, vou celebrar a Páscoa em tua casa junto com os meus discípulos." Os discípulos fizeram como Jesus mandou e prepararam a Páscoa. Ao cair da tarde, Jesus pôs-se à mesa com os 12 discípulos. Enquanto comiam, Jesus disse: "Em verdade eu vos digo, um de vós vai me trair." Eles ficaram muito tristes e um por um começaram a lhe perguntar: "Senhor, será que sou eu?" Jesus respondeu: "Quem vai me trair é aquele que comigo põe a mão no prato. O Filho do Homem vai morrer, conforme diz a Escritura a respeito dele. Contudo, ai daquele que trair o Filho do Homem, seria melhor que nunca tivesse nascido." Então Judas, o traidor, perguntou: "Mestre, serei eu?" Jesus lhe respondeu: "Tu o dizes." São João Crisóstomo, sobre a traição de Judas, ele diz assim: "Mesmo antes da ceia, ele havia lavado os pés de Judas. Vede como ele poupa o traidor. Não disse: Judas, tu me trairás, mas apenas um de vós me trairá." Interessante, né? Não disse: "Judas, você me trairá, mas um de vós me trairá." Foi novamente para lhe oferecer um tempo de arrependimento. Então por que que Jesus lava o pé de Judas? Lava os pés de Judas, dando tempo de arrependimento. Jesus é paciente comigo, com você. Não quer que alguém pereça, ao contrário, quer que todos se arrependam. Deus não quer a sua perdição, Jesus não quis a perdição de Judas, Jesus quis o arrependimento de Judas. Só que o arrependimento só eu posso dar ao Senhor. Obrigado, Jesus, por esperar que eu me arrependa. Pai, Filho, Espírito Santo. Amém.
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2: Eu quero clamar agora por você, quero clamar pela sua família. Vem, Espírito Santo, enche todos os que estão acompanhando este programa agora. Libera, Senhor, para esta pessoa o que ela mais precisa, para o corpo e para a alma. Libera, Senhor, curas e libertações em nome de Jesus para esta pessoa que escuta e para toda a sua família. Eu clamo a tua poderosa bênção. Visita agora com bênção de proteção, a bênção que só o Senhor pode dar. Abençoe-vos o Deus Todo-Poderoso, Pai e Filho e Espírito Santo. Amém.
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2: E eu quero lembrar você, se você quiser ouvir mais pregações, mais meditação da palavra, basta você me acompanhar no meu canal do YouTube, Frei Gilson / Som do Monte, no meu Instagram, no meu Facebook, no meu TikTok, e lá você vai encontrar muito mais palavra de Deus para você.
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11: 6 horas e 18 minutos.

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2: Sérgio Fontenelle, boa sexta-feira para você, para os ouvintes do Alô Bom Dia. Aqui é o César Galones. E para você me conhecer melhor, conhecer as nossas histórias, me segue aí nas redes sociais: Instagram, Facebook e YouTube. Arroba César Galones TV. Vamos ao último capítulo de Abel e Caim na manhã desta sexta-feira. Ô Serginho, o Abel e Caim, eles ficaram juntos durante 45 anos. Foram 45 anos de carreira, 45 anos de parceria, quando infelizmente em 2011 o Abel veio a falecer aos 81 anos de idade, né? O Abel deixou um legado maravilhoso, né? O dueto dos dois era maravilhoso. E o Caim, desta feita, achou que era hora de parar. Olha, eu vou parar porque é muito difícil para mim olhar para o lado, né, e não ver a figura do meu parceiro, né? Acontece muito isso na música sertaneja. Você sabe, uma história recente mesmo foi a do Leonardo, né? O Leonardo, o Daniel, eles não quiseram arranjar outro parceiro porque não se viam ao lado de outra pessoa. Mas com o Caim foi diferente. O Caim começou a frequentar alguns programas de televisão, ora para cantar, ora para ser jurado, e aí todo mundo pedia para ele dar uma palhinha. E ele começou a levar nesses programas um primo dele. E o primo dele um dia foi na Inezita Barroso, no programa Viola Meia Viola, e os dois duetaram. Aí a Inezita olhou assim e falou assim: Caim, os fãs, o público sente muita falta do Abel e Caim. Por que você não faz uma dupla com esse menino e tal? O Brasil vai gostar. E realmente fizeram uma dupla e o Brasil gostou. Eles frequentaram inúmeros programas de televisão juntos, inclusive o meu programa na TV Aparecida, pelo menos duas vezes, foi lá o Adel e Caim. Aí, em 2019, repentinamente, o Adel veio a falecer. O Caim ficou sozinho novamente. Até que em 2024 nós nos despedimos dele. É o legado do Abel e Caim que você ouviu essa semana aqui dentro do Alô Bom Dia. Eu sou suspeito em falar porque eu sou um fã incondicional das músicas da dupla. Sérgio Fontenelle, bom final de semana para você, para os seus ouvintes. Segunda-feira a gente se fala aqui dentro do Alô Bom Dia com mais uma história da música sertaneja. Oi!

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1: Tony Sampaios e Maurinho, vai boiada, moda bonita, caprichadona, aqui no Alô, bom dia.
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0: Chico Rei Paraná, alma transparente, na sexta-feira mais gostosa, mais caprichadona do rádio.
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1: Alô, bom dia.
0: Bom dia com muita alegria e bora zapear pelo Brasil, bora falar com os ouvintes que vão despertando. Sextou, bom dia.
3: Oi, Fontenelle, bom dia.
0: Bom dia.
3: Muito bem, tô escutando o seu programa, viu?
0: Que bom.
3: Tá lindo, joia. Ótimo dia pra você, um fim de semana.
0: Obrigado.
3: Beijão no coração.
0: Beijo, minha amiga. Alô, gente querida de Paraibuna, o pessoal tá aqui com nós, alô.
4: Aqui é o ouvinte Maria do Carmo.
0: Ô, Maria.
4: Eu quero pedir a música com João Paulo e Daniel. Sim. Eu me amarrei.
0: É moda, hein?
4: E oferecer pra todos que gostam da música e pra vocês também da rádio.
0: Tá bom,
4: meu muito
0: bem.
4: Obrigado, tchau.
0: Obrigado, Deus abençoe, viu? Um abraço forte pra dar sorte. Alô, gente querida do Sul. Suzão de Minas Gerais, alô, bom dia.
5: Alô, bom dia, Fontenelle. Ô, Fontenelle.
0: Oi, irmão.
5: Toca pra nós aí.
0: Ah.
5: A loira do carro branco.
0: Olha que modaço, hein?
5: Um abraço, hein? Do Zé Vicente e da Dona Olga, daqui de Araçoiaba da Serra.
0: Legal.
5: Você sabe que eu sou teu fã.
0: Ô, Zé.
5: Fique com Deus. Tchau,
0: obrigado,
5: tchau.
0: Meu irmão. Deus te abençoe, viu? Fim de semana maravilhoso pra você, pra Dona Olga, né? Pessoal de Araçoiaba da Serra. Zé Carreiro e Carreirinho tá chegando. Saudade de Araraquara.

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1: Você continua participando comigo, pedindo sua moda, mandando o seu alôzão caprichado.
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Aí é caprichadona, Barreirito Júnior, só capilão no Alô Bom Dia, o programão sertanejão número 1 do Brasil.

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5: 6 horas e 39 minutos.
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2: Olá, ouvintes do Alô Bom Dia, ouvintes do Grande Fontenelle. Chegamos em mais uma sexta-feira com orgulho de ver o nosso campo conquistando o planeta. Eu sou a Marina Geller e no Mulheres do Agro de hoje nós vamos falar sobre exportação. Olha que tema maravilhoso, né, pessoal? Cresce tanto em nosso país. Para encerrar a nossa semana, vamos destacar as mulheres corajosas que decidiram romper as fronteiras do Brasil e exportar diretamente a sua produção. Seja vendendo café especial para a Europa, frutas para o Oriente Médio ou mel para os Estados Unidos. Sim, gente, olha só que interessante. Essas gestoras dominam os canais de comércio exterior, a burocracia das alfândegas e as exigências internacionais de qualidade. Ver uma produtora rural negociando diretamente em inglês ou espanhol o fruto do seu trabalho é a maior prova do nível de profissionalismo que alcançamos. Olha que as mulheres estão se destacando muito nesse setor. Bom fim de semana a todos vocês e lembre-se, o agro não tem limites. O nosso agro brasileiro é o céu, é o limite. Um ótimo fim de semana para todos vocês, para nossos ouvintes, pro Fontenelle. E vai de botina que de salto não combina, vai de bota que sapato não orna. Bom fim de semana, tem muita festa boa por aí. Até mais, até segunda-feira. Beijão.
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0: Ela volta a segunda, agora tem César Galones. Amigos de bar, bom dia para você, boa sexta.
3: Alô.

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3: Alô, Giovana, Carlos, a Thaís, pessoal de Cerejeiras, tá aqui no Alô Bom Dia. Em Três Rios, o Eduardo. Alô, Marilene, tá com nós em São José do Rio Preto.

0: João Paulo e Daniel, alguém aqui no Alô Bom Dia, o sertanejão caprichadão do seu rádio, na sexta-feira mais gostosa do rádio.
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1: Alô, bom dia.
0: Bom dia, flor do dia. Bora juntos no rádio, na internet. Sextou, eu vou falar com o Brasil. Eu quero saber quem que está do outro lado. Alô?
3: Bom dia, Pontinelli. Bom dia, meu irmão.
0: Bom dia.
3: Aqui é José Gonçalves, de Porto Velho, Rondônia. Aqui.
0: Alô, Porto Velho.
3: Sítio Nossa Senhora da Conceição.
0: Legal.
3: Toca pra mim uma música do tempo do meu pai, da minha mãe aí, Sassaricando.
0: Boa.
3: Não sei se tu tem essa música aí, tem. Me lembrar da minha mãe e do meu pai que já morreram. Ah. Um abraço, Pontinelli, bom dia.
0: Rapaz, eu vou ver se eu acho, viu? Eu não conheço. Alô, bom dia.
4: Bom dia, Fontinelli.
0: Bom dia.
4: Aqui é Simone de Gaspar, Santa Catarina.
0: Fala, Simone.
4: Gostaria de ouvir a música Estrada da Esperança com o Jaine.
0: Que legal.
4: Abraço.
0: Abraço, meu bem. Beijão. Alô, alô, bom dia.
5: Fala, Fontinelli, boa noite.
0: Dia.
5: Abraço todo mundo aí do Brasilão todinho.
0: Boa, irmão.
5: Esse Brasilão grandinho, viu?
0: Legal.
5: Manda um abraço aí pra toda a minha família aqui do Bajão de Minas, Minas Gerais.
0: Alô, Minas Gerais, bom dia, Gilberto e Gilmar. Assino com X, mais um clássico, mais uma daquelas pra gente abrir o fim de semana com chave de ouro.
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3: 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Boa sexta-feira pra todo mundo! 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

Leandro e Leonardo, de 1990, cadê você, hein? Ah, com essa a gente coloca um ponto final na edição desta sexta-feira. E que sexta-feira gostosona, que você tenha um fim de semana rico de paz, de saúde, bem abençoadão. Amanhã nós estamos por aqui no sabadão, no pé do eito, no mesmo horário. Olha, quem chegar primeiro espera, tá? Me siga lá nas redes sociais, arroba Sérgio Fontenelle, conta aí 2 L's e 1 Y, eu estou em todas as redes, principalmente lá no Facebook, no Instagram, segue lá que eu te sigo de volta e amanhã o nosso encontro está marcado. Bom dia! Alô.

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1: E você vai marcando aqui na cidade, 7:01. Um abraço e a todos um bom dia. Nós estamos chegando e a partir de agora informando. É o nosso café com notícias desta sexta-feira, 3 de julho. Abraçando carinhosamente os amigos e amigas, muito obrigado pela companhia, pela sintonia. Vamos conferindo então, gente, os principais destaques, as principais manchetes de hoje. No bloco local, nós temos as notícias da polícia. Temos também uma palavrinha do diretor da saúde de Barra Bonita, o Silvio Sereno, Hospital e Maternidade de São José. Teremos também aqui no local o vereador igarassuense Nazaré Viana, sobre um projeto que proíbe o descarte irregular de lixo. Manchete da nossa região: homem é preso por importunação sexual após expor órgão genital dentro de um supermercado. Você vai conferindo ainda pelo Brasil e pelo mundo. Flávio Bolsonaro pede aditamento de tarifas dos Estados Unidos e Lula reage. CNI pesquisa: 97% das indústrias podem ser impactadas pelo fim da escala 6x1. Brasil já tem 115 mil casos de violência contra crianças somente este ano. Municípios são processados por não cumprir cota de aprendizagem. Governo e Câmara fecham consenso sobre a ampliação do teto do MEI. Outros destaques agora que você confere pelo Brasil e pelo mundo nesta manhã de sexta-feira. Esposa de tenente da rota baleada na cabeça em São Paulo fala em milagre na recuperação. O Irã faz a primeira cerimônia de despedida do corpo de Khamenei antes do funeral do Estado. Os destaques, as manchetes: estudante de medicina invade casa e mata idoso atropelado em Porto Velho. Você vai conferindo. Primo que indicou o diarista que matou o casal de idosos em BH se sente culpado. Pai é condenado a 97 anos de prisão por abusar sexualmente das filhas no Rio Grande do Sul. Ativista tibetano morre após atear fogo ao corpo em frente à sede da ONU nos Estados Unidos. Temos aqui manchetes. Polícia do Rio indicia homem suspeito de afogar e matar cão no mar em Copacabana. Campina Grande entra na última semana de São João. Destaque, as manchetes. Estados Unidos detém 10 mil imigrantes em 5 dias após pressão da Casa Branca. Mãe é presa, suspeita de dar remédios tarja preta para filhos dormirem em São Paulo. Os destaques: a empresa Dolly do refrigerante afunda em dívida bilionária e vê recuperação ficar mais distante. Homem é preso no Paraná, suspeito de atear fogo em companheira por causa da cor do esmalte. Você vai conferir também nesta edição as loterias de ontem à noite. Você vai conferir também como fica o tempo aqui no final de semana, de acordo com as informações do Climatempo. No esporte, destaque para a Copa do Mundo, é claro. Portugal vence e vai enfrentar a Espanha. Hoje, a última rodada da segunda fase. Amanhã, já começam as oitavas de final. Está aí, portanto, os nossos destaques, as nossas manchetes. Agora são 7:06. Vem aí a notícia por inteiro. Você vai conferir o nosso primeiro bloco no café de hoje.
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1: Mais uma vez, bom dia. Bom dia, Cris. Tudo certinho? Sexta-feira, eu e a Cris. É nós. E não tem pra nós. Não tem. Nem, como diria um amigo, nem vem que não tem. Um abração aqui. Mais uma vez, cumprimentando aos amigos, amigas, agradecendo aí a companhia. Uma boa sexta, se Deus quiser, para todos nós. É, independente do tempo, como digo sempre. Estamos aí. É, começando a curtir aí o primeiro final de semana do sétimo mês do ano. É, gente, em ritmo de Copa. Em ritmo de férias também, para a garotada, né? Mas nós estamos aqui no trampo, com a graça de Deus. Bom, gente, no nosso primeiro bloco, como sempre, nós temos aqui as notícias da polícia. Vamos chamando, então, mais uma vez o companheiro Matiasi, que vai chegar com as ocorrências policiais. Bom dia, Matiasi.
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2: Bom dia, Livelto. Bom dia, Marcelo. Bom dia a todos da Cidade FM. Um grande abraço. Mais uma vez, a gente chega com as informações da polícia. Um acidente de trânsito com vítima que aconteceu lá na Avenida Industrial. Foi 11h25, acionados diretamente pela Guarda Patrimonial de Barra Bonita, sobre um acidente de trânsito com vítimas pela Avenida José Irineu Ortigosa, Avenida Industrial, em frente ali a uma academia que estava preservado, sendo que a via estava bloqueada e já sinalizada. Feito contato com o condutor do veículo Volkswagen Gol, relatou que saiu do estacionamento de uma loja de material de construção e, após sinalizar, queria efetuar o retorno pela avenida, iniciou a manobra à esquerda para fazer a conversão, momento em que o condutor da motocicleta, que vinha pela mesma via, mesmo sentido, acabou batendo, né? Acabou batendo ali na lateral esquerda do veículo Gol. A vítima da motocicleta, socorrida pela ambulância Hospital São José, com escoriações, queixando-se de dores no ombro direito e na perna direita, devido ao local estar preservado e devido aos grandes danos nos veículos, ou seja, ambos sem condições de locomoção. Foi solicitado perícia através da delegacia de Barra Bonita, compareceu no local o condutor da motocicleta, a qual relatou que foi atendido, medicado, submetido a exames de imagens, raio-x, onde não constatou nenhuma fratura ou lesão grave. Após a perícia técnica, compareceu no local, as partes foram conduzidas à delegacia, apresentadas à autoridade de plantão, que elaborou o boletim de ocorrência de acidente de trânsito com vítima, e posteriormente as partes foram liberadas. Já em Igaraçu, nós tivemos ontem ocorrência com preso, rua João Godoy, às 10h12 da manhã, onde a equipe em patrulhamento preventivo ostensivo pela Vila Nossa Senhora Aparecida logrou êxito em abordar o conduzido, que já era de conhecimento um mandado de prisão existente em desfavor ao indivíduo, que responde pelo processo do artigo 155. 155 é furto, né? Deve ainda para a justiça, tem que pagar 11 anos e 6 dias no regime inicial fechado. Ele foi abordado, submetido à busca pessoal, porém nada de ilícito foi encontrado na sua abordagem. Diante dos fatos, foi encaminhado ao plantão de polícia em Igaraçu do Tietê, apresentado ao escrivão de plantão, que, tomando ciência da existência de um mandado, apenas fez o cumprimento, né? Elaborou o BOPC, posteriormente o indivíduo ficou recolhido, preso à disposição da justiça.
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1: Muito obrigado aí, ó, companheiro Matiasi, pelas informações, né, da área policial. Bem, gente, o detalhe é o seguinte, aquele problema, né? Se é que problema é a palavra adequada, não sei. Hospital e Maternidade São José, Barra Bonita. Ontem, aqui no nosso repórter Cidade, naquela chamada Hora do Almoço, a gente bateu um papo aqui com o diretor de saúde de Barra Bonita, o Cício Hereno. Vamos ouvir um trecho, então, do nosso bate-papo com o Cício de ontem. O que é de de obrigação da prefeitura com o hospital, por exemplo, porque o hospital, você tem o hospital em si e tem o pronto-socorro. Como é que funciona isso? O que,
3: obrigação,
1: que a prefeitura pode fazer ou deve fazer?
3: A obrigação da prefeitura é apenas o pronto-socorro.
1: É.
3: Assim como a prefeitura de Garaçu, que montou a UPA, é uma obrigação também, né? Antes eles faziam o pagamento para o Hospital São José para fazer o atendimento, justamente para cumprir com essa obrigação legal, né, de ter o serviço. Tá? Então, o pronto-socorro, obrigação da prefeitura. Existe uma confusão, por quê? Pronto-socorro e a Ala SUS ficam tudo no mesmo prédio. Em tese, poderiam ser separados. Tá? A Barra tem uma UPA e referenciar, né, os encaminhamentos aí, ou para um outro hospital, ou mesmo para o Hospital São José. Tá? Em tese, respondendo a sua pergunta, há cerca de 50 dias atrás, nós sentamos com o Hospital São José, ali na Secretaria Municipal de Saúde, representantes da Secretaria de Saúde, representantes do Hospital São José, tá? Onde nós colocamos a situação do município, discutimos uma proposta de valores, tá? E essa proposta de valores, após terminada a reunião, foi aceita pelas partes. Foi aceita pelo Hospital São José e com a concordância da Secretaria Municipal de Saúde. Tá? Feito isso, qual que é o passo seguinte? O hospital, ele tem que apresentar um plano de trabalho descrevendo ali, olha, eu estou propondo para a saúde municipal fazer esse trabalho aqui de atendimento de urgência e emergência. Ah, eu vou colocar 2 médicos de dia, 2 de noite. Ah, eu vou colocar isso aqui lá e tal. Eu vou atender os 7 dias da semana, 24 horas por dia. E o valor que eu quero é esse.
4: Eles apresentam o custo desse serviço.
3: Isso. Isso é protocolado, nós temos tudo protocolado, gente. Tá? E o que acontece? Todo esse processo, prefeitura, qualquer serviço público, ele tem que dar publicidade, né, a tudo o que ele faz, e principalmente aquilo que ele está contratando. Afinal, nós estamos usando dinheiro público. Tá? Então, existe um prazo aí de publicação que a gente tem que respeitar. Ah, respeitado o prazo de publicação, já podemos confeccionar o contrato, assinar o contrato. Chegou no dia 30 de junho, eu recebi uma ligação do hospital pedindo uma reunião com o prefeito. Tá?
1: Dia 30 agora?
3: Dia 30 agora. Era em torno de 10 da manhã, mais ou menos. Tá? E aí conversei com o prefeito, marcamos a reunião, né, que aconteceu lá no gabinete, por volta das 11h30, 11 horas da manhã, com a participação do presidente do conselho do hospital, do presidente da diretoria, do diretor administrativo, né, da secretária lá administrativa, de um outro conselheiro do hospital e de um advogado do hospital, juntamente com a gente, prefeito, jurídico, né, pessoal do convênio. E nessa reunião o hospital expôs, né, a situação deles, que eles estavam tendo um déficit mensal de R$540 mil, tá, e que eles não assinariam o contrato se a prefeitura não fizesse esse repasse, além daquilo que eles próprios protocolaram. Tá? E o que aconteceu? Nós tivemos aí o hospital 45 dias para se manifestar. E por que deixou para o último dia?
1: É isso que o pessoal pergunta.
3: Tá. Aí nós ficamos sem tempo hábil para qualquer negociação. Tá? E mesmo que houvesse uma negociação, existe um prazo de publicação, de tramitação de todo esse processo. Entendeu? Ainda no próprio dia 30, à noite, eu fiquei até à noite tentando aí argumentar, alinhar com o pessoal do hospital, né? Convencê-los a assinar o convênio, né? Mas tudo em vão, entendeu? Mantiveram a posição, tá? Não vou aqui discutir méritos. A única coisa que eu discuto e discordo, né, foi porque então se aceitaram, as partes aceitaram as condições propostas há um mês e meio atrás.
1: Você não aceita a maneira de como foi feito.
3: Né? Você vai lá e protocola, é isso aqui mesmo, eu quero isso aqui, ó. Estou protocolando, eu estou confirmando, eu estou assumindo um compromisso com vocês e no dia você volta atrás.
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1: Muito bem, gente. A gente espera aqui, né, que tudo tenha um final feliz, não tem dúvida nenhuma, né? Afinal de contas, rapaz, é o nosso único hospital aqui, né? Igaraçu, Barra Igaraçu. Como dizem alguns, né? O pessoal tem que sentar e conversar. Não pode ficar, inclusive as câmaras da Barra Igaraçu, os prefeitos, o que não pode é ficar tapando o sol com a peneira, querendo desviar assunto, né? Hoje o assunto é hospital, não é duplicação da SP que está. Isso é problema da Artesp que está fazendo. Não é asfalto de Baixão de Serra. É hospital e maternidade de São José. É isso aí que precisa, minha amiga. É a saúde em jogo. É. Não vamos continuar tapando o sol com a peneira. Esse tem que sentar e conversar e definir da meta. Você quer quanto? Você gasta quanto? Coloca no papel. Será que é tão difícil assim? Tudo bem que a saúde brasileira. É que nem a política, está cada vez pior. Que nem os roubos no Brasil. Você não pode ficar um SUS pagando R$2 por uma refeição para quem está internado. Isso é uma brincadeira. E essa cambada roubando dia e noite. É. Você pagar R$2 uma refeição para quem está internado no hospital, o SUS paga. Esse SUS devia mudar o nome, devia ter uma outra sigla. É que eu não vou falar aqui, porque às vezes tem gente comendo, né? E não dá para falar mais. É uma vergonha. Então, duas cidades que tem um hospital, tem que sentar e conversar. Não pode fugir da raia, tapar o sol com a peneira. Ficar desviando a atenção. O que é isso? Pelo amor, brincar com a saúde, rapaz. Nós é uma vida, rapaz. Quando não é uma gripe, é uma Covid. Quando é Covid, é dengue. Quando não é, vem pneumonia. Outro problema de coração, outro aqui, com as doenças aí. Famosa doença ruim que nem fala, com tanta coisa que tem. O que é isso, gente? Pelo amor de Deus. O que é? Vamos sentar e conversar, dialogar. Né? Muito bem. Vamos esperar que tudo termine bem, né? Agora precisa ter vontade também, senão não adianta. Bom, gente, mudando aí completamente o assunto, Câmara de Igaraçu do Tietê, o vereador Nazaré Viana, ele foi à tribuna para falar sobre o descarte de lixo. Vamos a um trecho do que ele falou.
5: Senhor presidente, eu apresentei um projeto sobre o descarte de lixo na cidade. Esse projeto aí tem o caráter educativo e preventivo. Porque não adianta, como eu disse no pronunciamento no início do projeto, não adianta nós ficarmos cobrando o executivo. O executivo está fazendo a parte que cabe a ele. Então, a população tem que também cumprir com seus deveres. A hora que começar a mexer no bolso das pessoas, aí talvez resolve o problema. É a única maneira, porque já foi tentado. Não é de agora que os prefeitos, todos os prefeitos, eles implantam, põem aqui as placas de proibido jogar lixo na área pública. Aí o pessoal joga até a placa, leva embora, na verdade, né? E até no terreno particular também. Tem a lei aqui em Igaraçu que pune o dono do terreno sem não roçar o terreno, né? Então, ele não é culpado. Culpado é quem joga. Geralmente o dono do terreno, ele não suja o terreno dele. Quem não vai sujar um terreno a troco de ele ter que se ferrar para limpar depois? Então, essa lei, tomara que seja aprovada e realmente mexa no bolso dessas pessoas que não cumprem com os seus deveres. Meu muito obrigado.
6: A respeito desse projeto que eu e o Cidinho, desde o presidente, porque, gente, está um absurdo. A sujeira, então muita gente reclama. A cidade está suja, o prefeito não limpa. Mas hoje, 90% culpado é a população. Porque um cidadão passa de carro numa esquina, joga uma sacolinha. Dali a pouco vem um, joga uma cadeira. Outro joga um sofá. E aquilo vai virando um monte de entulho. Eu fui cobrado a semana passada a respeito. Joga um sofá. E aquilo vai virando um monte de entulho. Eu fui cobrado.

0: joelhos. Gente, está uma pouca vergonha. A cobrança está sendo muito grande. A cobrança está sendo muito grande a respeito desses bueiros. Gente, vamos correr atrás, vamos procurar fazer essa limpeza. Você tem uma ideia que passou um casal em frente de casa e indagou. Falou assim, nossa, os vereadores não têm culpa mesmo, não. Porque na porta da casa do vereador, os bueiros estão tudo entupidos. Então, prefeito, se não tem gente suficiente para fazer essa limpeza, não seria a hora de fazer uma licitação? Contratar uma empresa para estar... Porque, gente, esse bueiro não é rua A nem rua B, não. Está praticamente na cidade inteira. Então, eu gostaria de ele tomasse uma providência para estar limpando esses bueiros. Outra coisa que eu vejo na rua. Nossa, os vereadores são todos iguais. Eu, na minha opinião, os vereadores são todos iguais para brigar pela educação, pela saúde e pela segurança pública. Eu sei, às vezes, tem um vereador que se expressa mais, tem outro que fica mais calado, mas, sinceramente, eu não acho os vereadores tudo igual, não. Eu acho que cada um tem o seu jeito de expressar e tem o seu jeito de trabalhar. Porque quem fala que vereador é tudo igual, essa pessoa está faltando com a verdade. Meu muito obrigado e boa noite a todos.
1: Alguém mais quer fazer uso da palavra? Com a palavra, pela liderança, por vereador Dil.
2: Eu queria fazer um pedido, não sei se é legal, que o prefeito colocasse... uma vez por mês, passar em algum bairro para começar já a fazer uma limpeza. Porque assim, eu acredito que ia melhorar melhor. Porque às vezes tem bairro que demora muito para chegar. E dessa forma, ele fazendo desse jeito, a pessoa que jogasse antes desse tempo, aí ela podia ter uma multa, sim. Por que não? Porque ela não respeitou o tempo certo para ela jogar esse lixo. Eu era uma maneira melhor para a gente começar a fazer uma limpeza melhor na nossa cidade.
1: Alguém mais quer fazer uso da palavra? Bom, não havendo mais nada a tratar, com relação ao que foi falado aqui, a primeira oportunidade que qualquer um dos 11 vereadores, o senhor Viana, que está sempre na prefeitura, o senhor Nazaré, qualquer um de nós, dos 11, tiver a oportunidade de falar com o prefeito, observem que esta sessão, além dos projetos, dos requerimentos, o assunto foi praticamente dominante, a limpeza de bueiro, a questão dos fios, enfim, e a limpeza da cidade, a questão do lixo. Realmente, a gente tem que... Ninguém está aqui para defender nem prefeito nem vereador. Só que o vereador faz sua parte, fez a sua parte. Projetos, cobrança, indicação, o contato dia a dia com as pessoas. E o prefeito também tem a equipe dele. Nem tudo ele fica sabendo. Só que, veja o que eu vou falar para os senhores. Existem certas pessoas que saem de um bairro com o lixo para levar o lixo em outro bairro. Eu já vi isso pessoalmente. Não estou inventando. Na avenida lá da onde eu moro, da minha casa, eu tenho a minha lixeira. Toda noite eu vou pôr o lixo lá fora. Mas eu já vi muitas pessoas, não só no meu bairro, como em outros, que traz o lixo no carro para pôr em outro lixo em outro lugar. Olha, não vou sujar minha casa, mas a sua, não tem problema, eu vou pôr na frente da sua. Isso aí é uma questão de educação, gente. É uma questão de cultura, questão de educação. Né? Então, é difícil. Não tem, é difícil. Tem que ir conscientizando, tem que ir procurando apertar, porque as coisas são difíceis mesmo. Hoje se fala muito em meio ambiente, que é uma realidade, não só aqui no nosso país, mas mundial. E as pessoas parecem que não acordam.

0: acordam, né? Para ver a água, para ver a sujeira, para ver tudo isso.
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2: Muito bem, tá aí, portanto, a Câmara de Igaraçu do Tietê. Bom, gente, nós vamos com outros destaques aqui neste nosso primeiro bloco, né? Até que estão uma manhã gostosa hoje, né? Nem muito calor, nem muito frio, tá gostoso. E a gente mais uma vez agradecendo aí a companhia dos amigos e amigas. Bom, primeiro bloco, gente, nós temos também loterias. É, vamos com as loterias. Ah, lembrando, não tem loteria federal neste mês de julho, viu? Vai ter o sorteio, como teve na quarta-feira, sempre de quarta e sábado. Só saem os números, não sai premiação e nem a cidade. O que vai valer e o porquê que vai continuar o sorteio, para quem, tipo assim, aqui em Igaraçu vai ter um sorteio através da Loteria Federal do dia tal. É só para conferir. É, essa ação entre amigos, a rifa, que vocês têm aqui. Aí para você conferir só. Então tem normal, de quarta e sábado. Mas premiação, neste mês aqui não tem. Só a partir de agosto que volta a premiação da Loteria Federal. Tá? Estamos avisando já. Aí você vai ouvir as loterias aqui e falar, ué, mas não falou da Federal? Então está explicado. Ontem à noite, gente, a Mega Sena, concurso 3026, 14, 19, 42, 45, 48 e 54. Ninguém fez a Sena. Quem fez a Quina ganhou 37 mil. Quem fez a Quadra, R$ 970,00. Um ganhador da Quadra de Barra Bonita. A Mega paga amanhã 33 milhões. A Loto Fácil, concurso 3.725, 0102. 0405 0608 1113 14 16 17 19 21 24 e para fechar o 25, duas apostas com 15 dezenas para cada uma, 903 mil. Uma aposta simples de Belém no Pará e um bolão com 6 de Santa Bárbara, Minas Gerais. Aqui na concurso 7.055. 07, 20, 22, 38 e para fechar os 66 acumulou. A Time Mania, concurso 2.410, 12, 22, 25, 46, 53, 56 e raso 80. Ninguém acertou 7 dezenas. Uma aposta acertou 6 dezenas e ganhou 74 mil. Uma aposta simples de Teresina no Piauí. O Time Mania paga amanhã 2 milhões e 800. Dia de sorte, concurso 1.235. 07, 15, 16, 18, 20, 22 e para fechar o 31 acumulou. Confira agora os sorteios de hoje à noite. Loto Fácil, 2 milhões. Aquina, 4 milhões. Loto Mania, 1 milhão e 800. O Super 7, 2 milhões e 600. A dupla Sena, 6 milhões e 700, e o dia de sorte, 750 mil. Está aí, portanto, as nossas loterias. Outros destaques aqui, gente, neste primeiro bloco. Temos aqui uma do esporte de Barra Bonita. No último final de semana em São Paulo, aconteceu o Campeonato Brasileiro Master, a edição de número 75, reunindo o que há de melhor no país na categoria natação Master. A equipe da Barra trouxe 10 medalhas, uma de ouro, 4 de prata e 5 de bronze. Egli Maria Fabrício foi o primeiro lugar nos 400 medley, segundo lugar nos 100 borboleta e terceiro lugar nos 800 metros livre e também terceiro nos 200 borboleta. Olha que beleza, hein? Benedito Rodrigues, segundo lugar nos 400 metros e 200 metros medley e o terceiro lugar nos 800 livre. A Bianca Martins Cardoso, terceiro lugar no 50 metros costas. Mariana Gazeta dos Santos, terceiro lugar no 100 costas. Alexandre Macedo, terceiro lugar no 50 livre. É, gente. E o atleta Alexandre Macedo vai em Santo André. Ele vai participar agora do Campeonato Paulista no final de semana. E a nossa torcida, né? Parabéns aí à direção, aos atletas e aos dirigentes. Certo? Muito bem, muito. Gente, amanhã, Cris, tem Arraiá, lá no Entulho, no More. Tem amanhã, a partir da amanhã, sabadão, gente, 5 da tarde, a entrada é R$10, tá? Lá no restaurante Terra Nossa, no Entulho. Vai ter música com Thomas Reis e banda, cachorro quente, pipoca, pastel, milho verde, vinho quente. Tem a quadrilha aqui de Garaçu, né? Então é amanhã, 5 da tarde, lá no Entulho, hein, tá? Bom, gente, tem mais festança aqui domingo. Agora, 17 horas, tem bailão de forró aqui no Salão de Festa em Igaraçu. Mais uma realização da Associação Toque do Amor aqui por Igaraçu. Muito bem, muito bem. O que, que temos aqui, né? Temos aqui ainda os nossos destaques. Tem um recado aqui. Hoje, 19h30, tem missa na Santo Antônio, em Barra Bonita. Gente, tem quermesse amanhã, hein? Lá na Barra. É amanhã, sábado, os 4 sábados agora de julho. Amanhã, dia 11, 18 e 25. É a quermesse do Santuário. É do Santuário e será no Salão de Festas da Coab. Com sorteio de muitos prêmios, tá? Temos aqui. Temos aqui ainda, no próximo dia 17, vamos ter aquela a ação solidária da Associação dos Autistas de Barra Bonita, com a venda de pão de queijo congelado, certo? Vamos ter, adquira sua adesão. Vamos colaborar, gente, vamos colaborar. Falar em colaborar, nós temos aqui para esse mês de julho ainda, aquela rifa solidária da APAE aqui de Igaraçu. Vamos ter aí, o primeiro prêmio, R$5.000, hein? Eu juro que se eu não ganhar, eu vou torcer para que você ganhe. Não tem dúvida nenhuma. R$5.000 no primeiro, R$1.500 no segundo, terceiro, quarto e quinto prêmios, R$500 cada. Adquira sua adesão com os funcionários aqui da APAE. Não vai comprar de qualquer um, hein? Não vai comprar de qualquer um. Que não falta é golpista. Muito bem, muito bem. O que temos aqui ainda? Gente, e final de semana tem quermesse por aqui também. Esse final de semana e o próximo. Amanhã e domingo, depois dia 11 e 12. Né? E no dia 12, na última noitada, temos aqui, olha aí, aquela cartela cheia de R$5.000. Quem sabe, né? Não vamos comer uma picanha dessa vez. Cartela cheia, R$5.000, primeira cinquina, R$1.500, a segunda, R$1.000. Valor da cartela, R$20, tá? Então é aí, ó. Aqui através da paróquia, a quermesse que tem. Amanhã e domingo, depois no outro final de semana. Vamos prestigiar, gente. Vamos prestigiar, hein? Doação de sangue tivemos aqui ontem por Igaraçu e vamos ter agora na Barra no dia 16, tá? A gente vai voltar a falar sobre esse assunto lá na terceira idade da Barra. A doação de sangue. Vamos dando os detalhes aqui. Tem festa na Barra a partir de hoje. Hoje, amanhã e domingo. É a 19ª edição do Rally Rota Sudeste. Válida pela 5ª e 6ª etapa do Campeonato Brasileiro de Rally Baja. Reunindo pilotos e equipes de diversas regiões do Brasil. Tá? Temos aí, a partir de hoje, então. O tempo vai ajudar, com certeza, né? Temos com certeza. Ainda na Barra, gente, está acontecendo aquela exposição denominada 1932, o ideal, o movimento, a guerra e o valor. É a história da Revolução de 1932, através do professor, historiador Marcos Carmo, lá de Jaú. Então vai ainda no dia de, até segunda-feira, certo? Até no Teatro Zita de Marca, entrada de graça, de manhã e também à tarde. Tá certo? Tá o convite feito aí. Gente, e começam hoje a abertura oficial dos Jogos Regionais, será amanhã, mas sempre num sábado, abertura oficial, mas normalmente um dia antes já tem competição. Devia até mudar, então não devia falar abertura oficial, né? Tira o oficial fora, porque oficial na verdade é hoje, quando começa, né? Lençóis Paulista. Então temos aqui. A Barra enviou aqui à prefeitura a relação aqui das modalidades que vai participar. Igaraçu, estamos esperando. Igaraçu vai participar, porque consta na relação, está no site, dos jogos regionais, nome Igaraçu do Tietê. A gente não sabe quais as participações, quem vai participar, qual a modalidade. A barra deu que já. Atletismo masculino e feminino, beach tênis masculino, feminino e mista, futebol masculino, futsal masculino e feminino, handebol masculino e feminino, taekwondo masculino e feminino, tênis masculino, vôlei de praia masculino, voleibol masculino e feminino. É. Temos aí aproximadamente 5 mil atletas em movimentação, hein? Ali na vizinha Lençóis Paulista, certo? Muito bem, muito bem. Está aí, portanto, os nossos destaques, gente, aqui neste nosso bloco inicial, o nosso primeiro bloco aqui, e sempre na companhia da Cerealista Justo. 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Bom, gente, falar em abraço, o Cris, vou mandar um alô aqui para as comadres, os compadres, agradecendo mais uma vez a companhia, a Maria Denor, o Lazinho Silva, o Zé Roia de Jaú, a Rosana Furtado, a Ana Vendrame, quem mais aqui? A Eva Elizabeth das Neves, grande ouvinte, Márcia Rodrigues, a Lídia Pereira, o Júnior Bernardino, Carmen Borges, sextou, a Edete Maia, José Ângelos Tulim, a Noêmia Freitas, uma abençoada sexta para você também, a Vera Lúcia Aparecida dos Santos, Adriana Vendrame, Paula Arruda, César Melo, Deus abençoe você também, o Decão Pasqueta, quem mais aqui? Adão Amato, o Zé Eduardo Abiate, excelente dia com as bênçãos de Deus para você também. Muito obrigado aí, gente, pela companhia. 7h41, vamos tomar um café? O cafezinho está gostoso, foi a Cris que fez. É. Vamos tomar um café? A gente volta já já com o nosso giro regional.
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1: 7h51, vamos em frente. Vem aí o nosso segundo bloco de notícias.
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1: Importunação sexual, hein? Vamos lá. Um homem de 55 anos foi preso em flagrante por importunação sexual após expor o órgão genital para uma mulher em um supermercado em Avaré. Segundo o BO, o envolvido já possui antecedentes criminais. Então, o lugar dele não era supermercado, era cadeia. Conforme o BO, enquanto a vítima fazia compras no local, ela percebeu que o investigado havia exposto o órgão genital em sua direção. Assim que notou o comportamento dele, ela reagiu e repreendeu o homem. No momento, a mulher também sofreu ofensas verbais. Assim que soube do ocorrido, o dono do estabelecimento acionou a PM e forneceu informações sobre o homem. A partir disso, a equipe iniciou buscas e localizou o suspeito perto de sua casa, onde ele foi preso. Na delegacia, a vítima confirmou os detalhes da ocorrência. O comerciante também relatou que havia presenciado a atitude e informou sobre as imagens gravadas pelo sistema de monitoramento. De acordo com o registro da ocorrência, após análise dos documentos e apurações, foi confirmada a prisão em flagrante do homem por importunação sexual. Ele está à disposição da justiça. Já tinha antecedentes criminais. Será que dessa vez ele fica preso? Não precisa nem ficar preso, solta ele, mas capa. Corta fora. Capa. Pronto. Nunca mais ele vai mostrar. Porque não vai ter o que mostrar depois. Hã? Capa. Mas dá um nome, endereço, coloca a foto na internet. Aqui, aqui não faz, aqui protege, né? Gente, no Brasil se rouba até bandeira do Brasil. O morador, lá no Jardim América, em Jaú, o morador de Jaú acabou surpreendido ao perceber que a bandeira do Brasil, que mantinha hasteada em frente de sua casa, havia desaparecido. O caso foi relatado pelo homem que decidiu verificar as imagens de segurança após notar o sumiço da bandeira. Ao revisar as gravações, ele constatou que uma pessoa passou pelo local e arrancou a bandeira que estava instalada na fachada do imóvel. Indignado com a situação, ele compartilhou o vídeo nas redes sociais e lamentou o ocorrido. O episódio chamou a atenção de moradores pela ousadia. Até a bandeira do Brasil, né? Aqui no Brasil, ele rouba até a bandeira. Ah, meu amigo, esse é o nosso Brasilzão. Lençóis Paulista. A civil de Lençóis Paulista apreendeu 3 armas de fogo que teriam sido usadas por um homem para ameaçar a ex-companheira por meio de fotos enviadas por aplicativo. A vítima de 40 anos havia feito um BO contra o ex-marido no mês passado, narrando uma série de agressões, ameaças, intimidações e episódios de violência psicológica. Durante 23 anos de relacionamento, de acordo com o relato dela, o suspeito teria lhe agredido várias vezes, inclusive quando estava grávida, com socos e chutes na cabeça e nas costas. A mulher contou que suportava a violência por dependência emocional e financeira, que quase não saía de casa e que era impedida de participar de confraternização com colegas da faculdade. Recentemente, o homem teria enviado fotos de arma de fogo para intimidar a vítima, o que resultou no cumprimento de mandado de busca na casa dele e na apreensão de um revólver, uma pistola e uma espingarda. O caso segue sob investigação. O cara, já bater, brigar, não é um, é um péssimo negócio. Já bater uma mulher, agravante é mais ainda. Agora, você agrediu uma mulher grávida, meu amigo, mete no paredão. Mete no paredão. Né? Acabou. Não tem confusão. Gente, excesso de furtos, sensação de insegurança e descrença na justiça fazem com que um grupo de comerciantes do centro de Bauru exiba placa nas paredes e portões do estabelecimento como forma de protesto para chamar atenção sobre a onda de crimes que vem se agravando nos últimos meses. É. Lideranças pedem ações da Prefeitura de Bauru para a implantação do vídeo monitoramento e o reforço da ronda ostensiva da PM no período noturno, com o objetivo de minimizar os transtornos. As placas trazem a mensagem de luto pelos trabalhadores que tentam ganhar a vida honestamente. É, a gente onde chegou, disse que está um regaço ali. Mas aquele tal negócio da justiça nossa. Prende hoje, faz aquela famosa entrevista com ele, aí solta. É isso aí que mata. É isso aí. Muito bem. Dois estabelecimentos foram interditados ontem em Bauru, durante a Operação Desmanche. Uma ação conjunta que fiscalizou locais suspeitos. A operação contou com a participação da PM, da Civil, Detran São Paulo, Secretaria do Meio Ambiente e servidores municipais. E teve como objetivo verificar a regularidade nos estabelecimentos credenciados junto ao Detran. As equipes vistoriaram dois pontos no Parque Santa de Virges e Jardim Prudência. Durante a ação, seis pessoas foram identificadas e foram vistoriados cinco veículos, 20 automóveis desmontados ou semidesmontados, seis carcaças e cerca de 126 peças automotivas. Nos dois locais, os agentes constataram irregularidades, como ausência de credenciamento junto ao Detran, falta de documentação obrigatória, veículos sem laudo e indícios de desmontagem irregular. Também foram identificadas infrações ambientais. Diante das irregularidades, os dois locais foram notificados e interditados pelos órgãos. Segundo a PM, não houve apreensão de veículos ou materiais, permanecendo as providências no campo administrativo. Essa notícia aqui, ali, portanto, né? Temos aqui. Ainda temos aqui, deixe-me ver. Prefeitura suspende ampliação de vagas e cancela multas em Bauru. Agora ali vamos para Botucatu. Um incêndio de grandes proporções atingiu uma área de pastagem no bairro Recanto Azul em Botucatu. Foi ontem. As chamas provocaram uma imensa cortina de fumaça, reduziram a visibilidade e espalharam fuligem sobre imóveis próximos. Apesar do susto, ninguém ficou ferido. Segundo a Civil, a Defesa Civil, o fogo chegou próximo a residências, mas foi controlado antes de atingir imóveis. Equipe do Corpo de Bombeiros, da Defesa Civil e da PM atuaram no combate às chamas. A gente, essa época aqui, a épocazinha agora começa, né? Todo cuidado é pouco, hein? Todo cuidado é pouco. Muito bem, muito bem. Tá aí, portanto, gente, os nossos destaques aqui neste nosso giro de notícias pela nossa região. 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Deixa eu ver quem mais que entrou com a gente aqui. A Cleusa Manieiro, Deus no controle de tudo e com todos nós. Um abração, Cleusa. O Canaça, um abração para você, Padri. Bom final de semana. Carlão Gonzaga, a Cleide Mota, a Kelly Soares, bom dia com muita alegria. Isabel Fantin, a Rose, sempre trabalhando e ligadinha, sextou, né? Muito obrigado aí pela companhia, gente. Pontualmente, 8 horas, mais um cafezinho e a gente volta com o nosso giro pelo Brasil e pelo mundo.

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1: E você vai marcando aqui na Cidade, 8:08, vamos em frente. Vem aí o nosso terceiro bloco de notícias.
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1: Vamos girando, começando por aqui. Flávio Bolsonaro pede adiamento de tarifa dos Estados Unidos e Lula reage.
3: A disputa política em torno das tarifas impostas pelos Estados Unidos contra produtos brasileiros ganhou um novo capítulo nesta quinta-feira. O senador Flávio Bolsonaro enviou ao Escritório de Comércio dos Estados Unidos um documento pedindo o adiamento por 180 dias da aplicação das novas tarifas de 25% sobre exportações brasileiras. No documento, Flávio argumenta que a medida, se entrar em vigor agora, pode fortalecer politicamente o presidente Luiz Inácio Lula da Silva em pleno ano eleitoral. Segundo o senador, as tarifas têm sido exploradas pelo governo brasileiro como uma narrativa de ataque à soberania nacional, o que, na avaliação dele, acabou beneficiando eleitoralmente Lula. Flávio defende que os Estados Unidos suspendam temporariamente a taxação e abram uma mesa de negociação bilateral para discutir temas que estão no centro da investigação comercial norte-americana, como PIX, comércio digital, etanol, corrupção, propriedade intelectual e desmatamento. No documento de 86 páginas, o pré-candidato do PL à presidência da República também afirma que o Brasil precisa buscar mais liberdade para negociar acordos bilaterais, inclusive com os Estados Unidos, e critica limitações impostas pelo Mercosul. A reação no Palácio do Planalto foi imediata. Em publicação nas redes sociais, Lula classificou a iniciativa de Flávio como uma atitude de traidores da pátria e afirmou que não existe justificativa para o tarifaço nem agora, nem após as eleições. O presidente também voltou a acusar a família Bolsonaro de estimular medidas que prejudicam a economia brasileira e disse que a soberania nacional é inegociável. As novas tarifas propostas pelo governo norte-americano ainda estão em análise. Agência Rádio Web, de Brasília, Yuri Hudson.
1: Pesquisa CNI. 97% das indústrias podem ser impactadas pelo fim da escala 6x1.
4: Uma sondagem especial da Confederação Nacional da Indústria revela que 97% das empresas do setor seriam impactadas caso haja redução da jornada de trabalho. O levantamento aponta ainda que 73% dos empresários rejeitam a imposição por lei da redução da jornada de 44 para 40 horas. 6 em cada 10 indústrias são contrárias ao fim da escala 6x1. Entre as principais preocupações estão o aumento de custos, perda de competitividade e queda na produção. Em debate no Senado Federal, o presidente da CNI, Ricardo Alban, alertou os parlamentares sobre o cenário econômico desfavorável e as consequências negativas de uma mudança na legislação para os próprios trabalhadores.
5: Não estamos nas mesmas variáveis que existiam quando foi reduzido de 48 horas para 44. As variáveis, a conjuntura macroeconômica, a conjuntura da geopolítica é outra. Então nós temos que trabalhar com responsabilidade para que essa conquista aconteça da forma certa, no tempo certo.
6: Precisamos negociar, precisamos discutir e garantir que a discussão da jornada 6x1 seja uma verdadeira vitória para todos, para os 215 milhões de brasileiros.
4: Ricardo Alban reforçou que o setor produtivo não é contra a modernização das regras trabalhistas, mas para ele qualquer alteração precisa ser feita com base em estudos, levando em conta as diferentes características de cada atividade.
5: Uma coisa é certa, todo o setor produtivo também tem interesse que o nosso trabalhador possa ter mais tempo, até mesmo para consumir. Mais tempo para sua família, mais tempo para seu lazer, mais tempo para sua cultura.
4: A sondagem especial feita pela CNI mostra que em muitas indústrias a jornada de trabalho já é definida por meio de acordos entre empresas e trabalhadores. Esse modelo permite adaptar as regras à realidade de cada setor. Agência Rádio Web, produção e reportagem, Valquíria Rios.
1: O Brasil já tem 115 mil casos de violência contra crianças somente neste ano.
7: Nos quatro primeiros meses de 2026, foram registradas mais de 115 mil denúncias de agressões contra crianças e adolescentes no Brasil. Os dados são do Ministério dos Direitos Humanos e foram apresentados ao Senado Federal. Os episódios incluem violência física, psicológica, sexual e negligência. Esses números levantam uma questão. Bater é uma forma legítima de educar uma criança? Quem explica é a psicóloga do setor multidisciplinar das varas de crimes contra crianças e adolescentes de Belém do Pará, Mayra Lopes.
8: Se eu decidir bater na cara de uma vizinha, ela pode fazer uma denúncia policial contra mim. A gente não pode resolver as coisas na violência. Você não pode dizer para o seu filho não bate, não seja violento, quando você faz uso da violência para punir. E a educação punitiva, ela não é uma educação positiva que trabalha autoestima. Ela é uma educação que acarreta muita ansiedade. Muitas vezes a gente pontua na punição aquilo que está errado para a criança, então ela sabe o que está errado, mas ela nunca sabe o que é certo.
7: A faixa etária que mais sofreu os episódios de violência foi de 4 a 8 anos. No total, a maior parte das vítimas foram meninas. O primeiro passo para mudar esse modelo onde a educação é feita com violência é a conscientização.
8: E a gente é incapaz de dizer para a criança que aquele ato que ela fez certo é muito mais positivo e deve ser elogiado muito mais do que a reprimenda. É possível educar sem palmada e isso vai depender da desconstrução da paternidade ou maternidade ou cuidados que você tem na sua cabeça e vai depender muito que o adulto cuidador, ele se permita se reconstruir, porque ele não está só cuidando, ele é um exemplo para aquela relação. Então, ele é o comandante. Então, ele não precisa fazer uso da violência para isso.
7: Seja em local público ou privado, a população deve registrar uma denúncia de agressões contra os pequenos. Além dos conselhos tutelares, você pode acionar uma delegacia ou ligar para o Disque 100. Agência Rádio Web, produção e reportagem, Igor Pereira.
1: Municípios são processados por não cumprir a cota de aprendizagem.
9: O Ministério Público do Trabalho ajuizou ações contra 10 municípios de Sergipe para exigir o cumprimento da cota de aprendizes, explica o Procurador do Trabalho, Alexandre Alvarenga.
10: O que o MPT está pedindo é que seja realizado um diagnóstico, ou seja, da situação do trabalho infantil em cada município, ações de busca ativa em locais onde há maior incidência, e aí eu cito como exemplo aqui as feiras livres, que é comum, né, a todo o interior do estado, e a efetivação da aprendizagem, tendo como público preferencial esses adolescentes eventualmente encontrados em situação de trabalho infantil, que eles possam ser contratados como aprendizes na administração pública municipal.
9: Foram acionadas as prefeituras de Aquidabã, General Mainardi, Siriri, Pedra Mole, São Miguel do Aleixo, Feira Nova, Santana do São Francisco, Telha, Nossa Senhora de Lourdes e Itabi. Como estratégia de prevenção, os municípios também podem alterar ou criar legislações de combate ao trabalho infantil.
10: O objetivo é fazer com que na administração pública, né, e aqui no caso na administração pública municipal, sejam elaboradas leis relativas ao programa de aprendizagem e seja efetivamente implantada a aprendizagem na administração pública. Você tira, né, adolescentes nas piores formas de trabalho infantil e encaminha eles para a porta de entrada prevista em lei para que eles possam ingressar no mercado de trabalho, que é pela aprendizagem a partir dos 14 anos. Efetivamente, modifica-se, né, a situação de precariedade e de vulnerabilidade desses adolescentes.
9: A lei da aprendizagem determina que as empresas de médio e grande porte de iniciativa privada contratem uma cota de 5 a 15% de jovens aprendizes do total dos empregados. O aprendiz deve ter entre 14 e 18 anos, podendo se estender até os 24 anos e estar cursando o ensino fundamental ou médio. Grupo Rádio Web 25 anos, áudio que amplifica conexões. Produção e reportagem, Rafael Silva.
1: Vamos em frente no giro. Governo e Câmara fecham consenso sobre a ampliação do teto do MEI.
3: governo federal defendeu nesta semana a atualização do limite de faturamento do microempreendedor individual, o MEI. A proposta em análise na Câmara prevê a elevação gradual do teto anual dos atuais R$ 81 mil para R$ 140 mil até 2028. O projeto também amplia de 1 para 2 o número de funcionários que podem ser contratados por microempreendedores individuais. Durante a audiência pública na comissão especial que discute o tema, o ministro do Empreendedorismo, Paulo Henrique Pereira, afirmou que há consenso entre governo e Congresso sobre a necessidade de corrigir a defasagem do teto do MEI, sem reajuste há quase 10 anos.
11: Acho que esse é um momento histórico de correção da realidade dos microempreendedores individuais que estavam há quase 10 anos sem correção do teto, da permissão da segunda contratação, de modo que o Brasil tem muito a ganhar nessa medida, capitaneada pelo presidente Lula, mas fruto da importância que o presidente Hugo Mota na construção de um fecundo diálogo com o governo federal nos últimos meses.
3: De acordo com o governo, cerca de 17 milhões de microempreendedores podem ser beneficiados com a mudança. Além da atualização do teto, o debate também inclui medidas para reduzir a inadimplência do setor. O governo anunciou para os próximos dias um novo programa de parcelamento de débitos voltados a milhões de MEIs em atraso. O relator da comissão especial, deputado Jorge Goetem, afirmou que a proposta em análise também deve enfrentar as causas da inadimplência.
12: Na atualização do MEI, nós queremos tratar a inadimplência, porque é muito bom um refis do inadimplente, mas isso é tratar as consequências só. Nós queremos tratar, na aprovação da atualização do MEI, as causas da inadimplência.
3: Durante a audiência, representantes do setor produtivo também pressionaram pela atualização dos limites de faturamento do Simples Nacional. Entidades empresariais argumentam que a inflação acumulada desde a última correção já supera 60% e defendem uma revisão urgente das faixas de enquadramento. Agência Rádio Web de Brasília, Yuri Hudson.
1: Vamos lá então com outras manchetes, outros destaques de agora. Secretária sancionada pelos Estados Unidos por suposto elo com o PCC é presa pela Polícia Federal. Grupo alvo da Polícia Federal é suspeito de lavagem de dinheiro com o tráfico e teria movimentado 10 bilhões de reais. O CDB do Banco Digimais, de Edir Macedo, segue em oferta em plataformas após operação da Polícia Federal. Você vai conferindo. Aula de Fernando Haddad na Unicamp tem confusão. Sobe para 2.595 o número de mortos após terremotos na Venezuela. Neve volta em cidade da Argentina após anos. Massa de ar polar deve atingir o Brasil. Você vai conferindo. Esposa de tenente da rota baleado na cabeça em São Paulo fala em milagre na recuperação. Estudante de medicina invade casa com carro propositalmente e mata idoso em Rondônia. Você vai conferindo. Gente, pai é condenado a 97 anos de prisão por abusar sexualmente das filhas no Rio Grande do Sul. Ativista tibetano morre após atear fogo no próprio corpo em frente à sede da ONU em Nova York. Ônibus cai em barranco no Paquistão e deixa ao menos 40 mortos. Polícia do Rio de Janeiro indicia homem suspeito de afogar e matar o cão no mar em Copacabana. E matar o cão no mar em Copacabana.

0: Temos aqui a empresa Dolly, aquela do refrigerante, afunda em dívida bilionária e vê recuperação ficar mais distante. Está aí, portanto, o nosso giro de notícias e manchetes pelo Brasil e pelo mundo. 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E falando em Terra Nostra, hoje, gente, vai ter forró. Ah, meu amigo, bailão, o Arraiá. O Arraiá do Entulho hoje, a partir das 5 da tarde, tá? É, aquelas comidas típicas do Arraiá, e tem a quadrilha aqui de Garaçu também. Hoje, a partir das 5 da tarde, lá no Entulho. Deixa eu mandar um abração aqui. Você conhece, Cris? Gabriel Pisa Tomboni? Coisa de louco. A Maria e o Marcos Oliveira, Fátima Fabrício e Antônio, Evaldo Gomes, Edneia Tosato, o Zé Silva, a Sueli, pessoal que está ligadinho com a gente, muito obrigado aí pela companhia. 8h25, o nosso cafezinho derradeiro, depois tem boletim da Copa e também o tempo.
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4: No episódio de hoje falaremos sobre a segunda Copa do Mundo, a Copa de 1934, realizada na Itália. Depois do grande sucesso que foi a Copa do Mundo de Seleções, sediada no Uruguai, a FIFA decidiu manter a organização do evento com a periodicidade de 4 em 4 anos, em semelhança a outros eventos esportivos de grande porte, como as Olimpíadas. O comitê da entidade, que tinha como objetivo fazer a escolha da sede da competição, decidiu pela Itália, após grande pressão do governo fascista de Benito Mussolini. A ideia do infame ditador italiano era aproveitar o torneio para divulgar as maravilhas do seu país e do seu governo para o resto do mundo. Além de ser a primeira organizada em solo europeu, a edição de 1934 foi pioneira em diversos outros sentidos. Foi a primeira em que foram realizadas as eliminatórias para a Copa, por exemplo, uma vez que 34 países se interessaram em disputá-la e apenas 16 chegariam à fase final. Outro fato curioso, o Uruguai, atual campeão, se recusou a participar em represália ao boicote das seleções europeias ocorrido na Copa de 30. Foi a primeira e única vez que uma seleção campeã não disputou a edição seguinte. O Brasil, por sua vez, se classificaria após a desistência do Peru de jogar a partida eliminatória. Nossa seleção seria uma das únicas 4, do total de 16 seleções, que não tinham origem europeia, em conjunto com Argentina, Estados Unidos e Egito. Naquela edição, especialmente, a Copa não foi disputada em formato de grupos, apenas em jogos eliminatórios diretos. Isso encurtou a passagem da nossa seleção, que seria eliminada no primeiríssimo jogo, após a derrota de 3-1 para a Espanha. Apesar dos esforços de Leônidas da Silva, o diamante negro, inventor do chute de bicicleta, o Brasil terminou sua campanha na 14ª posição, à frente apenas de Bélgica e Estados Unidos. A Espanha, por sua vez, foi eliminada na rodada seguinte, após derrota de 1-0 no jogo de desempate para os anfitriões comandados pelo craque Giuseppe Meazza. A trajetória italiana continuaria vitoriosa com a classificação para a final após a vitória de 1-0 sobre a seleção austríaca, uma das

0: empataram a partida faltando 10 minutos para o final e virariam o placar para 2-1 com 5 minutos de prorrogação. Ao final do jogo, a Itália foi consagrada, enfim, campeã do mundo. Fique atento aos próximos episódios e continue descobrindo um pouco mais sobre a fascinante história de todas as Copas.
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1: 8h33, vamos em frente. Vem aí o boletim da Copa em nome do Postão aqui de Garaçu.

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1: Bom, gente, antes da Copa, Campeonato Brasileiro da Série B, abertura da rodada aconteceu ontem à noite. Cuiabá 1, América Mineiro 0, Fortaleza 2, Ponte Preta 0. É o Brasileirão da Série B que não parou, hein? Brasileirão da Série B que não parou. O Brasileirão da Série A, a última rodada do primeiro turno, volta antes do final da Copa. Estava previsto para dia 22, depois do dia 19, acaba a Copa. Mas já temos jogos aí no dia 16. Dia 16 e dia 17. Certo? Anteciparam 4 partidas. A gente vai dando detalhes aí. Bom, gente, a Copa do Mundo. A Copa do Mundo, antes tem aqui, a FIFA divulgou ontem o novo ranking, né, das seleções. A França continua em primeiro lugar, Argentina segundo, Espanha terceiro, Inglaterra em quarto, Brasil em quinto, Marrocos em sexto, Holanda sétimo, Portugal oitavo, nono México e décimo a Bélgica. É o ranking da FIFA. Gente, ontem nós tivemos a Espanha ganhando da Áustria por 3-0, Portugal venceu a Croácia por 2-1 e a Suíça ganhou de 2-0 da Argélia. Hoje, as 3 últimas partidas desta fase, hein? Às 15 horas tem Austrália e Egito, 7 da noite Argentina e Cabo Verde, 22h30 Colômbia e Gana. Colômbia e Gana. As oitavas já começam amanhã, hein? As oitavas de finais são jogos, é 2 partidas por dia. Amanhã, domingo, segunda e terça, tá? Temos definição já. Amanhã, 14 horas, Canadá e Marrocos. 18 horas, Paraguai e França. Domingo, 5 da tarde, Brasil e Noruega. 21 horas, México e Inglaterra. Segunda-feira, 4 da tarde, Portugal contra a Espanha. 9 da noite, Estados Unidos e Bélgica. Falta só definição para os 2 jogos de terça-feira, né? Então tá aí, quando termina, as oitavas. Certo? Gente, e a rota do Brasil, hein? É a rota do Brasil. O Brasil encara agora domingo, as oitavas de finais, 5 horas da tarde, né? A Noruega avançando nas oitavas, o Brasil voltaria a jogar no fim de semana seguinte, já pelas quartas de finais, dia 11, que é no outro sábado, se passar, né? México ou Inglaterra, né? O Brasil chegar até a final é jogo só em final de semana, com exceção da semifinal, né? A semifinal seria o único jogo do Brasil em dia de semana, que seria dia 15, que cai uma quarta-feira às 4 horas da tarde, se chegar até lá. E a decisão, como sempre, é um domingo às 4 da tarde, que é o dia 19. 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
2: Um abração aqui para Cida Santos, a Lourdes, que está ligadinha com a gente. 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Gente, aí o tempo, hein? De acordo com o clima, tempo agora no final de semana. Vamos com as temperaturas em média, hein? Média sempre, máximas e mínimas. Hoje, 27 e 14. Amanhã, 23 e 14. Domingo, 22 e 13. Esfria um pouco no sábado e domingo. Muito obrigado, um abraço e até logo mais às 11 horas.

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2: A Inglaterra sofreu mais do que o esperado, mas conseguiu a classificação ao vencer a República Democrática do Congo por 2-1, pela segunda fase da Copa do Mundo. Os africanos surpreenderam logo aos 7 minutos, com Brian Sipenga, mas a reação inglesa veio no segundo tempo. Harry Kane marcou duas vezes, aos 75 e aos 86 minutos, e garantiu a virada da equipe comandada por Thomas Tuchel. Com o resultado, a Inglaterra avança às oitavas de final e terá pela frente o México, que eliminou o Equador. Apesar da vitória, os ingleses encontraram muitas dificuldades diante da seleção congolesa, que fez uma campanha histórica e esteve perto de provocar uma das maiores zebras do Mundial.

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A vida não promete facilidade, mas oferece propósito. Nem sempre será leve, mas sempre ensinará algo. Haverá dias nublados, mas o sol nunca deixará de existir. Haverá pedras no caminho, mas é delas que nascem os degraus da vitória. Você não precisa ter tudo hoje, basta acreditar que tudo acontece no tempo certo. Respire fundo, confie no processo e siga em frente. O que é verdadeiro para você, o tempo não apaga. E assim, meu amigo e minha amiga, e o que é seu? A vida simplesmente se encarrega de entregar. Bom dia.

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2: Muito bom dia, gente querida. Bom dia, Igaraçu do Tietê. Bom dia, você que está em casa, você que está no trabalho, você que está aí dirigindo o seu automóvel. Bom dia, bom dia, bom dia. Nessa sexta-feira linda, sexta-feira bonita, dia 3 de julho, gente. Olha, já estamos no mês de julho. E olha, que alegria estar aqui com vocês. Já estava com uma saudade imensa. Eu estive com compromisso nas últimas sextas-feiras. E então, mas hoje estamos aqui, estamos juntinhos na Rádio Cidade FM. E eu quero que nesse dia você tenha muita força, saúde e alegria. Isso mesmo, gente. Essa força maravilhosa que carrega dentro de si para você fazer o seu dia cada vez melhor. E saúde, cuidar bem da saúde, gente, é importante o cuidado com a saúde. Olha, se você sair, vai ver que está com neblina, coloca uma blusa, se agasalhe bem. Cuidado que agora nós estamos no inverno, então precisa ter proteção. É tempo de que a gripe, o vírus da gripe está solto e nós temos que nos prevenir. Então, cuide-se bem. E alegria, seja alegre, seja transborde aí o seu coração de alegria, o seu sorriso nos lábios, para que a vida tenha sentido. E você vai chegar na tarde de hoje, no final do dia de hoje, e dizer que você teve um dia feliz. É isso que eu desejo, é isso que eu desenho para você e desenho para mim também. É um desenho que a gente faz, é uma programação que fazemos para que o dia se transcorra tudo bem. E nessa alegria eu quero agradecer os nossos apoiadores. 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E um abraço carinhoso aos nossos ouvintes, nossos queridos ouvintes que já estão aí com o radinho ligado. Quero mandar um abraço carinhoso para o Marquinhos Finato. Alô, Marquinhos, tudo bem com você, com a família? Forte abraço. Também o Dairto Antonizepe, o Batu, e o pessoal lá no Bar do Bi e muito mais que eu vou dizendo ao longo do programa. Minha gente, chegamos aqui 8 horas 53 minutos e vamos começar com uma canção linda do Roberto Carlos, falando dos detalhes pequenos que existem na vida de cada um. E depois Zé Geraldo vai cantar falando da humildade, né? Daquele trabalhador que faz a obra e depois talvez ele não possa utilizar, mas tem a humildade que quando chega a construção da igreja, aí sim Deus abre a porta. Então, quer dizer que a humildade para Deus, Deus quer a pessoa humilde, Deus apoia a pessoa que tem fé no coração. Então, para você, por você, com carinho, começando o nosso Bom Dia Cidade FM, um forte abraço para você, bom dia.
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Estamos de volta. 9:08. Estamos aqui juntinhos com você. E olha, minha gente, temos aí uma programação linda aí pela frente, viu? Vai se organizando. Teremos a missa lá na capela no bairro do Matão, né? Em louvor à Nossa Senhora do Carmo, hein? Nossa Senhora do Carmo, a santa da cara limpa, né? A santa protetora. Nossa, gente, é tão lindo quando a gente fala lá do bairro do Matão, de Nossa Senhora do Carmo, onde eu vivi, onde eu nasci, me criei e vivi e ainda vivo intensamente o amor por aquele bairro. E também onde eu fiz lá a primeira Eucaristia, o sacramento do Crisma também. Então nós vamos ter a missa no dia 19 de julho, vai se organizando, às 10:30. Então uma missa, aquela missa linda, onde depois tem a procissão e também temos depois a confraternização. Vai ter os espetinhos, né? Como de costume. Vai ter também, deixa eu pegar a programação para dizer, né? Espetos, pastéis e bebidas em prol Asilo São Vicente de Paulo. Vai ter arroz temperado, chope, doce caseiro, né? É lá para ser vendido, aí em prol a capela, para a organização dos eventos, né? A compra do que precisa lá, do material para limpeza, e os aparamentos para missa também. E vai ter barraca do artesanato, show ao vivo com Anderson Lima e Oscar. E olha, gente, vai coincidir, mas veja bem, dá para se organizar, vai coincidir com o último dia do último jogo da Copa do Mundo. Tá? Então, mas olha, o jogo sempre é à tarde, às 16:00. A missa vai começar às 10:30. Então dá para ter a missa, participar da missa, depois da procissão e depois da confraternização. Então, agende aí dia 19/7, domingo, 10:30. Depois vai ter mais informações, porque vai ter leilão de prendas, sorteio de brindes. Então vamos lá, curtir essa tradição, essa festa e essa comunhão, né? É uma comunhão do encontro das pessoas, né? Do encontro das pessoas que lá residiram ou que lá frequentaram e frequentam ainda as missas. Agora está tendo com maior frequência. Antes era anual, agora está tendo com mais frequência missas lá no bairro do Matão, na capela Nossa Senhora do Carmo. Maravilha, hein? Você é convidado, tá certo? Muito bem, muito bem. Criançada de férias, hein? As crianças já estão em férias. Muito bem. Então, dê atividades para as crianças, viu, gente? Não vai deixar só no celular ou só na televisão. Na televisão, programas educativos, né? Aqueles desenhos educativos para as crianças. Não deixe coisas de adulto, tá certo? Não vamos misturar as coisas, não. E também dê atividade para as crianças, né? Um passeio no parque, uma volta com a família, tá certo? Sempre isso é importante para que a criança ela tenha uma rotina muito grande ir para a escola. É um compromisso da criança ir para a escola. Então agora há um certo um alívio, um relaxamento da criança, né? No sentido, ufa, vou dormir até mais tarde. Isso é importante. É muito importante dormir até mais tarde, descansar mais, mas ter uma rotina saudável com relação à alimentação. Na escola eles têm o lanche, às vezes às 9:00, 9:30. Então o que isso tem em casa também, a rotina do lanche, da fruta, né? Tomar água, que a garrafinha de água esteja perto. Então tudo isso é importante para ter esse dia agradável e também uma alimentação saudável para a criança. Tudo bem? Muito bem.
Abraço carinhoso para Dona Cleusa Manieiro, está na audiência, Dona Cleusa, saudades da senhora, Dona Cleusa. Olha aí, muito bem, faz tempo que nós não conversamos, então é importante também essa lembrança. Obrigado, viu, Dona Cleusa? Um abração aí para toda a sua família. Valdiceia mandou aqui lindo uma mensagem de bom dia com uma orquídea linda. Isso é bonito, muito bom. Ivanete Pacheco também. Sexta-feira, que as bênçãos do Altíssimo estejam sobre você, trazendo paz, saúde e felicidade. Abençoada semana. Isso mesmo, Ivanete. Muito bom. Edith Maia, Dona Edith Maia, bom dia, professor Maganha. Que Deus abençoe nosso dia. Gostei muito da sua mensagem. Que bacana, isso é bonito, gente. E eu escolho as mensagens assim que tocam meu coração também. Então, são coisas bonitas. Me faz bem, eu quero compartilhar, tá certo? Luzia Mendes, muito bem, uma mensagem linda, com uma mão dizendo, por onde for, leve o bem. Ele sabe o caminho de volta. Ah, mas lindo demais, Dona Luzia Mendes. Adorei, adorei. Por onde for, leve o bem. Ele sabe o caminho de volta. E olha como volta o bem, viu? Lindo, lindo. José Adenor, bom dia. Ah, José Adenor já foi mais, caprichou, colocou tipo dois balanços aqui numa árvore. Lindo, lindo. Muito bem. Bom dia a todos nós aqui da rádio. José Adenor está na escuta. Queremos participar do sorteio? Sim, hoje tem, né, o sorteio da pizza. Nosso programa sempre termina em pizza, né? Uma pizza do supermercado Fernandes com refrigerante PET de 2 litros e 2 marmitex do restaurante Cheiro Verde. Gente, está bombando, coisa linda. Assim, bombando quer dizer assim, no sentido de explodindo de coisas bonitas, né? Coisas bonitas, coisas gostosas, melhor, né? Saborosas, lá no restaurante Cheiro Verde, que fica próximo da Caixa Federal. Gente, tem um almoço maravilhoso, viu? Então tem o self-service, tem o prato feito e tem também o marmitex. Vamos lá, você também. E o seu Adenor falou aqui, um grande abraço a vocês e toda a família. Que fique com Deus e bom fim de semana. Isso mesmo, José, obrigado, muito obrigado. E as mensagens chegando, e eu agradecendo aí a sua audiência. Vera Céspedes e o Chapinha, obrigado. Dona Ivanilde Biasotto, também meu abraço, meu carinho. Paulo Soares lá, trabalhando e ouvindo aqui. A equipe da Secretaria da Camilo Saad, muito bom. Lá na Dona Neuza Enxovais, muito obrigado, Dona Neuza. Um abraço aí para a família. Seu Lázaro Cardoso na audiência. Seu Lázaro é um homem espetacular, né? Um exemplo de pessoa, viu? Esteve aqui hoje e trouxe lacres de alumínio para a nossa campanha lá no Colégio Saber. Pode trazer aqui na rádio também, gente. Esse lacre é importante, viu? O lacre das latinhas de cervejas, de refrigerante, transforma em cadeiras de roda, gente. Mas você vai falar, professor, poxa, esse lacre é leve, é uma pena. É uma pena se a gente jogar na natureza, porque na natureza ele vai demorar um século para se decompor. Ao passo que, entregando para nós, nós colecionamos esses lacres a cada 90 quilos, trocamos para uma cadeira de roda. Aí você vai pôr a mão na cabeça e falar, 90 quilos? Dá para juntar? Eu digo para vocês, dá, gente. Lá no colégio nós estamos com vários sacos já lotados de lacres. Essa semana recebemos 4 garrafas lá no colégio. Agora o seu Lázaro trouxe mais um pacote aqui de lacres. Então, ajuntem e entrega aqui na rádio ou entrega no colégio. Aí se você tem bastante garrafas, quer ligar aqui na rádio, ligue para nós, eu vou até aí buscar,
né? Entre Barra e Igaraçu, eu vou buscar, tá bom? Então, muito obrigado a quem nos ajuda nessa campanha dos lacres, tá certo? Você que vai na quermesse, vai consumir lá o refrigerante ou a cerveja, guarde o lacre e depois traz para nós, tá bom? A dona Nésia e Yolanda também, o Emílio de Campos, a dona Amélia, obrigado, gente, muito obrigado. Carlos Lazarim, Carlão, um abraço. O Alessandro e a Célia, lá na Agrocasa, né? Uma loja maravilhosa. O Xande, a Elisângela e a Isabela, lá na Casa dos Aviamentos. A Soeli Agapito também. A dona Nair Becha. Muito obrigado, dona Nair. A Luane e a dona Delfina, Luane Rosseto, a dona Delfina. A Márcia Pereira e o Samuel também, né? A família Coutinho também na audiência. Muito bom, gente. Eu agradeço a todos, viu? E agradeço também aos nossos apoiadores. 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Nesse momento, assim, festa julina agora, né? 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E você que tem um bar, que tem uma lanchonete, faz o seguinte, compra e deixa lá em cima do balcão, pode ter certeza, a pessoa quando vai fazer o pagamento, né, vai passar por lá e vai comprar um doce. Nossa, com certeza, né? E falando em doce, gente, rapadura é gostoso, não? Rapadura é muito bom. Depois eu falo no evento que eu participei ontem, porque a trilha aqui já está pedindo música. Participei de um evento ontem lá no Verdão. No próximo bloco eu conto para vocês. Muito bem, vamos lá. 9 horas e 20 minutos. Vamos ouvir a Joana e o Roupa Nova. E depois nós vamos ouvir o Gustavo Mioto e a Ana Castela, né? Respira, não pira. E depois ele fala, mostra onde dói, que eu coloco a mão e dou um beijo e sara. Então, para você, por você e com você, eu também mando um abraço forte para que dê sorte para você neste dia. Obrigado, gente. Bom dia.

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Estamos de volta. 9h35, gente, muito bem. Então, eu comentei que ontem tive a honra de estar lá na escola Geraldo Pereira de Barros, que é conhecida como o apelido de Verdão, onde, gente, existe um projeto de lei de um deputado estadual que diz da Semana do Etanol nas escolas. Semana do Etanol nas escolas. Ou seja, a conscientização já do jovem que o etanol é melhor combustível e que também não causa o efeito da estufa, né? Os gases que traz o efeito estufa. Porque nós estamos vivendo num mundo atual onde o oxigênio não está voltando limpo para nós. Nós estamos respirando o dióxido de carbono ou gás carbônico. Tá? Então, veja bem, essa conscientização é no sentido de que o combustível limpo, que é o etanol, é melhor que o combustível fóssil, que é gasolina e óleo diesel. E para compensar isso, né, entre o combustível fóssil, que emite o CO2 da natureza, nós temos o quê? O reflorestamento, aí que envolve a agricultura. E lá eu estive para falar sobre o tema descarbonização e aproveitei e falei sobre incêndios também e falei sobre o programa Jovem Empreendedor do Agro, que é um programa que está tendo aqui lá na escola João Tusk, mas que esse programa é do Sindicato Patronal de Barra Bonita, juntamente com a FIB. A FIB, que é a Associação dos Fornecedores de Cana de Igaraçu Barra Bonita. Pois bem, então lá eu estive com muita honra, me foi dado um tempo, né? Um tempo para que eu pudesse falar sobre a descarbonização. E o que é a descarbonização? Quando a gente consome, o nosso carro consome gasolina e óleo diesel, ele solta na natureza o CO2, que é o gás carbônico. Esse gás carbônico, ele forma o efeito estufa, assim como outros gases que tem, não é só o gás carbônico dos combustíveis, tem o metano é um outro gás, que quem produz esse gás é os animais. Os animais, os bois, os bezerros, os cabritos, os carneiros, todos isso aí, eles produzem o gás metano. O aterro sanitário, lá onde deposita lixo, produz o gás metano. Isso vai para a natureza, vai subindo, chega uma hora que causa o efeito estufa, ele não consegue mais sair da esfera terrestre. Então, nós temos que descarbonizar. Então, aí que está a cana-de-açúcar, que a cana-de-açúcar produz etanol e ela ajuda na descarbonização. Aí vocês vão falar, mas professor, como que ela descarboniza? Pelas folhas, gente. Pelas folhas absorve esse gás forte, que a gente não percebe, mas a gente respira gás carbônico. E a gente só quer oxigênio puro. E aí existe o quê? A fotossíntese, que nós aprendemos na escola. A planta respira esse ar, esse gás carbônico na cana entra pela folha, vai descendo, vai até a raiz e vai lá para a terra. A terra precisa desse gás carbônico. A terra fica com o carbono e devolve para nós, pelas folhas da cana, o oxigênio. Essa foi a minha palestra que eu fiz lá e me senti muito bem. E eu acredito que os alunos gostaram porque eles prestaram atenção. E também eu falei sobre incêndios. Agora vale esse alerta aqui também. O incêndio, gente, é nesse período de agora que acontece. Queimada. Queimada é uma coisa. Queimada é quando a gente vai fazer um fogo controlado.
supõe que eu vou fazer, eu vou ter que queimar um pedaço de vegetação, um pedaço de capim, mas eu faço controlado. O que é fazer controlado? Ter um caminhão-tanque para apagar o fogo se necessário, ter autorização da polícia ambiental, ter pessoas preparadas para colocar o fogo, tá certo? Tem tudo isso daí. Isso chama-se queimada. Então, queimada é o fogo controlado e o fogo autorizado também. E incêndio? Incêndio já é a parte criminosa. Incêndio é quando alguém, né, passa e coloca fogo ou por maldade ou involuntariamente. Pois bem, nesse período que nós estamos, julho, agosto, setembro e outubro, é um período muito crítico. É um período onde aumenta a temperatura, diminui a umidade relativa do ar e aumenta a velocidade do vento. E ficamos maior tempo sem chuva. Então, esse é o perigo de incêndios. Então, se acontecer incêndio, se você ver incêndio, ligue imediatamente 193, que é o Corpo de Bombeiros, e também 190, a polícia. Né? A polícia civil também está empenhada. Mas, viu, gente, isso tem que tomar cuidado, porque hoje está sendo monitorado por satélite. E todo produtor tem na sua propriedade um tanque de água já para isso. A indústria também faz movimento com relação ao combate de incêndio, tá certo? E isso é importante que nós saibamos e que os alunos saibam também, para se preparando para o futuro, se preparando para isso, tá? Para ser quem vai seguir a parte agronômica e assim por diante. Então, está em nossas mãos. Aí você vai perguntar também, professor, essa árvore que eu tenho aqui em frente de casa, ela faz a descarbonização? Sim, ela absorve pelas folhas o CO2, que é o gás carbônico, vai para a raiz, fica com o carbono e depois devolve para nós o oxigênio limpo. E é isso que a gente precisa. E precisamos plantar muito mais. Por que que nós precisamos plantar muito mais? Porque quem produz a gasolina e quem produz o óleo diesel não vai plantar árvore. Ele está trabalhando com a extração e a produção da gasolina e do óleo diesel. Tá certo? Então ele está, porque tudo isso vem do combustível fóssil. Combustível fóssil está onde? No mar. Tá certo? Então lá não vai plantar árvore. Então nós temos que plantar para eles. E assim é o mundo todo, gente. É o mundo todo, não é? É o planeta. É o planeta. Então foi muito bacana. Obrigado a equipe da Diretoria de Ensino de Jaú, que me fez o convite. E eu pude estar lá, me senti muito bem, lá tinha autoridades, lá tinha toda a diretoria de ensino também, unidade regional de ensino, que agora é chamado, e também os alunos de três escolas, aqui de Garaçu, da José Conte, tinha também de Bocaina e mais uma cidade que não me recordo. Mas tinham lá em torno de 100 até 130 pessoas envolvidas nesse encontro. E pela associação nós distribuímos lá, para exemplificar para eles, rapadura. Tabletinhos assim de rapadura. Levamos também cana já picadas para poder degustar, né? Para ver a biomassa da cana. Então isso é muito bom, esses ensinamentos. E como eu gosto disso, gente, eu me senti muito bem mesmo, agradeço ao convite. E assim, eu costumo dizer que eu me entrego, né? Quando eu vou fazer algo, eu me dedico a fazer pensando sempre em não errar. Mas se eu errar, eu aprendo com o erro. É como o rádio, eu me entrego quando eu venho aqui. Tá certo? Muito bem, muito obrigado por me proporcionar tudo isso. 9 horas e 45 minutos. Vamos dançar um pouquinho aqui com o seu Jorge cantando Burguesinha. E eu gosto muito dessa canção porque ela balança mesmo e conta a história de uma menininha aí, sapeca, que gosta de se arrumar. E depois
o Michel Teló vai fazer um pupurri aí muito bonito, toda forma de amor e exagerado. Então, para você, com você, por você, aquele abraço.

balanço exagerado, vai. 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

0: Voltamos, voltamos. Olha aí, gente, 10 horas e 1 minuto. Um horário bom aí para tomar um cafezinho, né? Tomar um café, comer uma fruta, muito bom. E olha, a fruta tá gostosa agora, hein? Ah, eu gosto de banana, kiwi, nossa, muito bom. Mamão também, abacate eu adoro, viu, gente? Gosto de abacate, né? É, isso tudo é muito bom, né? Ou se você tá aí com um queijinho branco, também comer uma fatia aí, um pedaço de queijinho branco, muito bom também, tá certo? Então, cuide-se bem, se alimente, 10 horas, daqui a pouco, 11h30, meio-dia, hora do almoço, né? Deu uma folga, deu um intervalo, né? A gente não pode remontar tudo, né? Então, eu tomei meu café da manhã lá, era 6h15, mais ou menos. Então, daqui a pouco, tomo um outro golinho de café, como alguma coisinha, para depois almoçar lá para meio-dia e meia, tá certo? E você vai agendar aí, gente, olha, amanhã, sábado, dia 4, a partir das 17 horas, Arraiado Entulho. Olha que beleza, né? Música ao vivo, cachorro quente, pipoca, pastel, milho verde cozido e vinho quente. Olha, vinho quente é bom demais, gente. Nós tivemos lá na Festa do Saber também, que foi dia 27. Parabéns, Colégio Saber, pela festa maravilhosa, pelas danças das crianças, pelos pais que lá estiveram, pela família dos alunos, enfim. Muito bonito mesmo. Parabéns, equipe Colégio Saber, que todo ano faz essa festa maravilhosa. E amanhã, lá no Entulho, então, a partir das 17 horas, esse Arraiado Entulho, com muita festança, né? Lá no restaurante Terra Nostra, né? Terra Nostra. Quadrilha, vai ter a quadrilha de Garaçu, música com o Tomás Reis e banda. Muito legal, um abraço, Eva, minha colega de associação, que por sinal esteve também comigo lá, apoiando o evento ontem lá na escola Sene de Barra Bonita, a Eva Cidinha Estramantinoli, a Márcia, secretária da associação, a Maísa, a secretária do sindicato patronal de Barra Bonita, todos lá estiveram apoiando o evento e apoiando a mim também, me auxiliando na minha fala. Muito bem, gente, vamos dar uma olhada aqui no nosso Face, do nosso WhatsApp, que tem bastante mesmo. Vamos começar com a Eva das Neves. Vamos lá, Eva, agora é sua vez, o microfone é seu. A Eva é muito simpática, ela esteve aqui conosco essa semana, nos encontramos aqui, e ela é muito legal. Fala, com você, Eva, fale conosco.
1: Bom dia, seu José. Bom dia. Foi um prazer rever o senhor.
0: Olá. Muito bem.
1: Bom dia, Cris. Bom dia, Marcelo. Bom dia, Livelton. Seu José, põe o nome no sorteio aí, por favor.
0: Sim.
1: Eva das Neves, David das Neves, Nicole da Silva e Jacó da Silva.
0: E o Jacó também, né?
1: Tchau, seu José. Um bom final de semana. Que Deus abençoe o senhor e a família. Amém. Vamos, Brasil!
0: Vamos! Para frente, Brasil! Para frente. Sandra, tudo bem, Sandra? O microfone é seu. Bom dia.
2: Bom dia, Cris. Bom dia, professor José Maganha. Bom dia a todos da Rádio Cidade FM. Desejo a vocês uma excelente, abençoada sexta-feira. Que Deus cubra vocês de bênçãos. Fiquem com Deus. Se for possível, coloca meu nome no sorteio, professor José. Beijão a todos.
0: Beijo, Sandra. Obrigado pelas palavras, viu? Bacana mesmo. Creuza Polônio, a Creuzinha. Bom dia, com a paz de Cristo, amigos. Deus os abençoe grandemente. Obrigado, Creuza. Para você também. Maria de Fátima da Silva Denor. Dona Maria mandou uma mão cheia de flores aqui e também mandou uma jarra aí muito bonita com guloseimas, né? Laranja, moranguinho, oxe, um pãozinho. Vamos lá, Dona Maria de Fátima. Fale conosco, bom dia.
3: Bom dia, professor José Maganha, bom dia, Marcelo, Elivelto, Cris, Matias e Denise. E bom dia para todos os ouvintes que estão ouvindo a Rádio Cidade. Seu José, sextou, seu José, um bom final de semana para o senhor e família. Jesus que te proteja, te ilumine e dê saúde para o senhor e toda a família, tá, meu amigo? Um beijão, um abração bem gostoso no fundo do coração da sua esposa, seus netos e toda a família, meu amigo. Põe o nome da gente aí no sorteio, tá, amigão? Maria de Fátima da Silva Adenor, José Adenor Filho, Paulina Coelho de Oliveira, Maria Patrícia da Silva. Fica com Deus, tchau, fui. Fui não. Tô aqui, meus amores, minha paixão, minha vida. Amo vocês,
0: de
3: amor.
0: Nós também, nós também. Que legal, que legal. E lá do bar do Bilbi mandou assim uma mensagem bonita. Onde você estiver agora, que o Espírito Santo te oriente e te ilumine. Bom dia. Obrigado, Bi. Muito obrigado, Bi, lá do bar, né? José Adenor Filho também mandou aquela foto bonita que eu falei. Depois a dona Helena Negrelli. Bom dia, Zé. Que Deus abençoe sempre e abraço. Obrigado, Helena. Obrigado pelo carinho. Muito obrigado. Helena é uma pessoa maravilhosa. Aparecida Fulan também mandou aqui um bom dia. Que sua sexta-feira seja abençoada e que Deus esteja sempre com você. Isso mesmo, gente. Deus tem que estar assim do ladinho da gente. Olha, a gente tem que... Em todo momento, ele é tudo em nós. Em cada um de nós, ele está presente e deve permanecer, viu, gente? Nunca deixe escapar, não. Ele tem que estar assim sempre agarrado em nossas mãos, tá certo? E nós nas deles, tá? Muito bem, aqui mais uma mensagem, só que não tem... Eu gosto de ver o nome. Ah, Cida Ferrari. Cida Ferrari, muito bem, Cida. Mandou uma mensagem para nós. Muito obrigado. Deixa eu ver. Cida Ferrari, bom dia a todos nós aqui. Coloca o nome do sorteio. Sim, Cida, vamos colocar sim. Ivete Ximenez Scudelete também. Bom dia, feliz sexta-feira. Muito obrigado. Grande abraço. Uma fé, escrito fé. Muito bonito, um rostinho. Carlos Lazarim, Carlão, bom dia, seu Carlos. Vamos lá, microfone é seu.
4: Bom dia, professor Maganha, bom dia, Cris. Um ótimo programa para todos nós aí, todos os ouvintes e todos os participantes. Deus que abençoe todos nós e nossos familiares. Uma ótima sexta a todos, fiquem todos com Deus. Abraço, é o Carlos Lazarim, coloca o nome da galera no sorteio aí. Bom dia, Lourdes.
0: Olha aí que beleza a interação, isso é muito bacana. Leonilda Venâncio, Joãozinho Venâncio, bom dia para vocês, abraços. Abraço para vocês também, Joãozinho. Edilson da Farmácia do Cido é o bom rapaz, né? Ele é bom rapaz em tudo, viu? É otimista, é inteligente, atende muito bem, sabe? É uma pessoa assim, muito... carinhosa, caridosa, sabe? É uma pessoa, assim, bem legal. Abraço, Edilson. Abraço, sim. Rodrigo. Bom dia, professor. Bom dia, Cris. Com vocês, estão tudo bem? Sim, graças a Deus, tudo bem. Coloque o nome do sorteio. Márcio Rodrigo, Alessandra Esteca de Almeida, Miguel Esteca de Almeida. Ok, Rodrigo. Obrigado. Um forte abraço aí para você. Que bom, gente. Tem muito mais aqui para o próximo bloco. 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E aqui nós vamos curtir agora o Cazuza cantando o codinome Beija-Flor. Essa música ele fez para alguém e até hoje, né, depois ninguém sabe para quem ele dedicou essa música e chamou a pessoa de codinome Beija-Flor. E depois vamos ouvir o Legião Urbana, que é o Renato Russo, cantando Monte Castelo. Ainda que eu falasse a língua dos anjos, se não tiver amor, gente, nada adiantaria. Um abraço forte, com carinho, para você. Bom dia.

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Voltamos. Olha aí, gente, 10 horas 22 minutos. Então, a gratidão aí a vocês, obrigado pela audiência, obrigado por estar conosco nesta manhã gostosa aí de sexta-feira. E, gente, vamos lá, domingo à tarde tem Brasil, né? Tem o Brasil e Noruega. A Noruega tá evoluindo, né? Ela tá crescendo cada vez mais, assim o Brasil também. O Brasil também está nesse crescimento, que é comum, né? No futebol a coisa vai fluindo, vai evoluindo. E o bacana de tudo isso é a alegria dos torcedores, é a alegria dos jogadores também. Então, de toda a equipe envolvida, isso tudo é muito bom. E a Noruega, ela faz aquela performance do viking, dos navios, os remadores dos barcos, né? Então imita o remo. Isso é muito bonito, isso é muito bonito, porque faz uma coreografia, um espetáculo à parte. Então tudo é um espetáculo, né? E também ver o jogador da Noruega, aquele loiro alto, não me recordo o nome, mas ele joga bem e é oportunista. Então, eles têm que ficar de olho com esse jogador, pela a característica de jogo dele, né? E também tem grandes jogadores, Mbappé, o Messi, tem vários, né? E também tem grandes jogadores, Mbappé, o Messi...

0: já, mas está com aquele espírito, né? Está com aquele espírito. E o Gerson, ele, quando ficou tricampeão, ele fez a propaganda de um jornal, de um cigarro chamado Galaxy. E ele divulgava o cigarro e no final ele dizia assim: gosto de levar vantagem em tudo. E fazia, erguia o maço de cigarro. E ficou valendo a lei de Gerson, né? Que é a lei de querer levar vantagem em tudo. Né? Então ficou conhecida como lei de Gerson, assim no Brasil todo, é a lei de Gerson. Pois bem, vamos em frente que temos mais gente aqui mandando um alô para nós. É a Ivone Aparecida da Silva. Obrigado, Ivone. Bom dia, Cris. Bom dia, Marcela. Bom dia, professor. Coloco o meu nome no sorteio. Quero ganhar. Ah, muito bem, Ivone. Todos nós gostamos de pizza, né? Gostamos de pizza, sim. Aqui do outro lado nós temos aqui a Nê do Pastel. Vamos lá, Nê. Agora é sua vez, o pastel da Nê é maravilhoso, gente. Amanhã lá na feira, lá na Nova Barra, estará a Nê lá com o pastel maravilhoso. Você tem que pegar um prato, uma faca, cortar o pastel em 3 pedaços, pelo menos, para poder saboreá-lo. Bom dia, Nê, é você.
1: Bom dia, professor, tudo bem com o senhor?
0: Tudo ótimo.
1: Espero que sim. Desejo um ótimo dia para o senhor. E coloca nosso nome no sorteio aí, Emily, Lion e Kaique. Beijos.
0: Ah, bacana. A Nê foi minha aluna, viu, gente? Que bacana. A Fabiana Silva, Rayane Leão, Luna Fabiane e Luan Gabriel também estão com o nome no sorteio. Emília, obrigado, dona Emília. Um bom dia, que bonito, que Deus esteja à frente de cada decisão de hoje e abençoe seus passos. Muito legal, muito legal. Uma outra aqui é da Shirley Rodrigues, da Amanda Rodrigues. Obrigado, Shirley Rodrigues e Amanda, muito obrigado. Dona Joana, é sua vez, fale conosco, bom dia.
2: Bom dia, seu Zé, bom dia, Cris, Joana das Neves. Põe meu nome no sorteio. Sim. O nome do meu netinho, Eduardo.
0: Eduardo.
2: Deus abençoe, obrigada.
0: Meu neto também é Eduardo, Dudu. Ah, Dudu, muito bem. Mais uma participação aqui, vamos ver. Vamos ver aqui. Ok, deixa eu ver quem que é. Vamos lá, fale conosco.
3: Bom dia, professor Zé Maganha. Bom dia, Cris. Bom dia, Erivelto. Bom dia, Marcelo, todo da Rádio Cidade. Rô Soares. Estou aqui trabalhando. Rô Soares. E estou ligadinha, professor. Bota o nosso nome no sorteio aí. Nicole Fernandes, Iva Fernandes e Ivo Cauã. Bom dia, minha amiga Nê. Beijo, amiga.
0: Ah, que bonito.
3: Ah, filho, já esqueci. 3-1 pro Brasil. Vamos que vamos, gente. Bora torcer. Beijo.
0: Legal, vamos torcer sim. Outro dia eu acertei. Eu falei pro Erivelto 2-1, né? E deu certo, 2-1 contra o Japão. Muito bem. Mais uma participação. Quem estava? É Mirelle Luiz, Matheus Luiz, Marcela Luiz e Marcelo Luiz. Muito obrigado. Fátima Pérez, Felipe Penha, Caio Penha. É um abração, Fátima Pérez. Sirlei Vacares Nunes, colocar o nome de Maria Cecília e Samuel. Júlio César Bueno, lá de São Manuel. Ei, terra querida. São Manuel, que eu adoro tanto. Eu nasci lá, gente, lá em São Manuel. Ah, Dona Leninha e seu Laurindo. Vamos lá, Dona Leninha, sua vez. Bom dia.
4: Bom dia, seu Zé. Bom dia, Marcelo. Bom dia, Cris. Seu Zé, coloca o nosso nome aí no sorteio. Meu, do Laurindo, da Cris, do Buda, da Bi. Um bom final de semana para vocês. Fiquem com Deus.
0: Amém, Dona Leninha. Um abraço também aí para a senhora, para o seu Laurindo, para toda a família linda. Reginaldo Maguila, bom dia, Reginaldo. Colocar o nome da Patrícia, Raquel, o Davi Guilherme, Maria Júlia Rodrigues. Olha a família Rodrigues aí, um abraço a todos. Cláudia Luiz, Cláudia, parabéns aí. Parabéns para o meu irmão de coração, meu amigo e compadre Vicente Pereira. aniversário do Vicente Pereira.

0: Parabéns, Vicente. Um abração para você. E colocar o nome da Cláudia Luiz, Juliana Luiz, Marcela Luiz, Aline Caldeira Santos e desejando um bom fim de semana. Jandira Soares, bom dia, dona Jandira. É a sua vez.
1: Bom dia, senhor José.
0: Olá.
1: Deus abençoe o dia do senhor, sua família e todos.
0: Obrigado, muito obrigado.
1: Senhor José, coloca meu nome no sorteio. Meu nome é Jandira Santos e Nelson.
0: Que bacana, que bacana. Flávia Teste mandou aqui. Ótima sexta-feira, coloco o nome do sorteio, Flávia Teste, Henrique Teste, Ricardo Teste, Isabel Burizan e Cleiton Rover. Opa, que beleza! Dona Isabel, um abração para a senhora, outro dia estive lá. Márcia Alves também mandou aqui, vamos ver, quando tiver abacate na chácara, eu vou levar para o senhor. Opa, Márcia, que legal, viu? Eu vou receber com muito carinho. Professor, coloca o nome da minha neta, Helena Alves, no sorteio. Mas antes, bom dia, Márcia.
2: Bom dia, professor José Maganha, Márcia Alves. Bom dia a todos os ouvintes da Rádio Cidade. Bom dia a todos também que fazem parte da rádio. E bom dia, dona Maria Denor e toda a família. José, é um prazer está ouvindo o senhor nessa manhã maravilhosa, abençoada por Deus, viu? Que Deus continue abençoando a vida de vocês, com essa voz maravilhosa, calma, serena, que nos traz paz, né? E a gente só tem que agradecer. E a palavra de hoje é gratidão. Gratidão por tudo.
0: Que bonito, Márcia. Obrigado, viu? Obrigado pela audiência, pelas palavras, pela participação. Gostei, gostei mesmo, viu? Marlene Maggiore, dona Marlene Maggiore, esteve conosco lá na Hortitec, lá em Olambra. Que coisa linda. Bom dia, Marcelo, Cris, José Maganha. Amanhã é o aniversário da dona Marlene, né? Colocar o nome dela no sorteio. Quero ganhar também. Mandou assim um braço erguido, né? Muito bem, dona Marlene tem a agricultura familiar, eu admiro muito isso e aprecio, incentivo e quero que sempre corra muito bem a agricultura familiar, né? Produz e vende, né? Vai produzindo, vai vendendo. Um abraço, dona Marlene, um abraço. Eliana, também aqui colocar o nome do Lúcio, Scarre, Eliana, Lucas, Vanessa e Mariana. Muito bem, muito bem. Deixa eu ver aqui. Bom dia. Um ótimo final de semana. Coloco o nome no sorteio. Josiane Silva. Obrigado, Josiane. Muito obrigado. Aqui eu acho que é do seu Lázaro. Vamos ver aqui.
3: Seu bom dia, Cris. Bom dia, seu Zé. Ribeiro. Bom dia, Orivelto.
0: Vicente Ribeiro.
3: Assina o meu nome aí, seu Zé. Sorteio. Vicente Ribeiro.
0: Vicente Ribeiro.
3: Tenha um bom dia, um bom programa para nós, um bom fim de semana. Que Deus abençoe a todos vocês aí. Abraço.
0: E ao senhor, a dona Eva e todos os familiares também, viu, seu Vicente? Um abração, um abração. E um abraço também para o Walter Lemos de Azevedo Júnior. Ô, Valtinho, parabéns, Walter Lemos de Azevedo Júnior, aniversariante do dia. Cumprimento dos pais, a Sônia, o Walter e da filha também. Benedita Brazuti também ligou para nós, André Finato, Ana Paula Marola, Alice e Nicole. Ah, que beleza, gente, que bacana. E vamos em frente, 10 horas 33 minutos, vamos ouvir Let's Kiss, último beijo do Pearl Jam, e depois nós vamos ouvir Que a Vida é uma Casa Alugada. É uma música muito linda, é um angolano, né? E ele canta essa música que faz muito bem pra gente. Então, pra você, por você e com você, a rádio feita do jeito que você gosta é a Cidade FM. Bom dia, gente!

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7: Atenção, você que é fã do Coldplay. Gravações do início da carreira da banda serão leiloadas. E esse material tem versões inéditas de hits do grupo e uma demo gravada por Chris Martin para um longa da franquia 007. Essas gravações raras foram feitas no final dos anos 90. O acervo pertence ao engenheiro de som Chris Ellison, que trabalhou com o Coldplay nas primeiras sessões de gravação. Esse material nunca chegou ao público.
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5: Eduque seu pet. Desde pequeno é preciso treinar seu bichinho de estimação. Se você quer deixar seu pet mais feliz, imponha determinados limites que devem ser reforçados ao longo do tempo para que ele possa respeitar o espaço. Talvez depois você possa recompensá-lo quando executar algo que ensinou. Com um bifinho, um biscoito, assim ele irá entender que aquilo é algo certo e bom. Então comece ensinando comandos desde cedo. O filhote pode começar a ter treinamento a partir dos 2 meses de idade. Se você adotou um animal já adulto, que já não recebe treinamento, procure uma pessoa especializada, mantendo os limites para que ele seja mais tranquilo.
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1: Voltamos, gente. Voltamos, já estamos quase no final do programa, 10 horas 49 minutos. Agradecendo aí a todos pelas mensagens, pelas participações. E queremos aqui, gente, tem uma pessoa necessitando de um armário de cozinha e de um fogão. Caso alguém tenha e queira fazer essa doação, entre em contato conosco aqui no, na Rádio Cidade, 3644-2001, ou manda uma mensagem no WhatsApp 97400-6249, tudo bem? Então, uma pessoa pedindo um armário de cozinha e um fogão. Agradecer imensamente também aqui pelo meu Face, a Kátia Leite Rodrigues, professora, muito obrigado. Rogério Pasquarelli, o Manuelino Carvalho Filho, meu amigo, o Manuelino. A Valdete Bueno Brunelli Coelho, obrigado Valdete, minha aluna. A Elisângela Xande Fadoni e a Isabela. A Isabel Bertoncello também. Também tenho aqui, olha aí, meu cunhado, José Maria Capelaço, também. Aparecida Bis, minha amiga querida também, Aparecida Bis. A Bel Bertoncello mandou uma orquídea aqui muito bonita. E a Marlene Maggiore também. Muito obrigado, gente. Muito obrigado por esse carinho, por esse afeto tão bacana, tão carinhoso, né, que a gente vive aqui na Cidade FM. Muito bem, vamos seguindo então aqui. Deixa eu ver que tem mais uma. A Selma Cunha também mandou uma mensagem. Obrigado, Selma. Vamos abrir o microfone que ela tem a mensagem da Selma. Vamos ouvir. Vamos lá, Selma.
2: Bom dia, professor José Maganha, Cris, Erivel, todos da rádio. Consegui, agora que meu celular voltou a funcionar, estou mandando a mensagem. Ah, que Deus bom. Abençoe o final de semana de todos e que Deus ilumine todos os nossos passos. Coloca meu nome no sorteio, Selma Cunha, Maiara Cunha e Ivanete Pacheco. E bom, obrigado, que linda essa música, Let's Kiss. Eu amo essa música, viu? Obrigada por tocar sempre. Um abraço, ficam com Deus. Deus abençoe.
1: Amém, Selma, bacana. Eu também gosto muito dessa música, Let's Kiss, Último Beijo. Muito legal mesmo. E olha, gente, o tempo passa e nós vamos para o último bloco musical. Hoje não deu para fazer do jeito que a gente organiza, bloco de rock and roll, mas vamos ouvir 14 Bis e também o Roupa Nova agora para a gente terminar o bloco musical. E depois voltamos com o sorteio. Então, fique conosco que daqui a pouco tem o final do programa que termina em pizza e também o Marmitex do restaurante Cheiro Verde. Obrigado, pessoal. Forte abraço.

É isso daí, gente. Chegamos ao final. Muito obrigado mesmo. O tempo passa, né? E a gente respeita agora o horário do nosso programa, do programa seguinte, né? Muito obrigado e vamos lá ao sorteio de hoje. Primeira pizza lá do restaurante Cheiro Verde, maravilhoso. Quem vai comer esse marmitex será a Jana Pereira. Jana Pereira, obrigado pela participação. Foi pelo WhatsApp. Pelo Facebook ganhou um marmitex. Kátia Leite ganhou um marmitex pelo Facebook. E também pelo WhatsApp. A pizza com refrigerante PET de 2 litros, Marlene Maggiore. Olha aí, dona Marlene, a senhora ganhou uma pizza com refrigerante PET de 2 litros do supermercado Fernandes. Minha gente, muito obrigado pela audiência, pelas participações, pelas palavras ditas, por esse relacionamento, por tudo, gente, muito obrigado. Lembrando sempre, Deus é amor, a vida é bela. E eu amo estar aqui com vocês. Tchau, pessoal. Bom final de semana a todos. Viva o Brasil. Tchau.

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1: Bom dia. Você vai marcando conosco 11 horas e mais 9 minutos. Estamos chegando e a partir de agora o nosso Repórter Cidade desta sexta-feira, dia 3 de julho. Abraçando os amigos e amigas aí, muito obrigado pela companhia e vamos com as principais notícias do dia. Deu para perceber aqui na telinha do nosso Plim Plim que nós temos convidado e o Padre Volio está com a gente aqui. Quermesse no final de semana, daqui a pouco vamos dar os detalhes, né? Mais uma vez abraçando os amigos e amigas, sempre na abertura, vamos com a polícia? Chega mais, Matias, bom dia.
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2: Bom dia, Livelto. Bom dia, Cris, bom dia a todos da Cidade FM. Grande abraço. Mais uma vez, a gente chega com as informações da polícia. Nas últimas 24 horas, Barra Bonita também, Igaraçu do Tietê. 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Ocorrências da polícia. Tráfico de drogas por Igaraçu do Tietê, Rua José Jesus Matias, onde durante patrulhamento pelo bairro CDHU, lugar conhecido pelo intenso tráfico de drogas, a equipe abordou dois indivíduos já conhecidos dos meios policiais pela prática e uso de entorpecentes. Um deles tentou dispensar os entorpecentes, empedorfes são os pinos, né? No interior de uma barbearia, porém foi detido. O outro estava de posse da quantia em dinheiro e informou que o valor era proveniente da venda de drogas realizada em conjunto com um outro amigo. Ambos foram conduzidos à CPJ de Jaú, Central de Polícia Judiciária, onde lá a autoridade policial ratificou a voz de prisão em flagrante pelos crimes de tráfico de drogas, artigo 033, e associação para o tráfico envolvendo menor de idade adolescente. Nesta ocorrência, 19 microtubos contendo cocaína foram prendidos, R$389 em dinheiro e ainda um adulto e um adolescente presos nesta operação. Barra Bonita, nós tivemos acidente de trânsito ocorrido pela Avenida João Nogueira, onde o acidente de trânsito na rotatória. Lá o veículo Cobalt parou e o T-Cross não conseguiu parar, vindo a colidir contra a traseira do Cobalt. Danos de pequena monta, sem vítimas no local, boletim registrado para efeito de seguro. Né? Então, carro parado, aliás, muita atenção nas rotatórias, né? Está acontecendo muito acidente ali, o pessoal não tem paciência de esperar um pouquinho e acaba acontecendo essas imprudências, esses acidentes. Então, são as duas ocorrências nas últimas 24 horas para relatar aí aos amigos da Cidade FM. 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Erivelto, grande abraço a você, um ótimo final de semana, excelente sexta-feira para todo mundo. A gente está aí amanhã, sábado, às 5 da tarde, com o nosso Cantinho Sertanejo. E domingo, 10 da manhã, estamos aí com o Domingo Alegre. Um grande abraço, um ótimo final de semana. A reportagem, mais uma vez, é do Matiasi.
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1: Muito obrigado ao Matiasi aí pelas informações. Estamos aqui, como disse, na nossa telinha do Plim Plim, né? Temos aqui o Padre Ivonil conosco mais uma vez. Bom dia, Padre. Obrigado pela presença.
3: Bom dia. Muito obrigado a vocês pelo convite. Essa oportunidade de estar aqui falando com os ouvintes da Rádio Cidade é sempre uma grande alegria.
1: Vamos então com as notícias, né? Vamos colocar a prosa em ordem, como a gente costuma dizer. E o detalhe é o seguinte. Tivemos um evento a semana passada aqui.
3: No sábado, a festa junina.
1: A festa junina. E como é que foi?
3: Foi muito bom. Muita gente, bastante gente mesmo. Foi assim, fiquei muito feliz, o pessoal todo feliz.
1: Teve quadrilha, né?
3: Teve quadrilha. Levantamento da bandeira dos Três Santos. Teve pamonha, milho cozido, curau. Foi o primeiro que saiu, canjica. É. As comidas típicas da festa junina, né?
1: Então foi
3: Mas
1: bom.
3: Foi muito bom, foi muito bom. E o pessoal gosta muito da festa de rua, né?
1: É.
3: Porque, querendo ou não, a festa no salão é da paróquia, né? É da igreja. E na rua não, é do povo, né? Então o povo se sente mais à vontade na rua.
1: É, e falar em festa, vamos ter festa agora.
3: Sábado.
1: Amanhã já?
3: É, amanhã já começa.
1: É dois então, finais de semana, né?
3: Dois finais de semana, os dois primeiros finais de semana. Então amanhã, 4. Domingo dia 5 e depois no outro sábado dia 11 e domingo dia 12 a quermesse de São Joaquim.
1: E o prato?
3: Qual o prato é? Principal vai ser espetinho, fogaça, pastel, vamos ter macarrão, arroz, frango assado e agora nesse final de semana a gente vai ter escondidinho de carne seca. Aí, no outro semana, a gente vai ter panquecas, então a gente vai dar uma mudada em alguns pratos.
1: Tem nhoque?
3: A vez passada, o último bingo que nós fizemos, que foi dia 9 de maio, teve nhoque de assadeira. Tá? Mas, por enquanto, vai ser escondidinho de carne seca.
1: O horário da quermesse, padre?
3: A partir das 19 horas.
1: É.
3: A missa de sábado amanhã vai ser às 18 horas. Tanto de amanhã quanto no sábado seguinte, dia 11. E no domingo, por ser o Jogo do Brasil, a missa vai ser às 15 horas. A missa da noite vai ser à tarde.
1: Ah, tá.
3: 15 horas. Porque às 16 horas já está funcionando a quermesse. E vai ter telão para assistir o jogo. Então, todos estão convidados para assistir o Jogo do Brasil lá no Salão Paroquial
1: Padre Guinello. Já vai estar aberto, então?
3: Vai estar a partir das 16 horas, vai estar aberto para o pessoal. Lá vai ter telão a pé na rua, na frente, para o lado de fora do salão. Um telão de 60 polegadas, é uma TV de 60 polegadas. E lá dentro, dois telões para transmissão do Jogo do Brasil.
1: Que coisa, que beleza, não? Tudo armado já.
3: Sim.
1: Então, no domingo começa mais cedo.
3: Começa mais cedo o Jogo do Brasil.
1: Bom, domingo vai ser tudo mais cedo. A missa mais cedo, o quermesse,
3: tudo. Tudo mais cedo. Já sai da missa, vai direto. Já vai direto para o salão para assistir o Jogo do Brasil.
1: Então temos aqui. Muito bem. Depois, No último dia, vamos ter show de prêmios, né, Padre?
3: Show de
1: no...
3: prêmios. A cartela do prêmio maior, né, do show de prêmios, está no valor de R$20, mas a primeira cinquina é R$1.500, o prêmio. A segunda cinquina, R$1.000, o prêmio. E a cartela cheia, R$5.000.
1: Poxa vida, mas dá para comprar uma picanha.
3: Não é?
1: R$5.000. Mas isso aqui é no último dia, né?
3: É no último dia. Aí vai ter durante toda a quermesse, os dois sábados, os dois domingos, vai ter binguinho, vai ter cartela especial com prêmios um pouco mais, maior, né, com mais valor. Então vai ter...
1: Esse dos 5 mil no último dia.
3: É o último dia. Encerra a festa com esse de 5 mil.
4: Deixa o Marcelo entrar.
1: Ele falou que ele vai... Padre, o padroeiro vai cair no domingo, né?
3: Domingo, dia 26 de julho, vai ser domingo. Então, no domingo, a missa solene vai ser às 19 horas, presidida com o Dom Maurício. E também, no sábado, dia 25, é dia de São Cristóvão. Aí, no domingo, a missa às 8 horas, lá na Nossa Senhora Aparecida, Capela Nossa Senhora Aparecida da Vila, vai ser a missa dos motoristas, e de lá a gente vai sair em carreata com o São Cristóvão, em procissão, carreata, e logo a seguida, aqui na frente à matriz, vai ser a bênção dos carros.
1: O mesmo esquema, né?
3: Mesmo esquema dos anos anteriores. E também vai ser a venda do bolo de São Joaquim, no dia 26.
1: Vai ser no próprio dia mesmo?
3: No próprio dia, que caiu no domingo.
1: E essa venda vai acontecer aonde e a partir de que horas?
3: A entrega do bolo vai ser no salão.
1: É
3: a partir, acho que das 10 horas da manhã, já começa a entregar o bolo.
1: Então, a bênção nos veículos. Primeiro a missa, vem até aqui em frente à matriz.
3: Isso. Aí tem missa 7h30 na matriz, normal, né? Eu vou lá na vila às 8 horas. Termina a missa lá, a gente vem em carreata aqui.
1: Ah, então você vai ter a missa lá e também na matriz.
3: Na matriz. Aí quem for na missa da matriz, espera lá que terminando a gente já vem. Ou se não, vai lá, pega a carreata, né? Vem com carreata para a bênção seguinte.
1: É movimentado, é mês de julho, hein?
3: É, mês de julho é bastante. Aí a novena começa dia 19, uma sexta-feira. E esse ano a gente vai ter algumas novidades. Por exemplo, dia 17 de julho.
1: Que é uma sexta, né?
3: Uma sexta-feira, começa a novena de São Joaquim. E a abertura da novena vai ser com Dom Manuel, que é bispo de Registro, amigo meu de seminário. Ele vem abrir a novena. Aí no dia 23 de julho. Vem o Dom Tacílio, bispo lá emérito de Catanduva, que mora agora atualmente em Assis, vem também para participar da novena de São Joaquim.
1: Novena, então, a partir do dia 17.
3: Isso.
1: Amanhã vai aqui que tem um comunicado da secretaria, não vai funcionar amanhã?
3: Amanhã a secretaria vai estar fechada porque é o corre-corre, né? E eu também não vou estar aí de manhã, que eu vou celebrar a missa lá no colégio. Lá em Lençóis, todo primeiro sábado eu celebro missa lá, Lençóis Paulista. Então a Vânia falou comigo, né? A gente vai fechar a secretaria, porque tem que correr atrás das coisas, né? Para a organização.
1: E como é que está a paróquia em movimento?
3: Graças a Deus, olha.
1: O senhor falou que teve bastante casamento esse primeiro semestre?
3: Teve, me surpreendeu. Esse ano teve bastante casamentos.
1: É.
3: Teve bastante. Agora, no segundo semestre, se eu não me engano, tem 3 marcados. Não sei, talvez apareça mais algum. Mas tem 3, a princípio. Mas no começo desse primeiro semestre, acho que foi o... Olha, se eu não estou enganado, de 6 a 9 casamentos.
1: É. E a paróquia, de modo geral, como é que está, Padre?
3: Está caminhando bem, graças a Deus. Tá, o pessoal, a frequência nas missas está bem.
1: É.
3: Lá, a Rainha da Paz, que eu achei que depois da novidade da igreja lá ia dar uma... Não, tá, a missa de sábado tem bastante gente e tem domingo também a igreja cheia.
1: Lá é missa final de semana?
3: É, no sábado, mesmo horário daqui às 19 horas e domingo às 9 horas da manhã.
1: Frequência boa lá, tá? Continua.
3: Muito boa frequência. Agora, no dia 25 de junho, agora foi o dia da Nossa Senhora Rainha da Paz. Então tivemos o trido do dia 22 a 24 de junho. E foi aquela semana de bastante frio e chuva. Mesmo assim, teve bastante frequência. A presença do povo foi muito, muito boa na novena.
1: Agora passando isso. Passando aqui o padroeiro, São Cristóvão, a benção aí, quermesse, segundo semestre já tem alguma coisa?
3: Tem, dia de San Gennaro, que é 19 de setembro.
1: É.
3: Aí acho que a gente vai ter o nhoque, num sábado, é um sábado. A gente vai ter alguma coisa, atividade recreativa lá no salão. Porque precisa, eu acho muito importante esses momentos de festa. Porque é onde que o povo se encontra, né? Porque vai na missa, no corre-corre, chega lá na hora da missa, participa da missa, termina a missa, vai para casa, né? De repente, eu tô lá, encontro com o senhor todos os finais de semana na missa, mas nunca parei para conversar com o senhor. De repente, numa quermesse ou numa festa, a gente senta, conversa, fala, nossa, que pessoa bacana, né?
1: Coloca a prosa em ordem.
3: Exato. Eu acho muito importante que uma das coisas que une a comunidade é exatamente as festas, né?
1: É.
3: Todo mundo trabalha, enfim. Você vê que a novena agora, a festa de São Joaquim, a quermesse, movimenta a cidade inteira, né? Você vê que toda a cidade está movimentada.
1: E o pessoal colabora.
3: Colabora muito.
1: Com as doações.
3: O pessoal é muito generoso.
1: É.
3: O pessoal daqui, você vê que toda a cidade está movimentada.
1: E o pessoal colabora.
3: Colabora muito.
1: Com as doações.

0: parque, uma conversinha, um bate-papo, uma comida gostosa.
1: Sim. E oportunidade do povo também, né? Porque as festas da paróquia são as festas da comunidade toda, né? Da cidade.
0: E a pastoral, como é que está?
1: Está bem, graças a Deus. Estão caminhando, pastoral da família, pastoral do batismo, os movimentos, né? RCC, Cursílio. Cursílio nos ajuda muito. Estou muito feliz com o Cursílio. Enfim, de modo geral, as comunidades estão bem.
0: Esse pessoal, se não tivesse pessoal, fica difícil, né?
1: Eles ajudam.
0: Eles ajudam, tem que ter, né?
1: É sexta-feira mesmo, terça-feira tivemos uma reunião da festa, estava todas as pastorais, os movimentos que participam, que ajudam. Eu sou muito grato a todos eles.
0: Ah, tem que ter essa participação.
1: Tem que ter. Né? E a paróquia não anda com o padre, né? A paróquia anda com as pastorais e movimentos, né? Tem um professor meu que dava exatamente aula sobre o sacramento da ordem. E ele tem um livro muito bonito, que a capa do livro é um regente numa orquestra, comandando uma orquestra. E esse livro, ele foi publicado depois que ele deu aula para nós. Então, a gente teve o curso nos manuscritos dele, né, que estava montando o livro, a gente estava escrevendo. E ele sempre dizia, isso é uma verdade, né, diz quando o início da igreja, que cada leigo, né, cada movimento pastoral, enfim, cada um toca uma música, como imaginando uma orquestra, né? Cada um é especialista num determinado instrumento. E o maestro é aquele que sabe o tempo, onde que entra um instrumento, onde que entra o outro, onde que está o espaço, porque a música é uma questão de tempo também, né? E aí você forma a sinfonia, aí sai a música. Se cada um toca o instrumento ao mesmo tempo, é uma bagunça, não é sinfonia. Agora, o tempo e o maestro é que comanda, por assim dizer isso. Então, o padre é como se fosse o maestro da comunidade, mas quem toca a música, quem faz a sinfonia, a música, são os leigos.
0: Ah, isso aí. E toda paróquia tem aquele pessoal que ajuda, né,
1: mãe? Sim. Tem um pessoal muito generoso, sabe? Pessoal muito santo.
0: É que nem o senhor falou, a paróquia não é o padre só que toca.
1: Não.
0: E nem teria condições, né?
1: Não tem. E outra coisa, todos nós batizados somos igreja. Então, por exemplo, um leigo que vai visitar um doente, é a presença da igreja lá. Não precisa ser o padre lá para ter presença da igreja. Onde tiver um cristão, a igreja está presente, porque a igreja é o povo de Deus.
0: Tem muito atendimento aqui em Borigaraçu, pode? Vocês
1: atendem? Tem, tem bastante.
0: O senhor atende só na paróquia, lá no salão paroquial, ou atende na secretaria paroquial, ou vai na residência também, como é que é?
1: Nas casas doentes, para dar unção, para fazer visita, bezer as casas, a gente vai sim. É. Sexta-feira hoje é o dia, mas quem mais vai é o Padre Nelson, porque eu fico mais na questão administrativa. A não ser que a pessoa fale, não, eu quero o Padre Vonil, aí a gente vai.
0: Dá para dar conta do recado?
1: Dá, graças a Deus. Está dando para dar conta do recado, sim.
0: Atender todo mundo?
1: Atende. Aí, por exemplo, atendimento na paróquia de terça-feira, tem muito movimento terça-tarde. Aí na quinta, de manhã e à tarde. Aí tem a missa às 7 horas da manhã na quinta-feira, a exposição do Santíssimo, às 4h30 da tarde, a gente dá a bênção do Santíssimo e recolhe. Então, o dia todo tem movimento na igreja. E a gente fica lá atendendo e o pessoal vai chegando. Né? Ontem mesmo eu atendi até uma candidata a deputada estadual, que é aqui de Araraquara, vizinho nosso, e é toda essa região, ela queria conhecer. Foi muito bom o papo, uma pessoa bastante jovem.
0: Muito bem, então vamos de quermesse.
1: Vamos de quermesse.
0: Lembrando então, gente, olha, amanhã e domingo, 4 e 5, depois 11 e 12. Isso. Todas as noitadas tem aquele show de prêmios, fechando com o dia 12.
1: O prêmio maior.
0: O prêmio maior. Né? E demais, tudo tranquilo, mano?
1: Graças a Deus estamos caminhando.
0: Então amanhã vai para Lençóis?
1: Amanhã cedo eu vou para Lençóis. Tem missa lá às 9 horas no colégio.
0: É todo mês?
1: Todo mês. O primeiro sábado é um colégio católico e eles fazem...

0: fazem reunião do colégio. E aí começa com a missa, e depois da missa eles fazem a reunião deles, a diretoria.
1: Muito bem. Obrigado, padre, mais uma vez.
0: Muito obrigado a vocês todos.
1: Nós estamos sempre à disposição aqui, tá?
0: Eu agradeço a hospitalidade, vocês sempre me acolhem muito bem, e dá essa oportunidade de eu estar falando com a cidade toda. Várias pessoas chegam e me dizem, olha, eu ouvi você na rádio, eu escutei e tal. Isso é muito bom. E aproveitando, se você me permite, eu quero dar um abraço hoje e felicitações para a Vânia, que hoje é aniversário dela, a Vânia secretária.
1: A secretária?
0: Ela está...
1: Está de nível hoje.
0: Está de nível.
1: Parabéns, Vânia. Felicidades. Hein? Um abraço de todos nós aqui da Rádio Cidade. Obrigado, padre, mais uma vez.
0: Muito obrigado. Eu agradeço a todos vocês. Gostaria de dar uma benção a todos os ouvintes.
1: Pois não.
0: Né? Com meu imenso agradecimento a todas as pessoas, a todos os ouvintes e à rádio que nos acolhe. O Senhor esteja convosco. Ele está no meio de nós. Abençoe-vos, Deus rico em misericórdia, Pai, Filho e Espírito Santo. Amém.
1: Amém.
0: Minha gratidão a todos vocês.
1: E a nossa também. Vamos dar um intervalinho, da gente volta depois com mais notícias locais, né, e também regionais. Um intervalinho, voltamos já já.
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1: Agora 11h36, vamos em frente, gente. 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Eu tenho um comunicado aqui da funerária Piso para um falecimento em Barra Bonita. Aos 54 anos, o senhor Marco Antônio de Freitas. Sepultamento hoje, 5 da tarde, no Jardim da Paz, em Barra Bonita. 54 anos, o falecimento de Marco Antônio de Freitas. A informação é da funerária Piso. A gente falava de quermesse agora há pouco aqui por Igaraçu. Sempre lembrando que quermesse na Barra continua também na São Pedro. Amanhã, sabadão. E temos também amanhã o quermesse lá do Santuário. O Santuário de Nossa Senhora Aparecida na Barra vai fazer 4 noitadas de quermesse. Nos 4 sábados aqui desse mês, começando amanhã. Dia 4, depois dia 11, dia 18 e 25. Então amanhã tem no Santuário também. A quermesse é do Santuário, será no Salão de Festas da Coab. Muito bem. Temos aí na, como diria antigamente, na ponta da agulha. Vamos ouvir o vereador Val Giglioli, o que que ele conseguiu para Barra Bonita. Solta o Val aí um...
2: Bom dia, Marcelo. Bom dia, Nivaldo Boni. Bom dia a todos os ouvintes do rádio. Para a gente poder falar, quem está falando é Val Giglioli. Quero fazer um convite à população de Barra Bonita, meus amigos, as pessoas que curtem nosso trabalho, que, como eu fiz há 2 anos atrás, entregando um carro por lá, São Vicente de Paula, né? É um carro adaptado para transportar idosos. Hoje, às 14 horas, estarei entregando um carro igualzinho àquele ao Asilo Bombonato. É um carro adaptado para cadeirantes, né? Que há muito tempo eles vêm pedindo e não tem como transportar os doentes, os cadeirantes em perua, outro carro que seja. Então, esse carro vem reforçar o trabalho do asilo, dando mais condições dignas àquelas pessoas que frequentam lá, que são os idosos. E esse carro, estando no asilo, automaticamente libera-se um carro da saúde para ficar mais à disposição. Porque quem transportava esse pessoal era o carro da saúde. Tendo esse carro no asilo, né, que agora nós arrumamos, ele é uma SPIN adaptada para cadeirantes, e no valor de R$150 mil. E será entregue hoje às 14 horas. Então eu faço convite às pessoas que curtem, né, o asilo, que gostem, que vai lá presente reparar e ver realmente que o carro é muito bonito, né, e nós estamos entregando lá. Grande abraço a vocês, tenham um bom dia, um bom final de semana, e se Deus quiser, uma vitória domingo. Um abraço.
1: Muito bem, muito obrigado ao Val, vereador de Barra Bonita. Gente, aconteceu agora há pouco um tombamento de uma carreta aqui na nossa SP aqui, na entrada ali da usina da Barra. O carreta tombada lá, então atenção redobrada aos motoristas, né? E agora sempre aquela atenção redobrada aos motoristas, né? A Artéries continua mexendo aqui na duplicação da SP. Tanto quem vai da Barra para Jaú, quanto de Igaraçu para São Manuel. Sempre estão aquela... Né? Está tendo quase todo dia um pare e siga ali. Saia 10, 15 minutinhos antes de casa, né? Gente, vamos aqui com... Vamos de loterias também. Vamos com as loterias de ontem à noite. A Mega Sena, concurso 3026. 14, 19, 42, 45, 48 e 54. Ninguém fez a Sena, quem fez a Quina ganhou 37 mil. Quem fez a Quadra, R$970. A Quadra teve um ganhador de Barra Bonita. A Mega paga amanhã 33 milhões. Loto Fácil, concurso 3.725. 0102, 0405, 0608, 11, 13, 14, 16, 17, 19, 21, 24 e para fechar o 25, duas apostas com 15 dezenas para cada uma, 903 mil. Uma aposta simples de Belém, no Pará, e um bolão com 6 de Santa Bárbara, em Minas Gerais. Aqui na concurso 7.055, 07, 20, 22, 38 e para fechar o 66 acumulou. A Time Mania, concurso 2.410, 12, 22, 25, 46, 53, 56 e raso 80. Ninguém acertou 7 dezenas. Uma aposta com 6 dezenas ganhou 74 mil. Uma aposta simples de Teresina, no Piauí. A Time Mania paga amanhã 2 milhões e 800. Dia de sorte, concurso 1.235. 07, 15, 16, 18, 20, 22 e para fechar o 31 acumulou. Confira agora os sorteios de hoje à noite. Loto Fácil 2 milhões, a Quina 4 milhões, a Loto Mania 1 milhão e 800, o Super 7 2 milhões e 600, a Dupla Sena 6 milhões e 700 e o Dia de Sorte 750 mil. Está aí, portanto, as loterias de ontem à noite. Outros destaques, gente, destacando aqui um registro, natação Master, a Barra conseguiu 10 medalhas no final de semana, Campeonato Brasileiro Master, lá em São Paulo, hein? Uma de ouro, 4 de prata e 5 de bronze. Egli Maria Fabrício, primeiro lugar nos 400 medley, segundo lugar nos 100 borboleta e terceiro lugar nos 800 livre. Além de um terceiro também no borboleta 200 metros. Benedito Rodrigues, segundo lugar nos 400 e 200 medley e terceiro nos 800 livre. A Bianca Martins Cardoso foi o terceiro lugar nos 50 metros costas. A Mariana Gazeta Santos, terceiro lugar nos 100 costas. O Alexandre Macedo, terceiro lugar nos 50 livre. E ainda mais um desafio, hein? O atleta Alexandre Macedo vai estar em Santo André para a disputa do Campeonato Paulista neste final de semana. Parabéns aí ao pessoal da natação Master de Barra Bonita. Parabéns, parabéns e parabéns, né? Muito bem, muito bem. O que temos mais aqui, gente? Hoje tem missa na Santo Antônio em Barra Bonita, 19h30, hein? 19h30. O que temos mais aqui? Ainda temos aqui mais o Domingão tem Bailão do Forró no Salão de Festa aqui por Igaraçu. Domingão, né? Temos aqui também. E, gente, amanhã temos aqui por Barra Bonita, sabadão, lá no restaurante Terra Nostra, no Entulho. Alô, Lilo! Amanhã tem um festão, o Arraiá, a partir das 5 da tarde, hein? Tem música com Thomas Reis e banda, tem a quadrilha de Igaraçu e os ingredientes, né? Cachorro quente, pipoca, pastel, milho verde, vinho quente. Amanhã, 5 da tarde. Gente, hoje tem evento em Barra Bonita, hein? Começando o evento hoje por Barra Bonita. É a 10ª edição do Rally Rota Sudeste. Campeonato Brasileiro de Rally Baja. Hoje, amanhã e domingo. A galera está convidada aí, tá? A galera está convidada. Muito bem, muito bem. Os destaques é o seguinte. Gente, temos aqui então os jogos regionais de Lençóis Paulista começando hoje, tá certo? Aproximadamente 5 mil atletas. A gente vai conferindo para cá aqui os resultados, né? Temos aqui então o destaque da nossa região. Deixa eu destacar agora aqui, gente, neste nosso primeiro bloco, mandar um abração ali pro nosso grande amigo e ouvinte, o Zé Maria, o homem que lava seco, limpeza e higienização de sofá, colchão, persiana, carpete de veículo, carrinho de bebê, cadeirinha de bebê, é só chamar o Zé. 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Certo? Muito bem. 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Um abração lá para a moçada, inclusive, que está sempre ligadinha com a gente. 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Ô Cris, vamos dar um alô para a galera, né? Vamos dar um alô para a galera, para as comadres, compadre. Lembrando que de sexta-feira é eu e a Cris aqui, né? O Joe é folga, que está muito cansado, coitado, né? Nossa, fez laje a semana inteira, cortou cana, fez laje, né? Trabalhou em olaria, né? Tá cansadinho, coitado, né? Roseli Casale, um abração. Reginaldo Matiasi, Cecília Muzimboni, o Pedra Santa, o José Geraldo Rodrigues da Silva, a Rosana Furtado, Edneia Tosato, a Dinalva, o Cid e Edner, a Rita Parra, bom dia, Rita, um abração, né? Grande ouvinte nosso, um bom fim de semana para você também. Carmen Borges, José Geraldo Rodrigues, Paula Arruda, tem aqui o Carmen Jacobes, a Angélica Carolina Zaratini, o Zé Silva, Maria Helena Viana, a Carmelinda Moraes, o Alex Roberto, Renata Bergamin. Você conhece, Fubá? Gabriel Priso Tobone? Coisa de louco. Cláudio Leandrino, bom final de semana para você também. Carlos Lazarim, Cidinha Fulan. Muito obrigado a todos aí pela preferência. Bom, gente, neste bloco aqui, nós vamos aqui com algumas manchetes, inclusive, da nossa região. Olha o que aconteceu em Avaré aqui. Olha aqui. Homem é preso por importunação sexual após exibir o órgão genital a uma mulher que fazia compra no supermercado. Olha aqui, que safado, um vagabundo, não sem vergonha. Ah, o dia que ele morreu, que morra seco e arreganhado. Né? A mulher dedou, chamou o gerentão. Ele já tinha antecedentes criminais, hein? Já tinha antecedentes criminais. Que coisa, foi tudo gravado no mercado. Ele foi preso em flagrante, mas só preso. Quando acontece um caso assim, corta fora, capa o bicho. Pronto. Nunca mais ele vai mostrar. Aí ele não vai ter nada que mostrar depois, né? A não ser os pontos que deu. Corta fora, capa, e dá o nome. Olha outro aqui, gente, da região aqui. É coisa de Brasil. Se rouba até bandeira do Brasil aqui. Em Jaú, no Jardim América, o morador acabou surpreendido ao perceber que a bandeira do Brasil, que estava hasteada em frente à sua casa, tinha desaparecido. As câmeras registraram. Ele colocou até bandeira do Brasil, nego rouba. Meu amigo, a moda é essa no Brasil. Polícia Civil apreende armas usadas por homem para intimidar a ex. Foi em Lençóis Paulista, ameaçando a companheira. Ela relatou em boletim de ocorrência que já sofrendo agressão faz tempo, intimidação. Durante 23 anos de relacionamento, o suspeito lhe agrediu várias vezes, inclusive quando ele estava grávida. Você agrediu uma mulher grávida, que ainda está na matéria aqui, agrediu uma mulher grávida com socos e chutes na cabeça e nas costas. O que você faz com um homem desse? Agora, ficou com medo de sair de casa, porque ficou, segundo ela, que ela suportava por dependência emocional e financeira, que quase não saía de casa. Agora, o homem que for bater numa mulher grávida, não? Se você pegar uns dois, três desses e meter no paredão, acaba tudo. Mas tem que mostrar. Gente, preocupação em Bauru, hein? Comerciantes de Bauru fazem protesto, gente, contra a onda de crimes, hein? No centro de Bauru. Fizeram um protesto. Ainda por Bauru, operação interdita dois desmanches por irregularidades em Bauru. Só que não dá o nome do desmanche, não dá a rua, não dá detalhes, né, cara? Aí fica difícil. Agora, gente, aqui é o seguinte, viu? Vamos ver esse caso aqui, que chegou agora há pouco, de manhã não tinha, na região aqui. Um homem de 22 anos, ele foi preso em flagrante lá em Vera Cruz, após ameaçar matar os avós. De acordo com o BO, uma aposentada ali, 68 anos, procurou a delegacia e disse que o neto pediu o carro dos avós para ir até Marília. Ela recusou o pedido. Irritado, ele passou a insultá-la e ameaçou degolar os dois idosos. O avô de 70 anos estava trabalhando e voltou para casa após ser avisado das ameaças. A Polícia Civil localizou o suspeito. De acordo com a polícia, ele estava agressivo, ofendeu os policiais e resistiu à abordagem. Ele foi preso por violência doméstica, ameaça e desacato. E devia tomar uma bela de uma coçada. É, devia tomar uma bela de uma coçada. E ficar preso agora, hein? Senão não adianta nada, hein? Não adianta nada. Muito bem, muito bem. Tá aí, portanto, os nossos destaques. 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Que horas são, hein? 11h52. Toma uma aguinha, a gente volta já já.
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1: Agora a gente pontualmente meio-dia, um giro pelo Brasil e pelo mundo de manchetes de agora. Secretária sancionada pelos Estados Unidos por suposto elo com o PCC é presa pela Polícia Federal. Que coisa, não? Temos aqui dois brasileiros sancionados pelos Estados Unidos nessa semana por suspeito de envolvimento com o PCC. Foram alvo de mandato de prisão da Polícia Federal. Vítor Henrique de Oliveira Shimada seria o responsável por lavar mais de 30 milhões de dólares em recursos ilícitos em diversas cidades dos Estados Unidos. Alvo de mandato de busca e apreensão e de prisão hoje, Shimada não foi encontrado e é considerado foragido, certo? As empresas dele e o nome dele já eram conhecidos pelos investigadores há pelo menos 2 anos, certo? O dinheiro lavado pelas empresas dele teve como destino uma empresa de gestão de carreira de atletas, supostamente de ligações com o PCC, né? Também hoje, presa hoje, Estela Stephanie Nunes Oliveira é a parente de Shimada, segundo o Tesouro americano. A mulher trabalharia como secretária dele. Que coisa, não? Todo dia tem. CDB do Banco Digimais de Edir Macedo segue em oferta em plataformas após operação da Polícia Federal. Você vai conferindo os nossos destaques, né? Temos aqui pelo Brasil e pelo mundo nesta sexta-feira. Aqui, russo não dá brecha e o brasileiro João Fonseca perde e dá adeus ao torneio de Wimbledon na terceira rodada. Estudante de medicina invade casa com carro de propósito e mata idoso em Roraima. Você vai conferindo os destaques. Mais de 2.500 mortos lá já contabilizados na Venezuela. Certo? Você vai conferindo os nossos destaques. A aula de Fernando Haddad na Unicamp tem confusão. Certo? Gente, Totônio, fundador do grupo Raça, morre aos 69 anos. Os nossos destaques, nossas manchetes aqui desta sexta-feira. Eu disse da Venezuela, agora tenho mais uma atualização, um pouquinho mais aqui. Sobe para 2.595 o número de mortos na Venezuela. Tá? Polícia do Rio indicia homem suspeito de afogar e matar um cão no mar em Copacabana. Gente, preocupação mundial, hein? França, mortes por onda de calor dobram e passam de 2.000 mortes em uma semana. Gente, São Paulo reduz superlotação de presídios do semiaberto e agrava a do fechado. Você vai conferindo. Contribuinte pode ter restituição do imposto de renda sem ter sido obrigado a declarar. Temos aqui. Vice de Eduardo Paes administra empresa de irmão condenado por fraude. É o Brasil. Está aí, portanto, gente, o nosso giro. Essas manchetes de agora, viu, pelo Brasil e pelo mundo. 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Muito bem, tá aí, portanto, o nosso bloco com as manchetes pelo Brasil e pelo mundo, é, abraçando carinhosamente os amigos, a Sueli Carvalho, o Marcão Nardo Frolini, a Creuza Polônia, a Elizabeth Guimarães, o Zé Périco, um abração, muito obrigado pela companhia. Nós vamos para a nossa aguinha derradeira, voltamos depois do intervalo com o boletim da Copa e também o tempo para o final de semana.
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3: No episódio de hoje falaremos sobre a famosa Copa do Mundo de 1950, a primeira sediada no Brasil. Após um intervalo de 12 anos desde a última Copa, motivado pela Segunda Guerra Mundial, que mergulharia toda a Europa em um sangrento conflito pelos anos de 1938 a 1945, a FIFA decidiu que já seria a hora de organizar mais uma vez o seu famoso torneio internacional. O Brasil foi o único país a lançar a candidatura como sede e foi prontamente escolhido, uma vez que a maior parte dos países europeus ainda se reconstruía após o fim da guerra. O número de delegações que se dispôs a viajar até a América do Sul para a disputa foi de 13, de um total de 16 times classificados, após a desistência de Turquia, Índia e França. Pela primeira vez após 3 edições, a Copa apresentou um número bem distribuído de equipes europeias e sul-americanas entre seus participantes. Após um intervalo de 2 edições, a fase de grupos retornaria, com um adendo. As melhores equipes de cada grupo se classificariam para um quadrangular final, a partir do qual sairia o campeão. O Brasil foi o melhor em um grupo que contava com México, Suíça e Iugoslávia, se classificando para jogar o quadrangular contra a Espanha, Suécia e Uruguai. Contando com o apoio da torcida local, a campanha brasileira no quadrangular final seria avassaladora. Vitórias de 7-1 contra a Suécia e 6-1 contra a Espanha. Uruguai, por sua vez, avançaria no grupo aos trancos, empatando por 2-2 contra a Espanha e vencendo a Suécia por 3-2. A rodada final colocaria Brasil contra Uruguai em um Maracanã abarrotado, com mais de 200 mil pessoas presentes, ansiosas para testemunhar o primeiro título mundial do seu país. Um simples empate bastaria para manter a taça Jules Rimet em terras brasileiras. O roteiro pareceu se desenrolar como previsto. Aos 47 minutos de jogo, Friaça marcou um gol para dar a vantagem de 1 a 0 para os anfitriões. Seria apenas uma questão de tempo até a festa do título. Os deuses do futebol, contudo, tinham outros planos. O Uruguai marcou duas vezes e calou a torcida brasileira, se tornando bicampeão do mundo de maneira totalmente inesperada, no jogo que ficaria eternizado como Maracanazo, e seria o maior trauma brasileiro na história das Copas, isto é, até a Copa de 2014. Fique atento aos próximos episódios e continue descobrindo um pouco mais sobre a fascinante história de todas as Copas.
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1: Vamos nessa então, antes do boletim da Copa, Brasileirão da Série B. Tivemos dois jogos ontem à noite, Cuiabá 1, América Mineiro 0, Fortaleza 2, Ponte Preta 0. Gente, a Copa do Mundo, né? Os jogos de ontem, hein? Os jogos que tivemos aí, a Espanha ganhou de 3-0 da Áustria e Portugal venceu a Croácia por 2-1. A Suíça ganhou da Argélia por 2-0. As três partidas de hoje, a última rodada hoje da segunda fase, hein? Às 15 horas, Austrália e Egito. Televisão, canal aberto a Globo, canais fechados, Sport TV e Cazé TV. 19 horas tem Argentina e Cabo Verde. Temos aí canais abertos, Globo e SBT, canais fechados, Cazé TV e Sport TV. E às 22h30, Colômbia e Gana, somente na Cazé TV. Tá certo? O detalhe é o seguinte, as oitavas já começam amanhã e vão até terça-feira. Oitava de final, sempre duas partidas por dia. Amanhã, sábado, 14 horas, Canadá e Marrocos, 18 horas, Paraguai e França. Domingo, 17 horas, Brasil e Noruega, 21 horas, México e Inglaterra. Segunda-feira, 4 da tarde, Portugal contra Espanha, 9 da noite, Estados Unidos e Bélgica. E os dois jogos da terça-feira vão ser definidos com os resultados de hoje. Tá certo? Muito bem. O Brasil, Danilo Santos deve entrar no lugar de Paquetá contra a Noruega. Rafinha treina. Se o Brasil passar, ele deve voltar nas quartas de finais. Aliás, o Brasil começa as oitavas agora domingo, então, né? Contra a Noruega. Depois, o Brasil só joga no meio de semana se for até a semifinal. O jogo, o resto não, né? Temos aqui. O Brasil, se passar agora nas quartas de finais, é no sábado que vem, dia 11, tá certo? Depois a final é um domingo, então se o Brasil chega só um jogo que jogaria no meio de semana, seria a semifinal, que cai uma quarta-feira, dia 15, às 4 horas da tarde. E por falar ainda, a FIFA divulgou a nova classificação das seleções no ranking da FIFA. A França continua em primeiro, Argentina segundo, Espanha terceiro, Inglaterra em quarto, Brasil em quinto, Marrocos em sexto, Holanda em sétimo, Portugal oitavo, nono México e em décimo lugar a Bélgica. Tá aí, portanto, os nossos destaques. 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
1: Vamos nessa então, gente. Finalzinho aqui do programa. 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Lá do Lilo. 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E lembrando do Lilo, gente. Amanhã, sabadão, tem o Arraiado em Túlio, hein? A partir das 5 horas da tarde. Bom, gente, finalzinho aqui do programa. 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É a Naturalis, lá da Rua Savelio Salve. Agora, quanto ao tempo, de acordo com o clima-tempo, as temperaturas sempre em média, alta e baixa, máxima e mínima. Hoje, máxima de 27, mínima de 14. Amanhã, máxima de 23, mínimo de 14. Domingo, máxima de 22, mínima de 13 ou 12. 12 e 13. Esfria mais sábado e domingo. Tá certo? Vamos embora, Cris. Muito obrigado pela atenção, gente. Uma boa tarde para todo mundo. E a gente volta amanhã, às 7 da manhã. Até lá.

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8: Segurança de brinquedos para gatos. Alguns brinquedos para gatos também podem ser perigosos. Então evite brinquedos com decorações pendentes, como penas, sinos e olhos arregalados. Opte por brinquedos maiores, como bolas, ratos de brinquedo ou pedaços de papel amassado maiores, que é a boca do seu gato. Vocês dois podem aproveitar o tempo de brincadeira supervisionada com os populares brinquedos no estilo de vara de pescar. Mas esconde-os fora de alcance quando o seu gato está fora de vista.
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5: Muito bem, hoje é sexta-feira, dia 3 de julho de 2026. Vamos com as informações atualizadas do Giro de Notícias. A seleção brasileira retoma os treinos em Campos para as oitavas. O técnico busca definir o substituto do meio-campista Lucas Paquetá. O próximo desafio decisivo do elenco será contra a Noruega. A Inglaterra garantiu a vaga nas oitavas de final da Copa. O time inglês venceu de virada a seleção do RD Congo. Dois gols decisivos do atacante Henry Kane cravaram uma vitória. O México será o próximo adversário da Inglaterra no torneio. A partida ocorrerá no tradicional estádio do Azteca, na capital mexicana. O confronto será agendado para o próximo domingo à noite. A Bélgica venceu o Senegal em um jogo emocionante pelas oitavas. O resultado positivo veio apenas nos últimos finais da prorrogação. Um gol marcado de pênalti garantiu uma classificação da equipe. Eu sou o Léo Nunes e essa foi as informações do Giro de Notícias, que volta a qualquer momento.
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9: 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Inglaterra sofreu mais do que o esperado, mas conseguiu a classificação ao vencer a República Democrática do Congo por 2-1 pela segunda fase da Copa do Mundo. Os africanos surpreenderam logo aos 7 minutos com Brian Sipenga, mas a reação inglesa veio no segundo tempo. Harry Kane marcou duas vezes, aos 75 e aos 86 minutos, e garantiu a virada da equipe comandada por Thomas Tuchel. Com o resultado, a Inglaterra avança às oitavas de final e terá pela frente o México, que eliminou o Equador. Apesar da vitória, os ingleses encontraram muitas dificuldades diante da seleção congolesa, que fez uma campanha histórica e esteve perto de provocar uma das maiores zebras do Mundial.

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5: Uma hora em 9 minutos.
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6: Oba! Já está disponível na internet um novo trailer do filme Cara de Barro. É a história de um ator tentando recuperar a carreira após um atentado que desfigura seu rosto. Lembrando que o filme vai estrear nos cinemas no dia 22 de outubro.
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7: Oba!
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9: O analista iraniano-americano Lotfah Afrazyabani entrou com um processo na justiça norte-americana contra a FIFA e seu presidente Gianni Infantino. Ele pede uma indenização de $1 bilhão pela eliminação da seleção do Irã na Copa do Mundo. O iraniano disse que representa os interesses de 91 milhões de iranianos. Segundo o processo, a seleção iraniana foi vítima de discriminação flagrante durante a Copa. E o principal argumento: após uma revisão do árbitro de vídeo de um gol marcado por Khalilzadeh no jogo contra o Egito, o lance foi invalidado de forma injusta por impedimento. Isso retirou do Irã a vitória que garantiria a seleção nas oitavas de final.
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4: Muito bem, hoje é sexta-feira, dia 3 de julho de 2026. Você bem informado a partir de agora com Giro de Notícias. Os jogos da Copa movimentam fortemente o comércio nacional. Houve grande elevação na venda de bebidas em bares do país. Os serviços de delivery e supermercado registram faturamento recorde. Regras rígidas de imigração geraram polêmica nos Estados Unidos. Autoridades americanas barraram a entrada de jornalistas e torcedores. Atletas que disputaram o Mundial também relataram forte triagem. O número de mortes confirmadas por terremoto subiu bastante. As autoridades locais já contabilizam 2.295 vítimas fatais confirmadas. Equipe de resgates conseguiram salvar mais de 6 mil pessoas. O governo venezuelano decretou luto oficial de 7 dias. A decisão ocorre em respeito a milhares de vítimas dos abalos. O país tenta centralizar esforços internacionais nas buscas por sobreviventes. Um porto em La Guaira virou necrotério a céu aberto. A região foi severamente afetada pelos tremores nos últimos dias. O drama da migração no continente se intensificou após tragédia. Essas foram as informações do Giro de Notícias, que volta a qualquer momento.
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10: 2 horas e 14 minutos.
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4: Oba! Um dos mega hits de Michael Jackson, Billie Jean, voltou às paradas. E a canção ficou em primeiríssimo lugar na Top Movie Songs da Billboard. Essa parada é feita compilando-se dados de filmes, vendas e streaming. Lembrando que vários hits de Michael voltaram às paradas devido ao sucesso de sua cinebiografia.
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4: Está no ar o programa Minuto da Copa do Mundo. Sua fonte de curiosidades a respeito da competição mais importante do mundo do futebol. E no episódio de hoje, falaremos sobre a Copa de 2006, disputada na Alemanha. Para sua edição de 2006, a Copa do Mundo voltou a ser disputada no coração da Europa, depois de mais de 30 anos. Pela primeira vez, o país campeão da edição anterior não teve classificação automática e coube ao Brasil retornar às eliminatórias sul-americanas. Honrando sua tradição, a seleção canarinho não decepcionou e manteve-se como a única seleção a disputar todas as Copas do Mundo. Comandada pelo chamado Quadrado Mágico, formado por Kaká, Ronaldinho, Ronaldo Fenômeno e Adriano Imperador, a seleção brasileira chegou à Alemanha cercada de expectativas dos especialistas e torcedores. Em campo, o que se viu foi uma equipe com desempenho bem abaixo do esperado. O Brasil passou sem maiores sustos por um grupo fraco na primeira fase e pela seleção da Gana nas oitavas de final. Nas quartas teve pela frente, mais uma vez, a França de Zinedine Zidane, Carrasco de 1998. Jogando a competição inteira em alto nível, o francês não teve problemas em despachar os brasileiros, comandando a esquadra francesa na vitória por 1 a 0. A França seguiria sua caminhada rumo ao bicampeonato, eliminando Portugal na semifinal, após outra vitória por 1 a 0. Na outra semifinal, a Itália de Pirlo, Buffon e companhia se classificaria para a final após ganhar dos anfitriões alemães por 2 a 0. No final, italianos e franceses se enfrentaram em uma partida disputadíssima, que ficou marcada pela expulsão de Zidane após agressão no zagueiro Materazzi, uma célebre cabeçada do craque francês no peito do italiano. O jogo se encaminharia por uma disputa por pênaltis. Por 5 cobranças convertidas contra 3, a Itália conquistaria seu tetracampeonato mundial. Fique atento aos próximos episódios e continue descobrindo um pouco mais sobre a fascinante história de todas as Copas. 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
6: Você sabia que os americanos gastam mais com comida de cachorro do que com comida de bebê?
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4: Brasil e Noruega vão se enfrentar no próximo domingo. O jogo terá início às 17 horas, horário de Brasília. E os jogadores enfrentarão temperaturas que podem chegar a 34 graus, mas com uma sensação térmica de quase 40. E há 55% de chances de chuva durante o jogo. E de acordo com o Serviço Nacional de Meteorologia dos Estados Unidos, a sensação térmica, mesmo na sombra, pode chegar a 37 graus. As temperaturas estarão mais altas devido a uma forte cúpula de calor no centro e na costa leste norte-americana.
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4: Muito bem, hoje é sexta-feira, dia 3 de julho de 2026. Você bem informado com as notícias do Brasil e do mundo, no Giro de Notícias. O Brasil montou uma estrutura médica emergencial na Venezuela. O hospital de campanha opera num centro cirúrgico em La Guaira. A iniciativa visa aliviar os colapsos no sistema hospitalar local. A agência ANUAR solicitou envio urgente de auxílio financeiro. O pedido é cerca de 14,85 milhões de dólares. O montante será destinado ao apoio humanitário pós-terremotos. A polícia venezuelana prendeu agentes públicos de segurança. Os policiais foram acusados de roubar bens de valor nos escombros. Os criminosos foram expulsos imediatamente das corporações oficiais do país. O governo dos Estados Unidos impôs sanções rígidas a brasileiros. As medidas atingem 2 cidadãos e 4 empresas específicas. O motivo alegado por Washington é um suposto veículo com o PCC. Essa foi as informações do Giro de Notícias, que volta a qualquer momento.
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12: 3 horas e 9 minutos.
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5: 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Faleceu na última terça, aos 74 anos, o cantor Victor Willis, integrante e fundador do Village People. Segundo familiares, ele teria enfrentado uma doença curta, porém agressiva. Willis fundou o Village People em 1977, juntamente com os produtores franceses Henri Belolo e Jacques Morali.
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10: Mantém atividades para o seu pet. O bem-estar físico e comportamental do seu pet pode ser conseguido com uma dedicação de tempo para brincadeiras e com exercícios. Caso ele não tenha diversão proporcionada por brincadeiras e atividades, você pode ter em sua casa um bichinho depressivo ou entediado, que tornará também a sua saúde mais frágil, tadinho.
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12: Olá pessoal, Almanac Musical no ar, por aqui Eduardo Maidana, e hoje nós falamos de Na Rua, Na Chuva, Na Fazenda, primeiro álbum de estúdio do cantor e instrumentista, compositor e produtor brasileiro Hildon, lançado em 1975 pela gravadora Polydor. O álbum é considerado um clássico do soul brasileiro e um marco da música negra em geral, tendo transformado Hildon em um dos três artistas precursores da música soul no Brasil, junto com Cassiano e Tim Maia. O álbum conta com a canção Na Rua, Na Chuva, Na Fazenda, que dá título ao trabalho e que foi regravada posteriormente pela banda Kid Abelha, além de clássicos como Na Sombra de Uma Árvore, Vamos Passear de Bicicleta, Acontecimento, regravado posteriormente por Marisa Monte, e As Dores do Mundo, regravado posteriormente por Jota Quest. A gente recorda agora Na Rua, Na Chuva, Na Fazenda, com Hildon.
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0: 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Espero que você tenha gostado. Um grande abraço. Tchau.
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4: Muito bem, hoje é sexta-feira, dia 3 de julho de 2026. Você bem informado com as informações atualizadas do Giro de Notícias. O Palácio do Planalto demonstrou preocupação com as sanções americanas. O governo brasileiro estuda os termos das punições de Washington. Existem lacunas jurídicas sobre as provas apresentadas contra os acusados. O chanceler chinês emitiu alerta firme para os Estados Unidos. A diplomata pediu máxima cautela na condução da questão de Taiwan. Pequim reitera que não aceitará interferências na soberania territorial. A Rússia realizou um mega ataque aéreo contra a cidade de Kiev. Pelo menos 10 civis morreram à nova investida militar russa. Mais de 50 pessoas ficaram gravemente feridas em bairros residenciais. Eu sou Léo Nunes e essas foram as informações do Giro de Notícias, que volta a qualquer momento.
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2: o México confirmou a boa fase na Copa do Mundo e venceu o Equador por 2-0, garantindo vaga nas oitavas de final diante de mais de 80 mil torcedores no estádio Azteca. Julián Quiñones abriu o placar aos 22 minutos do primeiro tempo e Raúl Jiménez ampliou pouco depois. A partida teve início atrasada em uma hora por causa do protocolo da FIFA para tempestades, mas isso não diminuiu o ritmo da equipe mexicana. Na etapa final, o Equador tentou reagir, mas encontrou dificuldades para superar a defesa mexicana. O goleiro Raúl Rangel fez uma grande defesa antes do intervalo e ajudou a garantir o resultado, enquanto o jovem Gilberto Mora, de 17 anos, foi um dos destaques da equipe. Nos acréscimos, Piero Hincapié foi expulso, encerrando a participação equatoriana no Mundial. Com a vitória, o México encerrou um jejum de 40 anos sem vencer um mata-mata de Copa do Mundo.

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1: Querida. 16 horas 10 minutos, estamos aqui, graças a Deus. Mais uma tarde com vocês. Mais um Terra Querida começando agora. Hoje, sexta-feira, dia 3 de julho, 2026. E a temperatura marcando 28 graus por Igaraçu do Tietê. Vamos agradecendo a Deus por mais esse dia e nós vamos com vocês até às 6 horas da tarde, com muitas músicas. Nosso abraço, nossa boa tarde, a nossa querida Igaraçu do Tietê, Barra Bonita e para toda a nossa região.
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1: Tá tudo prontinho, vamos começar o Terra Querida de hoje recordando Tunico e Tinoco. Vamos lá.

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8: O clube alemão Bayern de Munique anunciou a contratação do marroquino Saibari, que até então jogava no holandês PSV. Seu vínculo será válido até 30 de junho de 2031. Ele jogava no PSV desde 2020, marcou 42 gols e deu 29 assistências em sua passagem por lá.
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6: Não deixe seu cãozinho muito tempo só. Como acontece com as pessoas, os animais também não gostam de ficar sozinhos. Se o seu pet fica muito tempo sem ninguém, procure uma companhia para ele, mesmo que seja um cuidador de cães. Sempre que possível, leve a um centro de treinamento ou uma creche de animais, para que ele tenha o tempo e atenção que você não consegue oferecer. Porém, não se esqueça de que seu pet vê em você uma família e que sua felicidade está no relacionamento que você mantém com ele.
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16h45, Elterra, querida, muito obrigado vocês que estão com a gente nessa tarde. Vamos agradecendo ao Leonardo, um abraço, Leonardo, o nosso companheiro Finato, o Laurindo, o Jaca, um abraço para toda essa gente boa aí que estão ligadinho aqui com a gente. E nós vamos recordar aí o Daniel e o Zé Camilo, mandando para vocês aí. Vamos lá.

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7: No episódio de hoje, falaremos sobre a Copa do Mundo de 1970, realizada no México, e o tricampeonato do Brasil. A Copa do México foi a primeira a não ser realizada em território europeu ou sul-americano, e contou com a estreia de três seleções no maior palco internacional do futebol: Israel, El Salvador e Marrocos. O Brasil, que vinha em descrédito desde a eliminação precoce na Copa de 1966, era um dos três países sul-americanos classificados para a disputa, ao lado do Uruguai e do Peru, treinado pelo ex-jogador Canarinho e campeão do mundo, Didi. A seleção brasileira foi convocada com inúmeros nomes já consagrados no futebol nacional e que, após o fim do torneio, se aproximariam do status de lendas. Nomes de peso como Rivelino, Carlos Alberto Torres, Tostão e, obviamente, Pelé compunham o elenco brasileiro. O time brasileiro de 1970, mais do que qualquer outro, seria eternizado na história das Copas do Mundo, como tendo um dos estilos de jogo mais bonito já demonstrado em uma edição do torneio. Na fase de grupos, a seleção brasileira se classificaria sem maiores sustos, com 3 vitórias em 3 jogos, ficando em primeiro lugar à frente de seleções como Inglaterra, Romênia e Tchecoslováquia. A vitória por 1-0 contra a Inglaterra durante a fase de grupos, inclusive, se consagraria na memória coletiva do futebol mundial, especialmente pela defesa monumental de Gordon Banks, em uma cabeçada queima-roupa de Pelé. Até hoje, qualquer defesa digna de nota é imediatamente comparada àquela do goleiro inglês em campos mexicanos em 1970. Nas fases eliminatórias, o Brasil enfrentaria 2 rivais do seu próprio continente. Desbancaria a seleção peruana de Didi nas quartas de final e o Uruguai na semifinal. A partida contra o Uruguai, em especial, ficaria marcada pela brilhante atuação de Pelé, que com dribles e gols levaria o país à final contra a Itália. Os rivais italianos, por sua vez, passaram a finalíssima após um dos maiores jogos de todas as Copas do Mundo, contra a seleção da Alemanha Ocidental. Após um empate no tempo regulamentar, ambos os times combinariam por um total de 5 gols durante a prorrogação. Uma verdadeira batalha, que ainda contou com a atuação histórica de Franz Beckenbauer, jogando de clavícula quebrada. Após tanta luta, um final anticlímax. O time brasileiro desfilaria por cima dos italianos, aplicando um sonoro 4-1 e se tornando a primeira seleção de futebol do mundo a ganhar a Copa do Mundo 3 vezes. Fique atento aos próximos episódios e continue descobrindo um pouco mais sobre a fascinante história de todas as Copas.
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1: Muito bem, hoje é sexta-feira, dia 3 de julho de 2026, sexta-feira. Vamos lá com mais informações do Giro de Notícias. A guerra no Irã gera consequências financeiras severas na África. O conflito derrubou a renda média de pequenos produtores rurais. Histórias de ascensão social foram totalmente revertidas na Costa do Marfim. O Senado Federal realizou um amplo debate sobre mercado de trabalho. Sindicatos e membros de governo federal defender o fim da escala. Por outro lado, empresários atacaram fortemente o texto da proposta. O debate sobre a PEC do fim da escala 6x1 divide opiniões. Uma diretora da Fiesp criticou a nova proposta de jornada semanal. Trabalhadores pressionam congressistas pela aprovação rápida de mudanças trabalhistas. A taxa média de inadimplência registrou um novo recorde nacional. Os dados oficiais divulgados referem-se ao fechamento de maio. O endividamento das famílias segue preocupando analistas do mercado financeiro. Essa foi as informações do Giro de Notícias, que voltaremos a qualquer momento.
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0: 17 horas, 20 minutos. Muito obrigado pela companhia de vocês. O Laurindo, aquele abraço. E tá aí o modão. É o Daniel que canta, João Paulo e Daniel. E depois, Ronaldo Viola e o Praiano. Vamos lá.
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17h40. Muito obrigado vocês que estão com a gente. E nós vamos com música. Vamos recordar o Zé Fortuna e o Pitangueira. Vamos lá.

Teresa e José se amavam, mas os pais dela obrigaram de José se separar. 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Um punhal pra cada um, guardaram o contrato feito. 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Na hora do casamento, Teresa não conheceu que o vigário era o José, que os uniu perante Deus. 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
8: O goleiro da seleção espanhola, Unai Simón, entrou para a história dos mundiais na vitória da Espanha por 3-0 sobre a Áustria nessa quinta. Simón é o jogador com mais minutos sem sofrer gols na Copa, 529 no total. O recorde anterior pertencia ao italiano Walter Zenga, 517 minutos sem sofrer um gol na Copa de 1990.
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E nós vamos embora, chegamos ao final de mais um Terra Querida. Vamos deixar vocês com o modão aí, recordando o Taviano e o Tavares. E amanhã, segunda-feira, mais um encontro com nós. Muito obrigado pela companhia, um bom final de semana. Até segunda-feira, às 16h, se Deus permitir. Até lá, tchau.

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4: Muito bem, hoje é sexta-feira, dia 3 de julho de 2026, você bem informado com as informações do Giro de Notícias. A venda de veículos novos cresceu bem acima do esperado. O resultado positivo compreende os dados do primeiro semestre. Montadoras comemoram o reaquecimento do setor automotivo do país. O movimento dos trabalhadores sem terra fez um apelo econômico. O grupo pediu ao ministro Fernando Haddad a revisão de uma lei. A norma em questão trata-se da regularização de terras devolutas em São Paulo. O governo estadual de São Paulo liberou o reajuste de tarifas. O aumento de pedágio entrou em vigor em diversas regiões paulistas. A medida impacta diretamente motoristas em mais de 30 rodovias estaduais. A Procuradoria-Geral da República emitiu parecer sobre o ex-presidente e o órgão defendeu a manutenção de Jair Bolsonaro em uma prisão domiciliar. A decisão caberá aos ministros do Supremo Tribunal Federal. Essas foram as informações do Giro de Notícias, que volta a qualquer momento.
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8: A Bélgica garantiu a classificação às oitavas de final da Copa do Mundo ao vencer Senegal por 3-2 em Seattle. A seleção senegalesa chegou a abrir vantagem, viu os belgas reagirem e levarem a decisão para a prorrogação e conseguiram marcar o gol da vitória no tempo extra para seguir viva na disputa pelo título. A partida foi marcada pelo equilíbrio e por momentos de tensão, incluindo uma paralisação no primeiro tempo após a invasão de dois torcedores ao gramado. Com o resultado, a Bélgica avança para as oitavas de final.

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7: Vai estrear em julho do ano que vem um novo filme com Tom Hanks, The Comebacker. É uma versão para o cinema do conto de Dave Eggers. É uma carta de amor ao beisebol. Hanks vai interpretar um treinador de arremessadores de um jogador da liga principal cuja vida muda drasticamente após ser atingido na cabeça por uma bola rebatida durante um jogo. As filmagens terão início em outubro.
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0: 18h12. Até que enfim, sextou. Hoje é dia de estiva, hein? Já foi quarta-feira. O Kaique quer repetir a festa. Eu acho que ele tem toda a razão. E o pai e a mãe dele têm os dois que pagar outra festa.
1: Obrigado,
0: Zé. Não é qualquer um que chega a 21. 21 é a idade da maioridade. Ah, de 18 anos é maior. Não é, não. É 21 anos que passa a responsabilizar-se por tudo aquilo que você fizer a partir dos 21 anos.
1: É agora, então, começa o problema,
0: Zé? É hora também de fazer a inversão. Do filho fazer festa para o pai e para a mãe.
1: Certinho, Zé Maria. Boa noite. Tudo jóia? Eu já comprei para ele, eu gastei um kit Brasil. Comprei uma bandeira para ele, um chapéu, bandeira, uma camisa.
0: Uma corneta.
1: É, uma corneta, kit Brasil para ele comemorar, né, Zé Maria?
0: É, primeira vez, né?
1: Primeira vez que vai conseguir chegar aí no... É o Penta, né? É o Penta agora?
0: Hexa.
1: Hexa, né? O Penta já foi. É, Penta
0: Hexa. Foi em 2002.
1: É, então é o Hexa, gente. Então eu falei para ele. Tá tudo certo.
0: Eu vou dar
1: kit do Brasil.
0: Vou dar uma reforçada. Pegar umas perucas verde e amarela para botar na cabeça dele.
1: Kit do Brasil é maravilhoso.
0: Então, falando em kit do Brasil, o Egito venceu a Austrália, rapaz.
1: Beleza, Maria.
0: Não, jogo de peso. Muito bom. E boa noite para você, meu amigo que está ouvindo, meu amigo e companheiro que faz aqui parte do grupo e que deixa a gente sempre cada dia mais contente. Ô, Marcelo. Você sabe o que eu estou achando interessante na nossa marcação aqui?
1: Sim.
0: O seguinte, tem dia que explode a visualização e não a participação. Tem dia que inverte. Por exemplo, ó, ontem nós tivemos quase que empate, 1.838 a 1.745. Nós já tivemos dias aqui de 1.300 e pouco e 2.000 para uma ou para outra. Por isso que o resultado que está se equilibrando, um pouquinho a diferença. Ontem nós tivemos 1.797 participações, parabéns, pessoal. E 1.001 visualizações. Diminuiu bem a visualização nessa vez, mas está indo bem. No total está vencendo. 23.931 visualizações e 21.587 participações. Quer dizer, o povo achou um ponto de equilíbrio aqui e está participando com regularidade. Significa que o nosso time está mantendo a posição boa na tabela.
1: É, a resposta, Zé Maria, é que o pessoal trava, né? Então leva um tempo a destravar, então por isso que aumenta.
0: É para você, mas antes de ontem, Marcelo, nós tivemos 1.100 aqui no fechamento do programa e virou depois, deixa eu ver aqui se é outro de outro mesmo, e depois virou com mais 700 aqui, ó, ontem mesmo, dia 1º, 1.838, saímos aqui com 1.100. 738 pessoas depois participaram para dar as suas respostas. Isso é bom. Legal, gente. Muito obrigado, viu?
1: Beleza. E
0: vamos junto nessa última apresentação da semana. Semana que vem tem mais três. 1, 2, 3. Não, esqueci.
1: O que aconteceu? Tem mais três do que, Zé?
0: Eu tô viajando.
1: Está no calendário
0: que vem tem mais três. Estou vendo aqui. Semana que vem tem mais três programas. Dia 6, dia 7, dia 8, 3. Dia 9 é feriado estadual. Você tratou comigo, eu topo. A gente vem na quinta, então. A gente, fora isso, fora hoje, tem mais 4 dias.
1: Beleza.
0: Então, pessoal, aproveita que os prêmios são bonitos. E a gente está fazendo um esquema aí para fazer uma festa muito grande no final do ano.
1: Aguarde. Isso aí. A gente já estamos preparando, né? Se a gente chegar até o fim do ano, né, Zé Maria? Depende, né? O Denis busca a gente. Não, Denis, não dá para fazer um planejamento a longo prazo.
0: Nem o Denis e nem ninguém. A gente vai sobreviver, fica tranquilo.
1: Então tá bom.
0: Abraço, Denis. Abraço, Leiton Rossi. Abraço, Leni. Abraço, crianças. Abraço, netinhos e netinhas. Lá em Taubaté.
1: Beleza.
0: Por enquanto eu não vi a cara dele
1: aqui. Não, ele tá aqui falando com o Kaique, os dois aí. Os dois estão armando agora, Zé Maria.
0: Ah, é, com certeza.
1: Só que o Kaique tem 20 anos, né? O Nilton tem 70, né?
0: 21.
1: E 21, então o Nilton tem 70 aí.
0: Você errou duas vezes.
1: 70 aí.
0: Da minha idade, 75.
1: Então.
0: 1951.
1: E os dois ficam tramando agora aqui, como ferrar nós dois, Zé Maria.
0: Você já pensou?
1: Você vê?
0: Um começando a vida e outro terminando a vida pra atrapalhar mais.
1: Então.
0: Mas manda aí, Nilton. Manda aí, Kaique.
1: Pode mandar.
0: Bem, nós tivemos agora há pouco, Marcelo, falando em Copa do Mundo, que é o assunto do momento hoje, mais prioritário, vai ficar melhor ainda a partir do domingo agora. A partir do domingo, acho que já é sábado, deixa eu ver aqui. A Argentina joga daqui a pouquinho com o Cabo Verde, e à noite joga 11 e pouco, acho que é 23 horas, 22h30. Jogam Colômbia e Gana, para fechar os 16 avos da Copa, são as 16 os 16 jogos que nós estamos tendo, para passar para 16 times e 8 jogos da segunda fase. Segunda não, já é terceira, né? Tem a classificação, passa para a chave de 16 equipes, depois passa para de 8 equipes, 8 equipes não, jogos. Então agora a gente tem, a gente vai ter no dia de amanhã, às 14 horas, Canadá e Marrocos. Quem perder, vai embora. Agora, quem perde pode pegar a mala.
1: Agora é mata-mata, não tem jeito.
0: No domingo, às 18 horas, Paraguai e França. Às 17 horas, Brasil e Noruega. E às 21 horas, México e Inglaterra. Você percebeu que são 4 jogos: Paraguai e França, Canadá e Marrocos, Brasil e Noruega, México e Inglaterra. Pulei um aqui. Qual que é o outro? Não pulei, não, tá certo. É um amanhã e 3 na quarta-feira. Então daí, mano, quem fica vai ficar entre as 8 equipes que vão fazer 4 jogos, por ser 2x2, né? Dois times, um time contra o outro, são um jogo da 2 times participando. Que serão as quartas de final. Já na segunda-feira, na segundona, a gente vai ter Portugal e Espanha. Esse vai pegar, hein? Um dos dois da Península Ibérica vai ficar para trás e o outro avança. Estados Unidos e Bélgica. Na terça-feira, dia 7, o vencedor do jogo 14 contra o Egito, o jogo 14 é o seu da Colômbia hoje. Às 17 horas, Suíça, o vencedor do jogo 15, que já está andando por aí também. E aí vai. Essa tabela aqui não está atualizada, estou vendo agora. E só está faltando mais 2 jogos para completar. Mas, como tem chão para correr, a gente está falando dos primeiros aqui. E vai, Brasil.
1: Pra é
0: onde?
1: Isso aí.
0: Para onde?
1: Ou vem, ou vai.
0: Ou vai para outra cidade do Estados Unidos, acho que é onde o Brasil está jogando, ou Canadá ou México, ou volta para São Paulo, Rio de Janeiro. E tem uns que já vão para a Europa direto, né, que moram lá.
1: É assim, Zé Maria, vamos torcer, mesmo que não dê, né, tomara que dê, a gente torce. Mas vai um pouquinho mais longe, né, que ganha aqui domingo, depois aí passando já cai um jogo no meio da semana, né. A gente para novamente. Isso é bom, Zé Maria. É muito gostoso.
0: Se a gente passar, eu tava vendo a tabela.
1: Que dia cai o jogo?
0: Que dia?
1: Ah, tem?
0: Que dia o quê?
1: Que dia que vai ser o jogo se a gente passar agora domingo? Ah, cai no meio da semana?
0: Eu não tô com a tabela das quartas aqui. Não, isso aí vai. São 8 jogos. 8 jogos vai aí pelo menos uns 4 dias.
1: Pra ter, então, fim de semana, quinta ou sexta-feira?
0: Mais ou menos.
1: Gente, vamos, então vamos, olha que beleza, Zé Maria, mais um fim de semana gostoso, uma semana curta, a gente agradece, viu?
0: Eu também acho.
1: Tomara que caia no nosso horário aqui, sim, a gente...
0: Não. Se não, sair no nosso horário, a gente vê aqui na TV, estamos vendo aqui
1: Zé Maria.
0: Os preparativos para a Argentina e CBV aí, Cabo Verde.
1: Aí, ó.
0: E vou te contar uma coisa, Marcelo. Na nossa chave, o nosso perigo aqui, se a gente passar e a Argentina passar, é de a gente ter que se confrontar. Se não, nas quartas eu não vi direitinho, porque não está completa a fase ainda, na final, se chegarmos lá, né? E eu gostaria de fazer uma final contra a Argentina, para fazer uma homenagem ao Messi. Jogou tudo que você pôde, fez tudo que você pôde, bateu todos os recordes, porém...
1: Arrancou o Brasil fora. Não,
0: porém, perdeu
1: para o Brasil. Perdeu para o Brasil, sim, você vai ver. Bom, vamos fazer as perguntas, Zé Maria? 18h22 já.
0: 18h22, já estamos batendo recorde.
1: Tá, aqui, de enrolação, hein?
0: Não, o recorde aqui de participação.
1: Ah, de participação, achei que era de enrolação.
0: 42.
1: Ah, vou fazer as perguntas aqui, tem gente mandando boa noite pra gente.
0: Você já leu?
1: Vou ler agora, Zé Maria, não tive tempo.
0: Eu te contar uma coisa.
1: Sexta-feira eu não venho, né? Eu durmo até 10 horas da manhã. Eu não venho cedo, não acordo cedo. Não, venho só para fazer o programa mesmo.
0: Não vai com essa história. Tá difícil.
1: Agora que a gente vai ver, né, Zé Maria? Respondendo as perguntas do Interação, vocês vão concorrer aos prêmios que estão aqui na tela, viu? Aqui, ó, que bonito que tá aqui. Temos um belo painel de TV. Um Magril, que é uma churrasqueira elétrica.
0: Já está até acesa, não sei se você percebeu o detalhe.
1: É, um liquidificador e um ferro de passar vapor, viu, gente? Quatro ganhadores. É, ok, Zé Maria.
0: E a seco.
1: A seco, isso. Vou colocar individual.
0: Agora, eu não vi esse painel aqui, Marcelo. Não estou entendendo ele até agora.
1: Por quê?
0: Mas a tela fica bonita, né?
1: Ah, é esse aqui, ó.
0: É como se fosse na parede, só que
1: é depois separado. Fixa na parede, né? Ah,
0: tem aqui... Lugarzinho para os copos,
1: quadro.
0: É.
1: Isso aí.
0: Tá bom. Vai ter uma moringuinha aqui que deve ter mel.
1: Mel, é. Dependendo da casa, tem mel.
0: Se tiver abelha, né?
1: Tá individual aqui os aqui prêmios. Embaixo
0: também tem qualquer coisa, um suporte. São três suportes, ó.
1: Sim.
0: À esquerda, para quem tá vendo aí.
1: Beleza. E
0: você coloca o que você quiser aí.
1: Isso aí.
0: É, a caneta, o lápis, enfim, um copo com água benzida, depois da missa de Aparecida, para quem vê na TV, né?
1: Aí, beleza. Boa. Esses são os prêmios. Agora eu vou com uma pergunta, Zé Maria.
0: Boa. Capricha, hein?
1: A pergunta aqui...
0: Ah, menino bonito.
1: Você viu?
0: Que eu tenho que ver com essa urubuzada?
1: É a pergunta, Zé Maria.
0: Não, mas os urubu aqui...
1: Ué, mas fala do urubu.
0: O
1: urubu é o que? O urubu careca.
0: Em relação à pergunta, tá minha imagem aqui. Boa, então, Nilton. Tá... Essa valeu, hein?
1: O urubu é careca por...
0: Eu gosto desses pretinhos aí.
1: Higiene... Termo regularização ou porque com a pele exposta ao sol são mortas as bactérias e ajuda no controle da temperatura do corpo. Nossa, Zé Maria. É? Difícil, hein?
0: Puxa.
1: Urubu é careca.
0: Você anda de costa, bêbado na pirambeira.
1: Urubu é careca.
0: Não é,
1: isso é fato.
0: A turma faz uma confusão com o urubu, com outros pretinhos como eles. Mas
1: é careca aqui.
0: É careca. Ah, tá na imagem.
1: Zé Maria tem cinco urubuzinhos junto com ele.
0: Com cinco parceirinhos. Esse de baixo aqui tá.
1: Ferrou.
0: Nosso de baixo aqui tá prensado pelos de cima.
1: Urubu é careca por higiene, termo, regularização ou porque com a pele exposta ao sol. São mortas as bactérias e ajuda no controle da temperatura do corpo dele.
0: É termorregularização, é regularização da temperatura.
1: Certo.
0: Se está muito alta, por ser careca, baixa. Se está muito frio, por ser careca, a pele encolhe e aí segura o calor ali dentro.
1: Pergunta número 2.
0: Essa é fácil.
1: Essa é fácil. A melhor fonte de alimentação do planeta é o sol, a carne, o sol, o sarro. Ou o arroz. É, quem está acompanhando está vendo também. Agora tem a imagem da Maria aqui com os pratos, né, Zé Maria?
0: Já que eu estou numa posição meio suspeita.
1: A coisa está complicada, viu?
0: Uau, uau.
1: Olha só, rapaz, a Maria do céu. Já
0: pegou o fim de semana para mim, né? Me pegaram meu pé, viu?
1: Rapaz, ó, satisfeito.
0: Ó, o primeiro prato está vazio. O segundo tem aqui um filé de qualquer coisa. E o resto, como é que vai fazer?
1: No arroz, olha lá.
0: Ah, tem o arroz.
1: Tem arroz, Maria. Tem o sol, tem um sol. Você viu lá? Tem o sol, arroz.
0: Filha da banda.
1: É, Zé Maria. Coisa.
0: Ai, dona Maria, a senhora tá no céu. A senhora foi uma boa mãe, uma boa esposa, mas deixou a tranqueirinha aqui que não tem tamanho, viu?
1: É, eu vendo essas imagens, eu vejo que a nossa tecnologia do rádio tá no fim, Zé Maria.
0: Bem vestido.
1: Tá vindo, né?
0: Bem vestido, bonito, simpático, lindo.
1: Ai, ai.
0: Roupa branca e comer com a mão. Ou levar a comida com a mão, porque quem come a boca, né?
1: Ai, repetida a segunda pergunta. A melhor fonte de alimentação do planeta é o sol, é a carne, é o sal ou é o arroz? Essas são as duas perguntas. É, Zé Maria. Será que o rádio aguenta muito tempo?
0: Não sei, viu?
1: Desse jeito, não, o pessoal tá falando até o Zé Maria agora de chefe, rapaz.
0: Estragando.
1: Ai, meu Deus do céu.
0: Marcelo, eu sou bom de culinária, viu?
1: É, sei.
0: Oh, pra mim, o que eu faço, eu como. Mas a Maria José não come nada, não. É louca.
1: Ô Zé Maria, a Sandra chegou por aqui, pode ser?
0: Os arubuzinhos tão simpáticos, rapaz.
1: São.
0: Os arubus.
1: Fala, Sandra, boa noite.
2: Boa noite, Marcelo, José Maria, bem, Kaique, Matiase, Luciana, Eva das Neves, te amo, amiga, beijo. Creuza Polônio, Júnior Bernardino, Denis Prato, Paulo Sérgio, Newton Rossi, Leonardo Antunes, a todos os amigos do programa Interação. Desejo a vocês uma noite abençoada. Fiquem com Deus. Abraço, meus amigos.
1: Beleza, Sandra. Boa
0: noite.
1: Bom momento
0: pra você, Sandra.
1: Agora chegando ele, será que a garganta melhorou, Zé Maria? Voz?
0: É, eu tô achando que isso aí é lero, lero.
3: Opa, sextou novamente,
1: tá
3: hein?
1: Tá boa.
3: Com S de Sadia, de Salsicha e também de Soares. Por isso, boa noite, Zé Maria, boa noite, Marcelo, boa noite, Kaique, boa noite também ao Carlos, ao Júnior, a Sandra, o Newton, a Eva das Neves, esse pessoal maravilhoso. A voz, graças a Deus, está voltando. Por isso, me aguarde, pessoal. A semana que vem, Paulão estará aí com vocês aí no Interação, com muitos prêmios para você.
0: Muito bem. Eu não falei para você para tomar melzinho com
1: melhora no fim de semana, Zé Maria, que estranho.
0: Mas tomou melzinho, acabou aquele mel lá, Marcelo.
1: Acabou?
0: Nossa.
1: Ô louco, Zé Maria,
0: meu irmão.
1: Trouxe faz pouco tempo. Vou ter que pedir então ali.
0: Não,
1: mais mel por urso tirar.
0: Não, aquela outra dosagem tá em casa.
1: Ah, tá lá então, beleza.
0: Acho que eu sou bobo.
1: Não, o consumo tá muito forte.
0: Coisa boa, você não pode estar distribuindo por aí, senão você gera mau costume. E aquela boa, você não vai trazer mais?
1: É, então. A Eva chegou, Zé Maria. Fala, Eva.
4: Boa noite, Zé. Boa noite, Marcelo. Sol e
1: A Eva chegou, Zé Maria. Fala, Eva.
4: Boa noite, Zé. Boa noite, Marcelo.

0: conosco aí. Tenham um ótimo final de noite, um bom final de semana para todos. E sextou com muita paz e vida.
1: Beleza, meu amigo. Boa noite,
2: viu? Marcelo, nós temos uma geração nova aí, do rádio, que não somos nós, já somos velhos. Eu muito mais velho que você. Dá pra gente fazer um treino aí com o Paulo, com o Júnior Bernardino, que tem um bom ritmo. E com o Leonardo, rapaz. Ele tá acostumado com apresentações. Voz bonita, voz limpa, voz alegre. Aliás, os três têm vozes boas. Porque a velhice está tomando conta de nós aos poucos. E a gente, de repente, vai ter que parar. Mas que não seja parar em definitivo para não dar o prazer do Denis e levar a gente para outro canto. Aí,
1: né? Parar para curtir a vida, né, Zé
2: Maria? Claro. Pescar, fazer churrasco, cantar, participar de shows e assim por diante.
1: Sim.
2: Mandar um abraço para o Lupercio, que eu vi o Lupercio esses dias, na quarta-feira, no dia do aniversário do Kaique. Eu cheguei, ele tá bem, rapaz. Tá bem, tá tranquilo. Sempre sossegadão, boa conversa, tranquilão, macio no papo. E só que na hora de fazer a conta, ele não dá desconto não, né?
3: Maria, também, né? São as máquinas para comer.
2: Nossa senhora, dá desconto para você, Marcelo?
3: Oh, meu Deus do céu.
2: Eu não sei se a Lu come bastante, porque eu não comi cerveja.
3: Come também.
2: Come também?
3: Ih, tá feia a coisa, viu, Zé Maria?
2: Cartãozinho, chega no, depois de 15 dias,
3: chega já tá lotado. Ficar roxo. Agora o Nito mandou uma foto, a gente na torcida do Brasil, Zé Maria.
2: Ih, rapaz, hoje ele tá assanhado.
3: Hein? Tá assanhado hoje, rapaz.
2: É, vamos ver se ficou boa.
3: Hoje tá que tá, viu?
2: Se não ficou boa, a gente xinga.
3: Olha aqui.
2: Vamos lá.
3: Ô, meu Deus do céu.
2: Ô, Marcelo, a gente tá parecendo outra coisa.
3: Não, tamo aí, Zé Maria. Feliz da vida.
2: Oh, yeah. Eu não quero ficar assim, não.
3: Ai, ai, ai.
2: Ser normal.
3: Só por Deus. Zé Maria, eu separei um pessoal aqui que respondeu, pode ser?
2: É, agora a moça do meu lado tá bonita, viu?
3: É.
2: Vai, manda.
3: Viu?
2: 18.
3: A Tereza chegou, Zé Maria.
2: 635 participações até agora, tá bom?
3: A Tereza chegou aqui, boa noite, Marcelo.
2: Abraço, Tereza.
3: Zé Maria, só que não respondeu.
2: É, mas ela responde, ela vem devagarzinho.
3: A Fernanda Ribeiro, Higiene Sol. Aqui, né, Fernanda Ribeiro? O Leonardo Antunes aqui, com a pele exposta ao sol, são mortas as bactérias. A Cleusa Polônio, higiene, termo de regulação. A Rosa Mazon mandou boa noite. Rosa, responde, tá? Denis Prata aqui, boa noite. Marcelo Zé Maria, não me viu novamente. Nada, não tem jeito. Boa noite.
2: Eu nem quero ver. É bom.
3: Ele passa a buzina pro Zé Maria, Zé Maria não vê.
2: Ele passa e dá aquela olhada por baixo, assim, do óculos, por cima do óculos, aquele olhar assim penetrante, como que ele dizendo, ele fala assim: dog, eu levo você.
3: O Zé Maria, ele falou aqui: eu tô achando que ele não gostou do meu brinde, que ele ganhou, meu presente. Ah, eu não sei, viu? Eu gostei do meu, viu, Denis? O meu tá aqui do meu lado. Vou tirar até uma foto e colocar aqui, Denis.
2: Denis, com todo carinho, com todo respeito, no próximo churrasco que vai acontecer semana que vem, meus filhos vão estar em casa, aí ele vai pro fogo.
3: É louco, Zé Maria? Sério? Vai tacar fogo?
2: Com todo respeito.
3: Com todo respeito?
2: Você é louco, dá azar isso aí, rapaz.
3: Não dá, Zé Maria.
2: Não tô em tempo de ir embora ainda. Deu.
3: O meu tá aqui, ó, fica só de olho, Zé Maria. Dura isso, rapaz.
2: Eu quero aguentar mais uns 10 anos.
3: Eu vou colocar aqui, quer ver? Eu tenho uma foto agora aqui, já ao vivo, Zé Maria, para o pessoal ver, para os ouvintes ver. Como a gente tá pela internet também, olha aqui, ó, que bonito meu caixãozinho, ó. Zé Maria olhando para mim, ó, e olhando pro caixãozinho também.
2: Não chegou.
3: Não chegou? Não. Olha que bonito. Ai, meu Deus do céu.
2: Ué, você não passou aí, não.
3: Não, passou, tá aí. Leva um tempinho para atualizar.
2: Ah, tá com o círculo aqui de carregar. É. Mas você vai dar um meninão bonito, viu? Bem postado.
3: Bernardino chegou, Zé Maria.
2: Não apareceu aqui, Marcelo?
4: Boa noite, Marcelo. Boa noite, Zé. Boa noite, Kaique. Boa noite, Newton Ross, Sandra Foliani, Carlos Lazarim, Eva das Neves, Paulão Soares, Maguila, Leonardo Antunes, professora Janete Zola, Nandão, seu Vicente Ferrari, Marisa Calçone e a todos os amigos ouvintes da Cidade FM. Um ótimo e abençoado final de semana. Abraço, meus amigos. E a torcida da seleção brasileira tá forte, hein, Marcelo?
3: Pelo amor de Deus. Olha a situação.
2: Um abraço, Júlio.

0: Pelo amor de Deus.
1: Regularizou a voz.
0: O Carlão chegou, Zé Maria. Boa noite, Carlão.
1: Boa noite.
2: Boa noite, Zé Maria, Marcelo e Caio. Ótimo programa para todos nós aí, todos os ouvintes, todos os participantes. Deus que abençoe a todos. Abraço. É o Carlos Azarim. Boa noite, Nito Rossi. Deus que abençoe vocês e sua família. Boa noite, Dona Marcela Guti, Leonardo Antunes, Paulo Sérgio, Júnior Bernardino, Eva das Neves e as irmãs Neves. Fiquem com Deus.
1: Marcelo, passou rápido aqui, não deu para ver as figuras. Mas quem é o da esquerda aqui, o último?
0: Deixa eu ver aqui, Zé Maria. O que o Paulão mandou? Deixa eu ver aqui. O Carlão, um abraço.
3: Tem mais, amigo. Hein? O tal de vozinha contagiou a população do Brasil todo, hein? Daqui a pouquinho tem a Argentina. É. E vamos lá ver o que vai dar.
0: Ô, Marcelo. Zé, mas é irmão do Nilton, né? O da esquerda aqui.
1: Eu nunca vi defunto rindo, viu? Mas só poderia ser eu.
0: Não, é que esse aqui não é tão bem bagaçado, hein, Zé Maria? Oh, destruíram nós três aqui, viu, Zé Maria? Olha só o seu rosto, Zé Maria.
1: Não, mas não tô vendo, tem que chegar aqui.
0: Ah, tirei. Ficou feio nós aqui, rapaz.
1: É, mas do caixãozinho que veio depois aí.
0: Só que a turma
1: Eva, ali ficou... Sandra, Paulo, Júnior.
0: Eles ficaram bem.
1: O
0: Carlão.
1: O Carlão, o irmão do Nilton, o Kaique, você e eu. Eu tô muito velho, rapaz.
0: Zé Maria do céu.
1: Comecei a atingir o cabelo.
0: O que fizeram isso aí com você, rapaz? Ô, louco, Júlio Bernardino. Aí não, né?
1: É a próxima.
0: Olha que judiação, rapaz.
1: Não chegou.
0: Ai, ai, ai. Muito bom isso, viu?
1: Demora pra chegar, Marcelo?
0: É o atraso. Internet ruim, Zé Maria.
1: Mas eu falo pra você, eu não...
0: Internet ruim.
1: Se eu virar defunto, não sei quando, eu vou ter que virar, né? Não tem mais.
0: Nossa, mas agora o Deus Um tá igualzinho você mesmo, não tem igual. Nada diferente, não, não aí, ó.
1: É outra. Não, isso aqui é fala do caixãozinho ali com o defunto.
0: Ô, Zé Maria, o Claudinho Adriano Oliveira chegou por aqui, sol. A Luane Rosseto, sol. A Sandra Foliene, higiene. E o Nil tá mandando boa noite pra todo mundo aqui. A Madalena já tinha falado, né, Zé Maria?
1: Boa noite, parceiro. Opa.
0: É o que eu consegui separar, gente. É difícil, viu? A gente...
1: Olha, tem até uma capa. Até uma capa foi minha nona lá pelo meio dos 80. Boa noite. Tá dizendo que o melhor alimento é o sol. Os dois estão corretos no caso do Uruguai. Tanto a higiene quanto o controle da temperatura. Tá meio emboladinha aqui, mas tá tudo bem. É, foi minha aluna, né? Não mexia com isso, mas... Mexia com as matemáticas da vida. Mas é gente boa. Faz tempo que não a vejo pela rua aí. Mas um abraço pra você, viu, Tema? E venha sempre. Ela já ganhou aqui também, Marcelo.
0: Ah, sim.
1: Tema já ganhou qualquer coisa.
0: Ah, aqui. Eu não lembro, aqui, Zé Maria.
1: Aqui, mas eu me lembro, aqui lá embaixo.
0: É, não, minha cabeça tá bem ruim,
1: Marcelo, viu? Marcelo, a gente tem uma ligação de aluno e professor, então você lembra das pessoas, né?
0: É, eu...
1: Às vezes tem alguns que chegam até mim. Ô, professor, como é que vai... Tempos bons aquele, eu falei, bom pra mim, pra vocês era ruim, porque eu exigia muito. E aí, tem que ir conversando com jeito, pro cara dar uma brecha pra você identificar a pessoa dele.
0: Sim, sim.
1: Mas são gente boa. Eu tenho alunos de 64 anos, pra você ter ideia.
0: Você vê, né?
1: Eu tenho 75, 11 anos mais novos. E é normal, porque a gente quando começa a dar aula, eu comecei a dar aula com 25. E o aluno de terceiro colegial já tinha, naquela época, 18 anos. Então, tá tudo meio perto, os mais velhos.
0: Você sempre deu aula do primeiro ao terceiro, Zé? Era só. Essa parte? Só esse pessoal?
1: É a minha área, né? Eu dei aula de química, matemática e física no Verdão quando eu vim para cá. Aí a escola vai aumentando de tamanho, então eu fiquei só com a minha disciplina, que é física. Bons tempos, bons amigos, bons parceiros. Bons pais e amigos nossos, de alunos nossos que iam lá conversar com a gente, bater papo, no tempo que havia diálogo e acerto entre pai e professor para melhorar o aluno. Hoje não. Hoje o professor aqui, eu estive aqui no Conte, 77, aliás, 2007. Chegaram o pai, mãe, o irmão, mãe, tudo querendo bater em mim, porque o menino era muito bonzinho, o ruim era eu. Mas era um capetinha. Mas no fim, o irmão dele bateu nele.
0: Misericórdia.
1: Não que eu deixasse, né? Eu já entrei pro meio. Não. Acerte esse negócio lá em casa, aqui não.
0: Oh, meu Deus do
1: céu.
0: Que
1: dá mau exemplo.
0: É assim, Zé Maria. As coisas mudaram. A gente tem que entender isso.
1: Lamentavelmente.
0: É.
1: Sandra Foliere, tá por aqui. Luana Rosseto, Sandra de novo, Leonilda. Abraço pro João aí, Leonardo. O Carlão Lazarim. A Sandra outra vez, Claudinho, Carlos Lazarim, Luane Rosseto, Leonilda Venâncio, Claudinho, Carlos Lazarim, Sandra, aquele pessoal que chega tudo num tempo só. Eu tentei dar uma atualizada. Mas isso aí não, estragou aí. Corta isso aí. Corta.
0: Hoje o Nilton tá atacado, hein, Zé Maria?
1: Corta.
0: Hoje, ó.
1: Só falta ele me botar de costas com 13. Aí eu choro. Aí eu não quero mais saber. Né? Vou perder a amizade.
0: Zé Maria. Fazer o quê? Hoje o Nilton tá atacado, gente. Hoje ele tá.
1: Mas ele não tem o que fazer o dia inteiro, né?
0: É, hoje.
1: Ontem ele trabalhou?
0: Falou que trabalhou bastante ontem, viu, Zé Maria?
1: Eu não confio.
0: É, trabalhou bastante.
1: Não confio.
0: Agora falou que a gente somos dois traíra, ó. Mandou a foto a gente com a camisa da Noruega. Meu Deus do céu, rapaz. Chegou, Zé Maria?
1: A gente é loiro, olho azul, até que ornou.
0: É, ficou bom, ficou bonito.
1: Deu até meu Deus
0: do céu.
1: É o tipo do norueguês mesmo, tudo loiro, olho azul. Nossa Senhora da Vida. Deus do céu.
0: Ai, ai, ai, ai.
1: Para com isso, Nil, dá azar.
0: Meu Deus do céu.
1: Será que eu começo a gostar dessa camisa vermelha aí, com essa parte azul, branco e verde? Aí tem o Palmeiras, tem o Corinthians, e tem o famoso e famigerado 13.
0: Você tem muita inveja, Zé Marinho. É difícil, viu? Não pode ter essa inveja. Não,
1: o que eu lamento, Marcelo, é que vocês gostam de porcaria. Isso é
0: a gente não, a gente curte a vida, Zé Marinho.
1: Curte.
0: Curte a vida doidado.
1: Oh, meu Deus.
0: Essa outra eu vou pôr não, viu, Nilton? Te mandou uma outra aqui.
1: Na vida inteira isso aí foi o 13 para o número do azar. E se consagrou na história política do Brasil. Há mais de 30 anos.
0: Oh, ele mandou uma aqui que eu não posso, viu, Zé Maria? Colocar no ar, não vai dar B.O.
1: Não, pode, por mim você pode pôr o que você quiser.
0: Não, você tá doido, não.
1: Eu estou tranquilo, você sabe disso.
0: Ele e o Kaique estão agindo na nossa costa aqui, Zé Maria.
1: Eu tô achando que é mais o Kaique.
0: É... De olho já, estão um mandando foto pro outro aqui, ó.
1: Tô expurgado.
0: Vai ver só.
1: Marcelo, 18h42.
0: Vamos fazer uma pausa? Vamos tomar um copinho de água?
1: Deixa eu ver se eu acho alguém aqui numa outra página. Deixa eu dar uma olhadinha aqui. Nós já estamos com 1.100 participações. E agora, hein? A gente vai chegar às 1.800 de novo. Leonilda Venâncio, dona Delfina. Ô, dona Delfina, como é que tá a Maitê? Põe a menina para conversar com a gente aí. Cida, Leonilda, Claudinho. Tem gente aqui, viu? Tá meio ligeirinho. Cida de novo, Leonilda, Delfina, Cida Ferrara. Cida Ferrara tá, faz nesses dias ela está que tá, hein? Sandra Foliene. Claudinha Adriana, Dona Delfina. Aqui, Dona Delfina, tadinha. Ela só fica assistindo, porque a Luana é o dedo aqui que eu tô vendo, até a digital da Luana aqui, ó. eu ia falar bem assim, mas
0: o Júlio Bernardino, eu vou te processar, rapaz.
1: FQP, olha que tamanho da pizza,
0: que
1: rapaz.
0: Que coisa mais maravilhosa.
1: Não cabe na mesa.
0: Ele está escrito, cozinhar é um ato de amor lá atrás, sextou. Viu, Zé Maria? Sextou. Ah, então uma baita fome, viu, Júlio Bernardino?
1: Na verdade, ele errou aqui na legenda, Marcelo. Assim, vou acabar com isso aqui.
0: Que delícia, rapaz do céu. Agora eu não sei o que eu faço. Acho que eu vou ter que comer pizza, Zé Maria.
1: Posso fazer uma hidratação?
0: A gente já volta.
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12: Deixe seu pet mais socializado. Cada cão tem uma personalidade diferente e, por isso, precisam aprender a ser sociais. Desde pequeno, procure fazer com que ele tenha relacionamento tanto com as pessoas quanto com outros animais, evitando que se torne mais agressivo ou mais tímido. Se não cuidar desde pequeno, você terá um pet com comportamento difícil na idade adulta.
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0: 18h50. A gente vai avisar mais uma vez que hoje é sexta-feira e na próxima sexta-feira, dia 10, a gente vai anunciar os nomes dos ganhadores desses quatro prêmios correspondentes às quatro semanas que nós tivemos aqui de programa, que teremos, né? Tem mais uma semana, quase que inteira. E você pode continuar participando. O pessoal pensa, às vezes, que acabou aqui, acabou tudo. Não acabou, não. O vídeo continua ao vivo aqui na nossa página. RC Igaraçu do Tietê. Só isso. Você abre o seu Facebook, entra lá na lupinha. Lupinha é aquela bolinha redonda com a perninha para a direita embaixo aqui, aqui no sudeste. E se não tiver, você anota RC Igaraçu, Notícias Igaraçu do Tietê. Pronto, tá resolvido.
1: Ele tá verde, amarelo e branco hoje, tá? Mas é só até amanhã, depois das 19 horas. Depois volta a ser azul e branco, Zé Maria.
0: É domingo, Marcelo, amanhã é sábado.
1: É verdade, amanhã é sábado.
0: Jogo é domingo às 17.
1: Então, até domingo, até 19 horas, ele estará dessa cor. Depois já vai estar lá tudo mudado.
0: Vai curtindo a cor palmeirense aí que é bom. Os nossos telefones são 97400-6249. 3644-2001. Eu vou mandar um abraço aqui, Marcelo, que as pessoas falam que às vezes a gente não ouve, eu estou ocupado com outras coisas no momento, para o Aurélio Saf.
1: Grande Aurélio.
0: Meu velho parceiro de muita história no rádio, lá na 89. E eu vou fazer uma visita para ele amanhã. Ele passou adoentado um pouquinho, passou por uma cirurgia, mas felizmente está muito bem. Já tem ouvido trechos do programa dele na internet.
1: Já voltou.
0: Ele e o Cláudio. E vou ver também a Márcia, que sempre me tratou muito bem. Uma parceira, foi minha aluna também, né? Teve essa sorte, rapaz, de ser aluna minha.
1: Nossa Senhora. Ver.
0: Você que não teve, Márcia, bem
1: graças a Deus, Zé Maria. Sofri amanhã, muito na minha vida, já viu?
0: Amanhã cedo eu vou dar uma passadinha para rever os amigos a 89.
1: Se tiver alguma coisa para comer, sempre tem, viu, Zé Maria? Separa.
0: Ah, um pãozinho com manteiga aviação, hein? Manteiga aviação.
1: É, sempre tem alguma coisinha.
0: O xodó dele é manteiga aviação. Sempre tem um pãozinho quente, um cafezinho gostoso. Coca-Cola pro casão, que ele compra duas garrafas de Coca-Cola, nossa, dois litros, não, dois não, quatro. Duas e duas litros por casão. O casão não fica sem Coca-Cola de jeito nenhum.
1: É isso aí, Zé.
0: Deixa eu dar uma passadinha e abraçar os meus amigos lá. Aliás, faz dias que eu estou para ir, mas de vez em quando aparecem umas coisas aí.
1: Dorme até tarde.
0: Não. Eu não durmo tarde. Eu durmo cedo. E levanto cedo demais também. E o duro que o dia fica comprido, você não tem muito o que fazer. Então tem que arrumar.
1: Oh, bom, meu Deus.
0: Leonilda Venâncio por aqui, Fabiana Silva, que faz tempo que está participando bem também. Leonildo Venâncio, a Fabiana está anotando a página aqui, sou da Elo, Sandra Silva, não é a Foliana, Sandra Silva e Fabiana Silva, são duas coisas diferentes. Ainda aqui no, na minha tela, a Fabiana Silva, ela só está dando ela aqui, rapaz, né? Não está brincando em tá serviço.
1: Acelerada.
0: Não, vai chegar no final, o pessoal tem que participar para aumentar a chance de receber um prêmio. E mais gente por aqui que está meio corrido, não está dando para ver. Porque nós já temos agora, Marcelo, sabe quanto?
1: 500, Zé Maria.
0: 1.500.
1: 1.500?
0: Então a gente vai passar das 1.800, vai passar, hoje vamos passar do... Aliás, amanhã, hoje, né, que sai o resultado amanhã, a gente vai passar dia de ontem, que anunciamos hoje, que foi de 1.797 participações.
1: Bem, Nildo, tu tá aprontando. Nildo voa, não, Nildo. Você tá com rolo, rapaz.
0: Quando você dá essa risadinha, Marcelo, eu sei que tem, viu?
1: É o Nildo, Zé Maria. Tá arrumando rolo. Ele manda, põe fogo, Marcelo. Põe fogo,
0: Eu já sou um tiçãozinho, vai botar
1: fogo. Põe fogo aí, vai põe fogo.
0: Vai passar do Pletão da Barra, Naturares, Rua Saverio Salve, 296, telefone 3641-1664. Missa de sétimo dia por Iubelmon Viana Filho, o nosso querido Lero. Ele foi um dos grandes participantes das festas em Natal que nós fazíamos em 89. Era um grande colaborador. A família convida para a missa de sétimo dia, que será realizada hoje, às 19 horas, daqui a pouquinho, falta alguns minutos, na Igreja de Santo Antônio em Barra Bonita. Falecimento. Aos 54 anos, o senhor Marco Antônio de Freitas. Sepultamento foi hoje, agora há pouquinho, às 17 horas, no Jardim da Paz, cemitério de cima lá de Barra Bonita. Quermesse de São Joaquim, aqui em Igaraçu do Tietê. Nos dias de amanhã e domingo, sábado que vem e domingo que vem, toda a comunidade está convidada para participar da festa do nosso padroeiro São Joaquim. Ampla praça de alimentação, show de prêmios e muita diversão para toda a família. Será um momento especial de encontro, fé, alegria e tradição em nossa paróquia. Meu mouse aqui também falhando. Vamos lá participar e vamos levar a família. Talvez, Marcelo, se você for, você e a Lu, tem programado ou não?
1: Zé Maria, esse fim de semana acho que eu vou ficar off, viu?
0: Off?
1: É, tô...
0: Porque a Maria José tá doida por aquela ela adora um bingo.
1: Eu tô cansadão, viu? Vou deixar pro fim.
0: Você vai deixar de ganhar prêmio, você é sortudo.
1: É, cair, mas viu? Não é tô... Eu preciso meditar esse fim de semana, viu? Porque foi uma semana muito tensa, muito cheia de compromisso, viu, Zé Maria?
0: Tem um convite bom aqui, Marcelo. Isso aqui a gente pode ir. No dia 5 de julho, sabe quando vai ser?
1: Fica domingo.
0: Amanhã, está convidada toda a comunidade para assistir ao jogo da Seleção Brasileira no Salão Paroquial Padre Guilherme de Quinta Igaraçu do Tietê. Momento de alegria, união e confraternização para que nós vivamos juntos essa torcida em clima de família e comunidade. Vamos levar o pessoal lá. É no Salão Paroquial da Igreja da Paróquia São Joaquim e São Benedito. Ainda... da Secretaria Paroquial, um aviso. Neste domingo, dia 5, a Santa Missa na Matriz de São Joaquim, São Benedito e Igaraçu será celebrada em horário especial, às 15 horas. Então, pessoal, mudou o horário, viu? No domingo, dia 5, a missa será às 15 horas. 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Beleza. Então, todo mundo sabe. Acho que não é só o Fernando, os demais também farão horário especial.
1: Provavelmente, viu, Zé?
0: É. Oportunidade de emprego. O Hospital e Maternidade São José de Barbolinta está contratando vaga de técnico ou atendente em farmácia. Currículos somente via e-mail. Hospital São José, hsj.barrabonita.com.br rdh@hsj.barrabonita.com.br 18h58. Eu acho que por hoje deu, viu? Tem aqui uma notícia importante, mas é de estatística de eleição. Então isso aqui não vai influenciar a vida de ninguém, pelo menos por enquanto. Tá certo, seu Marcelo?
1: Beleza, vamos fazer as respostas, Zé Maria.
0: Vamos.
1: Hoje estava bem difícil, eu entendo vocês.
0: Mas não falha, hein?
1: É, entendo. Nossa não amiga Sara. A Sara mandou uma bela foto aqui, Zé Maria tá comendo. Nossa senhora, eu não aguento, viu? Mas tá comendo aqui que é uma bisteca saborosa, Zé Maria. A Sara mandou aqui. E eu não sei o que eu vou fazer daqui a pouco. Agora, assim que eu sair daqui, eu acho que eu vou comer um pão com margarina.
0: Não, come com manteiga.
1: Ou miojo.
0: É, aqui é um
1: tomar um refrigerante.
0: Isso aqui é um contrafilé, Marcelo.
1: É, um contrafilé, né? Delícia.
0: Beleza.
1: A primeira pergunta que a Maria fez pra gente foi sobre o urubu. Urubu é careca por higiene, tempo de regularização ou porque com a pele exposta ao sol são mortas as bactérias e ajuda no controle da temperatura do corpo?
0: Aqui é tudo a mesma coisa, viu? É para manter a higiene e a temperatura dele. E a cabeça, então, é uma espécie de regulador.
1: Não.
0: E também não pode deixar a cabeça cheia de pena ou de penachos. Por quê? Porque ao comer as carniças, a carne putrificada, ele vai ter uma chance muito grande de se infectar também, muito embora tenha uma defesa muito grande.
1: Certo.
0: Então... E o sol também ajuda a tirar a água da cabeça e matar as bactérias que precisam de água para sobreviver.
1: Belezinha. A segunda pergunta. A melhor fonte de alimentação do planeta é o sol, a carne, o sal ou a rosa, Maria?
0: Marcelo, eu fiquei contente aqui porque muita gente já captou essa resposta aqui há um tempo. Já falamos lá embaixo aqui uma vez ou duas. É o sol. Sem o sol é o nosso alimento. Sem sol não tem vida. E vida precisa de alimento. Tem mesmo. O sol produz a fotossíntese, que forma os vegetais. Tem animais que comem os vegetais e tem outros animais que comem os animais que são os herbívoros e comem os vegetais.
1: Belezinha.
0: E sem sol, pode esquecer.
1: Nada. Não tem vida.
0: Aí o Denis não vai aguentar levar tudo.
1: Ah, meu Deus do céu. Vamos embora, Zé.
0: Até amanhã.
1: Até amanhã não, até segunda. Até segunda. Se Deus quiser, com uma vitória do Brasil. Mas né?
0: Vou completar agora. Vamos embora para Estiva, né?
1: Para Estiva agora comer uma bela picanha. Maravilhosa. Deixa que eu pago, Zé Maria.
0: Eu sei, isso é bom, coração.
1: Tô com dinheiro, né? Fazer o quê?
0: Isso é bom.
1: Tchau, gente. Boa noite.
2: Mais desenvolvimento e que gera conquista para todo mundo. 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
3: E ainda, fortalecimento do empreendedorismo.
4: Mais oportunidades para contratação de serviços pelo governo federal.
3: Desenrola MEI. Microempreendedores individuais que estão na dívida ativa poderão limpar o nome da empresa. Gabriela Noronha.
5: A iniciativa vai atender mais de 3 milhões de MEIs que possuem pendências na dívida ativa da União.
4: Você vai ouvir também incentivo à produção aliada à preservação ambiental.
3: Fundo Amazônia vai investir até 230 milhões de reais para fortalecer negócios na Amazônia Legal. André de Barros Lima.
6: O apoio inclui assistência técnica, formação, capacitação, assessoria para gestão e regularização documental.
4: Hoje na apresentação da Voz do Brasil, eu, Mariana Jungmann e Luciano Seixas.
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4: Ambulâncias, unidades odontológicas, inauguração de institutos federais e mais de 1.600 moradias.
3: O governo do Brasil realizou várias entregas nesta sexta-feira na saúde, educação e habitação, com investimentos de mais de R$1 bilhão pelo Programa de Aceleração do Crescimento.
4: A entrega foi feita ao mesmo tempo em 12 cidades diferentes.
7: Todas as entregas foram simultaneamente em cidades dos estados de São Paulo, Rio de Janeiro, Pernambuco, Amazonas, Piauí, Alagoas e Sergipe, com participação de ministros e autoridades locais por videoconferência. Na educação, foram inaugurados 10 novos campi de institutos federais, com investimento de R$206,6 milhões, sendo R$196 milhões do novo PAC. As unidades ampliam a oferta de ensino técnico e profissionalizante, parte do plano de expansão da rede federal, que prevê a construção de 111 novos institutos em todo o país, com potencial para criar 155 mil novas vagas. O ministro da Educação, Leonardo Barchini, destacou que o governo investe em educação de qualidade e oportunidades para os estudantes.
8: Você entra aqui no ensino médio, você pode fazer graduação, você pode fazer licenciatura, você pode fazer curso subsequente, você pode fazer mestrado, doutorado, enfim. Isso aqui abre as portas para todas as oportunidades que os nossos jovens precisam.
7: Na saúde, o governo do Brasil anunciou investimentos de R$464,8 milhões para fortalecer o Sistema Único de Saúde. O pacote inclui a entrega de ambulâncias, unidades odontológicas móveis, micro-ônibus para transporte de pacientes, equipamentos para hospitais e unidades básicas de saúde, além da ampliação do programa Agora Tem Especialistas. Também foram inauguradas novas estruturas hospitalares e anunciadas ações para ampliar o atendimento especializado e incentivar a inovação tecnológica no SUS, explica o ministro da Saúde, Alexandre Padilha.
9: É o Brasil ter cada vez mais capacidade de produzir aqui no Brasil os medicamentos, as tecnologias, o conhecimento necessário para cuidar da saúde do nosso povo, para a gente ficar soberano.
7: Na habitação, 1.619 novas moradias do programa Minha Casa Minha Vida foram entregues simultaneamente em 6 estados, beneficiando cerca de 6.500 pessoas. O investimento é de aproximadamente R$263 milhões. O ministro das Cidades, Vladimir Lima, disse que somadas as entregas realizadas nessa semana, já são 1.753 novas moradias destinadas à família de baixa renda em diferentes regiões do país.
10: Hoje nós temos 2 milhões e 500 mil moradias contratadas no âmbito do programa Minha Casa Minha Vida. E vamos chegar até 3 milhões no final deste governo.
7: O presidente Lula defendeu investimentos em infraestrutura social e o acesso da população a serviços públicos essenciais.
11: Dinheiro bom é dinheiro investido em obra, em educação, em saúde, em ferrovia, em rodovia. É o dinheiro, que gera mais emprego, que gera mais renda, que gera mais desenvolvimento e que gera conquista para todo mundo, esse é o dinheiro, pô.
7: Somadas, as ações dessa sexta-feira representam mais de 930 milhões de reais em investimentos nas áreas de educação, saúde e habitação. Reportagem Pablo Mundim.
3: E o presidente Lula sancionou lei que cria a Universidade Federal do Esporte, vinculada ao Ministério da Educação.
4: A universidade vai, em um único local, desenvolver atividades de ensino, pesquisa, extensão e inovação, voltadas ao desenvolvimento da ciência do esporte.
3: Entre as finalidades estão capacitar profissionais para atuar em organizações esportivas e no treinamento de atletas e incentivar a produção de conhecimento científico e tecnológico na área.
4: Com sede em Brasília, a universidade poderá instalar campi em outros estados.
3: Mais fôlego para quem empreende no Brasil.
4: Essa semana, o governo federal anunciou medidas para quem trabalha como MEI.
3: Hoje foram anunciadas mais duas novidades: o Desenrola MEI, voltado para quem precisa regularizar dívidas fiscais,
4: e a expansão do Contrata Mais Brasil, plataforma que conecta os empreendedores que querem prestar serviços a órgãos públicos.
12: O Desenrola MEI vai permitir que microempreendedores individuais de todo o Brasil renegociem dívidas tributárias. A iniciativa vai atender mais de 3 milhões de MEIs que possuem pendências na dívida ativa da União. Serão atendidos empreendedores com débitos de até 20 mil reais. Entre as facilidades inéditas está o parcelamento dos débitos em até 145 meses ou mais de 12 anos. Os descontos sobre juros, multas e encargos legais podem chegar a 70%. Annelise Lenze, procuradora da Fazenda Nacional, explica o objetivo.
13: É um programa de transação tributária customizado para sustentabilidade do pagamento e para a saúde financeira desses MEIs e que vem fechar o ciclo de estímulo a novos créditos, a novos negócios, ao desenvolvimento econômico e social e a proteção também, proteção social de cada um desses MEIs.
12: Outra nova medida é a expansão do Contrata Mais Brasil, que facilita a contratação de microempreendedores individuais. O profissional se cadastra na plataforma e pode prestar serviços para os governos federais, estaduais e municipais, como pintura, manutenção, entre outros. O programa agora terá 141 atividades econômicas contempladas. Antes eram 107. Foram incluídos serviços como alimentação, fotografia, produção cultural, estética e organização de eventos. Além disso, mais instituições estão aderindo à plataforma. Quase 90 novos órgãos aderiram ao sistema, incluindo o Banco do Nordeste e a Fiocruz. O ministro do Empreendedorismo, Paulo Pereira, fala quantos empreendedores podem ser alcançados com as mudanças.
14: Bancos públicos, empresas estatais, serviços federais passam a incluir os seus serviços no Contrata Mais Brasil, ao mesmo tempo que mecanismos de busca ativa desses MEIs farão um esforço para incluir algo como um potencial de 5,5 milhões de MEIs, algo como que pode chegar a 6 milhões de MEIs na plataforma pública. Então, uma plataforma de compras públicas voltada para os MEIs.
12: Os anúncios fazem parte de uma série de medidas anunciadas para os microempreendedores. Na segunda-feira, o presidente Lula já havia enviado ao Congresso Nacional a proposta de reajuste do teto de faturamento do MEI, de 81 mil para 140 mil por ano. Atualmente, o Brasil possui mais de 16 milhões de microempreendedores individuais. Reportagem Gabriela Noronha.
3: Quem tem interesse em participar do Desenrola MEI poderá acessar o sistema a partir do dia 6 de julho no site www.regularize.pgfn.gov.br.
4: O programa Gás do Povo agora chega a 100% dos inscritos no Cadastro Único de Programas Sociais do Governo do Brasil.
3: São mais de 15 milhões de recargas do botijão de gás de 13 quilos que estarão disponíveis aos beneficiários a partir do próximo dia 10 de julho.
15: Para a dona de casa Maria José de Carvalho, o botijão de gás na cozinha é motivo de alívio. Moradora do Sol Nascente no Distrito Federal, ela recebe o botijão gratuitamente por meio do Programa Federal Gás do Povo. Segundo Maria, foi graças ao programa que ela deixou para trás o fogão a lenha.
16: Quando eu morava no barraco de madeira, eu cozinhava na lenha, porque aqui é uma quadra que ninguém presta nada para ninguém, né? Agora melhorou um pouco.
15: Lançado em setembro de 2025 para substituir o antigo Vale Gás, o programa Gás do Povo é administrado pelos Ministérios de Minas e Energia e do Desenvolvimento e Assistência Social, Família e Combate à Fome. Segundo o governo federal, já são quase 15 milhões de recargas gratuitas realizadas em todo o Brasil desde o início do programa, como explica o ministro de Minas e Energia, Alexandre Silveira.
17: É 100% de cobertura. Já são 15 milhões de recargas. Hoje o país todo está coberto. Onde não tem revenda, as distribuidoras estão chegando com a entrega em veículos móveis e todo o público-alvo, que é o público do Cade Único, já recebe o botijão de gás, essa grande medida de proteção social.
15: Em julho, os beneficiários do programa poderão retirar a recarga gratuita do botijão de gás de 13 quilos a partir do dia 10. O benefício ficará disponível até 9 de agosto. A retirada do botijão pode ser feita diretamente nas 26 mil revendas credenciadas, espalhadas por mais de 4.800 municípios brasileiros. Com locução de Nazi Brum, reportagem de Gabriela Noronha.
4: O Escritório Nacional Antifacção foi inaugurado nesta sexta-feira, no Rio de Janeiro.
3: A nova estrutura, lançada pelo Ministério da Justiça e Segurança Pública, integra o programa Brasil contra o Crime Organizado.
4: O objetivo é apoiar as ações integradas desenvolvidas pelas Forças de Segurança Pública.
3: Além do Rio de Janeiro, o escritório já está presente em São Paulo e estará posteriormente em Foz do Iguaçu, no Paraná.
4: Segundo o ministro da Justiça e Segurança Pública, Wellington César Lima, a medida quer aproximar a União dos principais centros de atuação do crime organizado no país.
18: Visa exatamente que nós venhamos a nos aproximarmos mais das realidades específicas de determinados estados da federação, como no caso do Rio de Janeiro e São Paulo. Também teremos um ponto em Foz do Iguaçu. Fundamental que para a fluidez dessas informações locais, estabelecimento de estratégias customizadas específicas para cada realidade local, o Ministério da Justiça se faça presente.
3: Em 2016, foi sancionada uma nova lei contra o tráfico de pessoas, que virou um marco para o Brasil.
4: Ela aumentou a possibilidade de investigação, a criminalização e as penas, além de garantir maior assistência às vítimas.
3: Para celebrar os 10 anos da lei, novas parcerias foram firmadas para combater esse tipo de crime.
19: Disfarçado de oportunidade de trabalho no exterior, o tráfico de pessoas segue fazendo vítimas no Brasil. Uma nova rota identificada pelo Ministério da Justiça e Segurança Pública tem um destino líder, Camboja, na Ásia. 44 brasileiros foram aliciados no ano passado para atuarem em centros de crimes digitais naquele país, como explica o diretor do Departamento de Migrações da Secretaria Nacional de Justiça do Ministério da Justiça e Segurança Pública, Vitor Semple.
20: Brasileiros estão sendo vítimas de esquemas, os chamados scam centers, que são brasileiros sendo transportados, exportados por meio de aliciamento para o Camboja e para os outros países para dar golpes digitais em brasileiros aqui no Brasil.
19: No ano em que a Lei Brasileira de Enfrentamento ao Tráfico de Pessoas completa 10 anos, o Ministério da Justiça lançou duas parcerias para ampliar as ações de prevenção desse crime no país. A primeira é no campo dos esportes, com a criação de uma cartilha que orienta atletas, familiares, treinadores, dirigentes e demais profissionais sobre os riscos do aliciamento por falsas promessas de contratos e oportunidades esportivas. Para o coordenador-geral de inteligência esportiva do Ministério do Esporte, Diogo Silva, grandes eventos esportivos podem ajudar a dar visibilidade ao tema.
21: Colocando isso dentro do contexto atual que nós estamos vivendo, onde a Copa do Mundo Futebol Feminino vai ter a oportunidade de apresentar essa proposta para as pessoas e alertar as pessoas.
19: Outra iniciativa é a campanha da Agência Nacional de Aviação Civil para conscientização sobre tráfico de pessoas e trabalho escravo. De acordo com Diana Helena Ferreira, da Agência Nacional de Aviação Civil, profissionais que atuam em aeroportos são capacitados para reconhecer situações de risco e denunciar.
22: Por meio dos treinamentos, eles conseguem identificar sinais, né, que algumas, né, possíveis vítimas podem manifestar, como de nervosismo, às vezes não saber responder determinadas perguntas dos agentes. Né, eles sabem um canal, por exemplo, para acionar a Polícia Federal ou outro órgão policial que esteja no aeroporto.
19: Os homens já foram maioria nos casos de tráfico para trabalho em condição análoga à de escravo. Mas dados recentes do Ministério da Justiça e Segurança Pública mostram que as mulheres passaram a ser as principais vítimas, principalmente quando se refere à exploração sexual. Quanto à faixa etária, a maioria das pessoas identificadas está em idade economicamente ativa, entre 18 e 59 anos. Reportagem Graziele Bezerra.
4: e mais um aliado no combate ao feminicídio.
3: Está em construção uma linha do tempo que mostra o caminho percorrido pelas vítimas de violência desde o primeiro boletim de ocorrência.
4: Com esse histórico, será possível criar mecanismos de alerta para a atuação preventiva das autoridades antes que o crime aconteça.
0: Os casos de feminicídio no Brasil recuaram 11,45% nos primeiros meses após o lançamento do Pacto contra o Feminicídio em fevereiro deste ano. Isso representa 30 vítimas a menos em relação ao mesmo período do ano anterior. Ainda assim, entre abril e maio, 232 mulheres foram assassinadas em razão do gênero. E para fortalecer a luta contra o feminicídio, uma nova estratégia está sendo desenvolvida. Trata-se de uma linha do tempo que cruza dados dos boletins de ocorrência de violência doméstica registrados pelas vítimas. A ideia é agir preventivamente, como explica a idealizadora do sistema, Luana Teixeira, servidora da Secretaria Nacional de Segurança Pública.
1: O feminicídio, ele é o final de toda uma escalada da violência. A partir do momento que essa mulher entrar num ciclo de violência, no primeiro boletim de ocorrência, nós vamos emitir um alerta para todas as autoridades envolvidas, né? Para que ela não chegue no ápice do feminicídio, como a gente observou. 15% morrem até 12 meses e 18% morrem até 24 meses. Nossa expectativa principal é essa, é salvar vidas em vez de contar as mortes.
0: A ferramenta faz parte do Centro Integrado Mulher Segura, uma estrutura dentro do Ministério da Justiça e Segurança Pública que usa inteligência e integração de dados para proteger mulheres em todo o Brasil. Para a construção da linha do tempo, foram reunidos dados das secretarias de segurança estaduais e do Banco Nacional de Boletins de Ocorrência. Com as informações, também é possível construir um histórico de atuação dos agressores, de acordo com Luana Teixeira.
1: Às vezes ele comete uma violência aqui no estado, mas aí vai para outro estado e lá não consta que ele cometeu essa violência, porque os sistemas não se conversam. E com Mulher Segura, você vai conseguir olhar tudo isso. Eu consigo ver que esse cara já fez, já praticou violência em vários outros estados.
0: Embora a plataforma ainda esteja em fase de estruturação, já conta com perfis específicos para delegacias e órgãos do judiciário, possibilitando notificações automáticas e a visualização do histórico da vítima e do agressor em diferentes estados. O próximo passo é integrar esses dados ao Sistema Único de Saúde para detectar casos de violência subnotificados. Reportagem Luciana Colares de Holanda.
3: O governo do Brasil finalizou a cessão da área da favela do Moinho para o governo de São Paulo.
4: O terreno na capital paulista era da União e abrigou cerca de 850 famílias.
3: Hoje, no ato de assinatura, a ministra da Gestão e da Inovação, Esther Dweck, destacou o atendimento habitacional às famílias como parte da negociação.
2: Eu acho que esse momento agora ele vai encerrar um capítulo e começar um novo, né? Justamente naquela área que era a favela do Moinho, que agora vai se tornar o Parque do Moinho. Para que a gente pudesse transformar aquela área num parque, a gente precisava garantir a moradia digna para as pessoas que estavam ali naquela região. O governo federal, por meio do Minha Casa Minha Vida, entraria com 180 mil e o governo do estado com 70 mil para permitir que as pessoas pudessem comprar uma casa de até 250 mil. Então, a grande maioria pôde ficar no centro da cidade, porque essa é uma área extremamente central e essa era uma dos pleitos das famílias, que elas não fossem deslocadas do centro da cidade.
4: Até agora, 84% das famílias já estão com novos imóveis contratados.
3: O governo paulista terá 48 meses para concluir as obras de construção do novo parque.
4: As comunidades da Amazônia que atuam com produtos da biodiversidade.
3: Serão financiadas ações para fortalecer os negócios com foco na conservação ambiental.
5: O Fundo Amazônia vai investir até 230 milhões de reais para fortalecer negócios comunitários da sociobioeconomia em todos os estados da Amazônia Legal. O investimento vai ocorrer por meio do edital Prospera Amazônia, lançado pelo Ministério do Meio Ambiente e Mudança do Clima e que é fruto de um acordo de cooperação com o BNDES, o Banco Nacional de Desenvolvimento Econômico e Social. O edital vai selecionar organizações para oferecer serviços a empreendimentos comunitários que trabalham com produtos e serviços da sociobiodiversidade e que sejam formados principalmente por povos indígenas, quilombolas, extrativistas, ribeirinhos, agricultores familiares e demais povos e comunidades tradicionais. O apoio inclui assistência técnica, formação, capacitação, assessoria para gestão e regularização documental. Também contempla serviços de adequação sanitária e ambiental, certificação, agregação de valor, acesso a crédito e a mercados. Ao todo, o edital poderá apoiar ações em até 106 municípios da Amazônia Legal. A chefe do Departamento de Gestão do Fundo Amazônia do BNDES, Fernanda Garavini, destaca a importância dessa parceria entre o banco e o Ministério do Meio Ambiente e Mudança do Clima.
6: Com essa parceria, o Ministério de Meio Ambiente e Mudança do Clima e o BNDES, usando os recursos do Fundo Amazônia, pretendem transformar a produção sustentável dos territórios amazônicos em negócios mais estruturados, capazes de gerar renda, ganhar escala e acessar novos mercados, sem abrir mão da conservação da floresta e dos modos de vida dessas populações, que protegem a floresta.
5: Gerido pelo BNDES, sob coordenação do Ministério do Meio Ambiente e Mudança do Clima, o Fundo Amazônia já apoia mais de 150 projetos, estando presente em 73% dos municípios dos 9 estados da Amazônia Legal. Reportagem André de Barros Lima.
4: O Exame Nacional do Ensino Médio 2026 já contabiliza mais de 5 milhões de inscritos.
3: É o maior número já registrado pelo exame desde 2022.
4: Entre as principais novidades dessa edição está a inscrição automática dos estudantes concluintes do ensino médio da rede pública.
3: Outra mudança foi o aumento no número de municípios onde as provas serão realizadas.
4: Nesse ano, o exame será aplicado nos dias 8 e 15 de novembro em todos os estados e no Distrito Federal.
3: É a principal porta de entrada para a educação superior no Brasil.
4: É utilizado para ingressar em universidades públicas por meio do Sistema de Seleção Unificada, o SISU, ou em instituições privadas pelo ProUni, o Programa Universidade para Todos.
3: Também é utilizado por estudantes que buscam financiamento em instituições de ensino pelo FIES.
4: E fique de olho, as inscrições para quem quer participar do FIES abrem no dia 14 de julho.
8: O Ministério da Educação publicou o edital do processo seletivo do FIES, Fundo de Financiamento Estudantil, para o segundo semestre de 2026. As inscrições são gratuitas e estarão abertas de 14 a 17 de julho, exclusivamente pela internet no endereço acessounico.mec.gov.br/FIES. Neste ano, o MEC oferece mais de 112 mil vagas para o FIES, considerando os processos seletivos do primeiro e do segundo semestre. Para se inscrever, é necessário ter participado do Exame Nacional do Ensino Médio, o Enem, a partir da edição de 2010. No exame, o candidato deve ter obtido média aritmética de, no mínimo, 450 pontos nas 5 provas, sem ter zerado a redação. Além disso, não deve ter participado na condição de treineiro. Outra exigência é possuir renda bruta familiar mensal por pessoa de até 3 salários mínimos. O resultado da pré-seleção na chamada única vai ser divulgado no dia 30 de julho. Reportagem Júlio César de Oliveira.
3: A Advocacia Geral da União notificou hoje a Google, controladora do YouTube, para que retire do ar perfis que promovem e facilitam a criação de plataformas de apostas não autorizadas a operar no país.
4: Os perfis em questão divulgavam conteúdos com tutoriais de como criar uma plataforma de cassino, por exemplo, ou de estímulo ao jogo do bicho, que é proibido pela legislação brasileira.
3: Apostas de cota fixa, como as chamadas bets, só podem ser exploradas mediante prévia autorização do Ministério da Fazenda.
4: E essas foram as notícias do Governo do Brasil.
3: Uma realização da Secretaria de Comunicação Social da Presidência da República.
4: Com produção da empresa Brasil de Comunicação.
3: Fique agora com as notícias do Poder Judiciário e do Congresso Nacional. Boa noite, bom fim de semana.
4: A gente volta na segunda-feira. Boa noite.
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10: Você vai ouvir agora notícias do Poder Judiciário.
11: Presidente do STF defende a atuação conjunta das cortes latino-americanas para proteger a democracia.
23: STJ julga primeiro repetitivo em sessão totalmente virtual e define requisitos para justiça gratuita a pessoas jurídicas.
11: TST recebe relatório sobre estudo inédito sobre a exclusão de pessoas LGBTQIAPN+. No mercado de trabalho.
23: Boa noite, eu sou Marcela Luiza.
11: E eu sou Walter Lima.
23: O presidente do Supremo Tribunal Federal e do Conselho Nacional de Justiça, ministro Edson Fachin, defendeu uma atuação articulada entre as cortes constitucionais da América Latina para fortalecer a proteção da democracia, da independência judicial e dos direitos fundamentais.
11: A declaração foi feita durante o 31º Encontro de Tribunais, Cortes e Salas Constitucionais da América Latina e do Caribe, realizado em Montevidéu, no Uruguai. Fernanda Porto.
24: No evento, Fachin disse ainda que o reconhecimento da democracia como um direito humano autônomo, como está sendo debatido pela Corte Interamericana de Direitos Humanos, poderá fortalecer juridicamente a independência do Poder Judiciário, a autonomia dos tribunais constitucionais, a integridade dos processos eleitorais, os mecanismos de freios e contrapesos, além da proteção das liberdades fundamentais.
23: O Conselho Nacional de Justiça encerrou o primeiro semestre de 2026 com 326 processos julgados pelo plenário e mais de 6 mil processos analisados e arquivados.
11: No período, o órgão também aprovou normas e definiu políticas para o judiciário em todo o país. Marcelo Della Libera.
25: O balanço divulgado pelo CNJ mostra que nos 6 primeiros meses do ano, o plenário realizou 24 sessões, entre presenciais e virtuais. O colegiado também aprovou 15 resoluções de cumprimento obrigatório pelos tribunais e 3 recomendações sobre boas práticas em áreas como gestão processual, inovação tecnológica, direitos humanos, acesso à justiça e melhoria da prestação jurisdicional. Na área disciplinar, o plenário do Conselho julgou 10 procedimentos administrativos disciplinares e aplicou sanções em 8 deles. Também determinou o afastamento cautelar de 9 magistrados durante a tramitação dos processos e analisou 9 revisões disciplinares com aplicação de pena de disponibilidade em 2 casos.
23: Pela primeira vez, o STJ julgou um recurso repetitivo em sessão totalmente virtual.
11: Na ocasião, foram estabelecidos critérios para a concessão da gratuidade de justiça a pessoas jurídicas. Fátima Uchoa.
26: A tese fixada pela Corte Especial do STJ sob o rito dos repetitivos deve ser seguida por todos os juízes e tribunais do país ao analisarem a mesma questão de direito. O colegiado definiu que a pessoa jurídica deve apresentar informações que permitam avaliar a real situação econômico-financeira, não sendo suficiente demonstrar inatividade ou redução do faturamento. Segundo o ministro relator Luiz Felipe Salomão, a concessão da gratuidade de justiça segue regras diferentes para pessoas físicas, que têm presunção relativa de veracidade na declaração de insuficiência de recursos, enquanto a pessoa jurídica deve comprovar não ter condições de arcar com as despesas processuais.
23: Um estudo inédito foi feito sobre a exclusão de pessoas LGBTQIAPN+, no mercado de trabalho.
11: O relatório foi entregue ao TST. Mila Amaral.
27: O levantamento foi realizado pelo Banco Mundial em parceria com o Ministério dos Direitos Humanos e da Cidadania e outras organizações. De acordo com o documento, a exclusão de pessoas LGBTQIAPN+, no mercado de trabalho, tira da economia brasileira mais de 94 bilhões por ano. Isso acontece porque essa população é mais atingida pelo desemprego e pela informação informalidade e recebe salários menores. Os dados mostram que o desemprego entre pessoas pelo desemprego e pela informalidade e recebe salários menores. Os dados mostram

0: do seu celular.
1: Uma boa noite.
0: Bom fim de semana e até segunda-feira.
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3: Está no ar o Jornal do Senado.
4: Eu sou Paula Groba.
5: E eu sou Ricardo Nakaoka.
4: E estes são os destaques de hoje do Jornal do Senado, que começa agora.
5: Perfis falsos na internet podem virar crime.
4: Comissões debatem impactos do vício em apostas. Casos de ludopatia crescem 140% no SUS.
5: Aprovado reajuste anual para acesso ao microcrédito.
4: Boa noite.
5: Boa noite.
4: Criar um perfil falso para enganar outras pessoas pode passar a ser crime específico no Brasil.
5: A Comissão de Segurança Pública aprovou o projeto que inclui no Código Penal o crime de falsa identidade digital para punir a prática conhecida como catfishing, usada em golpes, assédio e outros tipos de fraude. Repórter Bruno Lourenço.
6: O projeto de lei cria no Código Penal o crime de estelionato ou fraude por meio de falsa identidade digital. O senador Hamilton Mourão do Republicanos do Rio Grande do Sul destacou que a criação de perfis falsos deixou de ser uma mera travessura online para se transformar em uma ferramenta de crimes graves, como a extorsão financeira e a chantagem íntima, gerando prejuízos severos à saúde mental e ao bolso das vítimas.
7: Catfishing é a prática de criar uma identidade falsa online com o objetivo de enganar, explorar, assediar ou fraudar outras pessoas, geralmente em redes sociais ou aplicativos de namoro. Os motivos para o catfishing variam desde a busca por atenção ao bullying, até crimes graves como golpes financeiros, românticos ou de investimento em criptomoedas, que resultam em perdas financeiras substanciais para as vítimas. Extorsão e chantagem por meio de imagens íntimas ou informações pessoais compartilhadas pelas vítimas, chamada sextorção e roubo de identidade.
6: A proposta estabelece que a punição seja agravada se a fraude for cometida com o uso de ferramentas automatizadas, perfis robôs ou se visar a exploração financeira de pessoas vulneráveis, como idosos.
4: E processos de violência doméstica poderão ter análise mais rápida na Justiça.
5: Avançou o projeto que garante prioridade aos juizados especializados na tramitação das ações previstas na Lei Maria da Penha. Repórter Rodrigo Rezende.
8: Os juizados de violência doméstica e familiar contra a mulher terão prioridade em relação à chamada Justiça Comum na análise dos processos relacionados à Lei Maria da Penha. O projeto com esse objetivo foi aprovado pela Comissão de Direitos Humanos. A relatora, senadora Ana Paula Lobato, do PSB do Maranhão, ressalta que essa medida impede conflitos entre órgãos judiciais e dá mais segurança para a mulher vítima de agressão. O relatório de Ana Paula Lobato foi lido na CDH pelo senador Rogério Carvalho, do PT de Sergipe.
9: Ao instituir órgãos judiciais especializados com competência civil e criminal para o processo, julgamento e execução das causas decorrentes dessa violência, a Lei Maria da Penha buscou evitar a fragmentação do atendimento, decisões potencialmente contraditórias e a peregrinação da vítima por múltiplos juízos, assegurando tutela mais efetiva e concentrada.
8: O projeto foi apresentado pela deputada federal Laura Carneiro, do PSD do Rio de Janeiro, e agora será analisado pela Comissão de Constituição e Justiça.
4: E a Câmara dos Deputados pode votar nos próximos dias o chamado PL da Misoginia, um projeto aprovado pelo Senado, que equipara o crime de ódio contra mulheres ao racismo.
5: A proposta torna a prática inafiançável e imprescritível e prevê penas mais duras para quem discriminar as mulheres. A reportagem é de Yasmin Rodrigues.
10: O projeto de lei aprovado pelo Senado em março inclui a misoginia entre os crimes de preconceito e discriminação já previstos na legislação brasileira. Assim como nos crimes de racismo, a conduta passa a ser considerada inafiançável e imprescritível. A autora do projeto, senadora Ana Paula Lobato, do PSB do Maranhão, afirmou que o objetivo é enfrentar um tipo de violência que muitas vezes antecede as agressões físicas e feminicídios.
11: Estatística crescente da violência doméstica que chega até o feminicídio. Então, antes de chegar no feminicídio, se sofre a violência psicológica, a violência financeira, a violência doméstica, para enfim chegar no feminicídio. Para diminuir os casos de feminicídio, a gente precisa primeiramente combater a violência.
10: A matéria recebeu parecer favorável da relatora, senadora Soraya Tronic, do PSB de Mato Grosso do Sul. Se os deputados aprovarem o texto sem alterações, a proposta segue diretamente para a

0: sanção presidencial.
1: Uma audiência pública das Comissões de Direitos Humanos e de Assuntos Sociais discutiu os impactos das apostas esportivas online no Brasil.
2: O debate apontou que a crescente expansão das bets no país exige medidas de proteção aos consumidores. Repórter Patrícia Oliveira.
3: Para os debatedores, os efeitos das apostas esportivas online sobre o endividamento das famílias e a saúde mental dos brasileiros exigem medidas de proteção ao consumidor. Além do cadastramento do CPF nos sites de aposta, também seria necessária a declaração de renda para o controle do valor apostado e a redução da publicidade das bets. O psiquiatra Hermano Tavares destacou o aumento de casos de jogo compulsivo, o vício que afeta um em cada cinco apostadores.
4: É como se fosse uma droga, gente. O SUS teve mais de 100% de aumento de demanda de tratamento para jogo nesse período.
3: O senador Eduardo Girão, do Novo do Ceará, defende o fim das apostas online.
5: Copa do Mundo acontecendo durante esse mês, explodiu a propaganda. Na minha opinião, deveria acabar, proibir. Seja o governo enviando um projeto ou o próprio parlamento deliberar pelo fim.
3: Além de outras propostas em tramitação, um pacote de projetos reunidos pela senadora Damares Alves do Republicanos do Distrito Federal restringe a publicidade das bets e proíbe a ação de influenciadores digitais.
1: Os atendimentos a pessoas com dependência em jogos de apostas no SUS cresceram 140% entre 2018 e 2025. O dado foi apresentado na audiência pública pela coordenadora do Departamento de Saúde Mental, Álcool e Outras Drogas do Ministério da Saúde, Gabriela de Andrade.
2: Para a senadora Damares Alves, do Republicanos do Distrito Federal, a expansão das apostas esportivas já afeta a saúde pública e a economia, o que reforça a necessidade de medidas para enfrentar a ludopatia.
6: Quanto tudo isso está custando para o Brasil? O que está arrecadando? Está compensando os danos e prejuízos que os cofres públicos vão ter e já estão tendo?
1: Os limites para o acesso ao microcrédito podem deixar de ficar defasados.
2: A Comissão de Assuntos Econômicos aprovou um projeto que atualiza esses valores anualmente, com base na inflação, para preservar o acesso de microempreendedores e trabalhadores informais ao crédito. O texto segue para a Câmara dos Deputados, se não houver recurso ao plenário. Repórter Marcela Cunha.
7: O projeto prevê a correção anual dos limites de endividamento para acesso ao Programa Nacional de Microcrédito Produtivo Orientado. O PNMPO oferece crédito para financiar atividades produtivas de microempreendedores, pequenos negócios e trabalhadores informais. Hoje, o Conselho Monetário Nacional estabelece dois limites, até R$ 21 mil reais em operações de microcrédito na mesma instituição financeira e até R$ 80 mil no total de operações de crédito no sistema financeiro, sem contar financiamento habitacional. Mas esses valores podem ficar defasados com o tempo. O relator, senador Laércio Oliveira, do Progressistas de Sergipe, afirmou que manter os limites sem correção pela inflação reduz ano a ano o acesso dos pequenos empreendedores ao microcrédito.
8: Mais do que facilitar o acesso ao financiamento com taxas justas, a política de microcrédito atua como um motor de incentivo e profissionalização para os microempreendedores. Em vez de apenas injetar dinheiro, o programa qualifica o tomador para que ele identifique o momento exato de buscar o empréstimo e saiba aplicá-lo com foco na produtividade.
7: Pelo texto aprovado, a atualização será anual pelo IGPM, índice usado para medir a variação de preços na economia.
2: Com edição de Paula Groba e trabalhos técnicos de João Lira, o Jornal do Senado fica por aqui. Acompanhe agora as notícias do Tribunal de Contas da União e da Câmara dos Deputados. Boa noite.
1: Uma boa noite e um bom fim de semana.
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10: O Tribunal de Contas da União avaliou se órgãos federais oferecem condições adequadas no ambiente de trabalho para a inclusão de pessoas com deficiência. A auditoria analisou 36 órgãos e identificou barreiras físicas, sociais e organizacionais, além de dificuldades de acessibilidade nos espaços, nos sistemas de informática e nos meios de comunicação. O tribunal também constatou que metade dos órgãos avaliados não possui diretrizes formais de acessibilidade. O TCU recomendou medidas ao Ministério da Gestão, ao Ministério dos Direitos Humanos e a outros órgãos federais. O objetivo é eliminar barreiras e melhorar as condições de inclusão e de trabalho na administração pública federal. Saiba mais em tcu.gov.br.
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0: Deputados definem novas regras para fiscalizar despesas com educação.
11: O projeto cria medidas de saúde para pessoas afetadas por jogos de azar.
0: Avança a proposta que retoma incentivos para o programa Mais Médicos.
12: Boa noite. Comissão de Educação aprova incentivo ao programa Mais Médicos. O repórter José Carlos Oliveira tem as informações.
13: A Comissão de Educação da Câmara dos Deputados aprovou o projeto de lei que retoma incentivos ao programa Mais Médicos, que haviam sido revogados em 2025, diante da lei que criou o programa Agora Tem Especialistas. O texto aprovado permite que os candidatos aos programas de residência médica recebam 10% de pontuação adicional durante o processo seletivo, desde que tenham cumprido integralmente pelo menos um ano de ações em projetos e programas dos Ministérios da Saúde e da Educação, como é o caso do Mais Médicos. Para o relator da proposta, deputado Ismael, do PL de Santa Catarina, a medida tem baixo custo, é fácil de ser operacionalizada e, na prática, vai atrair mais jovens profissionais para o programa Mais Médicos.
14: A gente sabe da importância da presença do programa Mais Médico nesses pequenos municípios. E o projeto do deputado Ismael Alexandrino permite que especialistas em medicina também adentrem ao programa Mais Médico, permitindo um maior acesso da nossa população, a saúde, tão fundamental, uma das prioridades, sem dúvida, desafiantes para o nosso país.
13: A proposta de retomada de incentivos ao programa Mais Médicos ainda vai passar pelas análises das comissões de saúde e de Constituição e Justiça. Da Rádio Câmara de Brasília, José Carlos Oliveira.
0: Orlando Silva, do PCdoB de São Paulo, comemora a aprovação na Comissão de Constituição e Justiça do projeto que veda o ensino à distância nos cursos da área da saúde. Segundo ele, a formação presencial é indispensável para garantir a qualificação dos futuros profissionais.
12: Orlando Silva acredita que a medida preserva a qualidade dos serviços prestados à população e evita a formação de profissionais com diferentes níveis de preparo. O deputado também defende a rápida tramitação da proposta no Senado.
9: Trabalho.
0: Professora Luciene Cavalcante, do PSOL de São Paulo, apoia a instituição do piso nacional para os profissionais não docentes da educação. Segundo ela, a proposta garante valorização aos trabalhadores da educação básica e prevê remuneração equivalente a 75% do piso do magistério.
12: Professora Luciene Cavalcante afirma que o projeto conta com fonte de financiamento por meio do Fundeb e pede prioridade para a votação no Senado. Ela argumenta que a medida corrige uma injustiça salarial e reconhece o trabalho dos profissionais que atuam diariamente nas escolas.
9: Educação.
0: Foram aprovadas novas regras para fiscalização de despesas públicas com educação. A repórter Paula Bittar acompanhou a votação.
15: A Comissão de Constituição e Justiça da Câmara aprovou uma proposta que define regras para acompanhar e avaliar gastos com educação nos estados e municípios. O texto aprovado confere um papel central ao Sistema de Informações sobre Orçamentos Públicos em Educação, SIOP, um sistema eletrônico gerido pelo Fundo Nacional de Desenvolvimento da Educação, o FNDE, que coleta, processa e disponibiliza dados sobre receitas e despesas com educação. O monitoramento da aplicação de recursos na educação será feito por esse sistema, que também será responsável por manter um portal voltado ao cidadão. Estados e municípios deverão publicar no SIOP até 30 dias após o fim de cada bimestre um demonstrativo com as receitas e despesas da educação. Se o relatório não for publicado, o governo federal poderá suspender as transferências voluntárias, com exceção das destinadas à educação, saúde e assistência social. Durante a discussão da proposta na comissão, o deputado Patrus Ananias, do PT de Minas Gerais, ressaltou a necessidade de garantir transparência nos gastos públicos.
16: Esse projeto me tocou muito o coração, porque eu penso que nós vivemos uma época em que nós aqui na Câmara dos Deputados, parlamentares, precisamos mandar um recado claro, passar uma imagem para o povo brasileiro da nossa correção, do nosso rigor, da nossa transparência na aplicação dos recursos públicos, que não podem ser destinados a projetos mirabolantes, a obras inacabadas, mas destinados prioritariamente às políticas públicas que promovem o desenvolvimento do nosso país.
15: O projeto que define regras para acompanhar e avaliar gastos com educação nos estados e municípios já pode seguir para análise do Senado, a menos que haja recurso para votação pelo plenário da Câmara. Da Rádio Câmara, de Brasília, Paula Bittar.
9: Saúde.
12: Hélio Lopes, do PL do Rio de Janeiro, é autor de projeto que estabelece diretrizes para a caderneta de saúde da gestante e do bebê no SUS. Entre as medidas previstas, o texto determina o uso de terminologia baseada no sexo biológico e veda a adoção de linguagem neutra.
0: Segundo Hélio Lopes, a proposta também define que as cadernetas de pré-natal sejam voltadas exclusivamente à proteção da saúde da mãe e do bebê, sem conteúdos que estimulem a interrupção da gestação. O projeto ainda prevê orientações sobre denúncia e proteção em casos de violência sexual.
12: Projeto de Felipe Beccari, do Podemos de São Paulo, cria uma política de incentivo à produção e ao acesso a medicamentos genéricos de uso veterinário. O deputado propôs estímulos para empresas que produzem esses medicamentos e adotem políticas de preços mais acessíveis.
0: De acordo com Felipe Beccari, a medida busca reduzir os custos dos tratamentos veterinários e ampliar o acesso da população aos cuidados com os animais. Ele acredita que o fortalecimento do mercado de genéricos pode estimular a concorrência, beneficiar tutores e contribuir para o bem-estar animal.
9: Direitos humanos.
12: O projeto cria uma pensão especial para pessoas que adquirirem deficiência permanente em decorrência de violência doméstica. Um dos autores da matéria, Dimas Gadelha, do PT do Rio de Janeiro, explica que a ideia é indenizar as vítimas sem renda suficiente para garantir o próprio sustento.
0: O texto também dispensa o tempo de carência para a concessão de benefícios às vítimas. De acordo com Dimas Gadelha, a proposta ainda prevê mecanismos para que o Estado busque o ressarcimento dos gastos junto aos agressores.
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9: Ciência e tecnologia.
12: Está pronta para ser votada no plenário da Câmara a proposta que cria uma política para auxiliar na saúde de pessoas afetadas por jogos de azar. A repórter Mônica Tati tem mais informações.
3: A Comissão de Constituição e Justiça da Câmara dos Deputados aprovou o projeto de lei que institui política para atender pessoas e famílias que foram afetadas pelos jogos de apostas. O texto cria a Estratégia Nacional de Atenção Integral às pessoas com necessidades decorrentes das práticas de jogos e apostas. Entre outros pontos, aborda a prevenção, a redução de danos, a proteção e a reinserção social de pessoas que tenham problemas com vícios em jogos. A relatora na comissão, a deputada Laura Carneiro, do PSD do Rio de Janeiro, afirmou que a proposta tem relevância social e sanitária, devido aos efeitos das apostas sobre a saúde mental, a vida familiar e a proteção de grupos vulneráveis. Já o autor do projeto, o deputado Rui Carneiro, do Podemos, da Paraíba, informou que o número de pessoas atendidas pelo SUS, o Sistema Único de Saúde, com problemas associados ao jogo patológico, passou de 108 para 1.200 entre 2018 e 2023.
18: Os jogos de azar no Brasil se transformaram numa questão gravíssima de saúde pública. Esse é a moral principal do nosso projeto, dar uma resposta às pessoas que, junto com os seus familiares, estão vivendo essa nova realidade do Brasil, inclusive uma das maiores causas do endividamento do brasileiro. Então, o objetivo é preparar a estrutura, sobretudo de saúde, nas unidades básicas de saúde, nos CAPs, para atender esse novo tipo de paciente, vamos dizer assim, que precisa de socorro.
19: O projeto que cria uma política de atenção às pessoas com problemas com jogos de apostas já foi aprovado por todas as comissões e aguarda a votação do plenário da Câmara. Da Rádio Câmara de Brasília, Mônica Tati.
9: Justiça.
0: Adriana Ventura, do Novo de São Paulo, pede a instalação de uma CPMI para investigar o Banco Master e acusa o governo de priorizar gastos com publicidade em vez de áreas como saúde. Ela defende o combate à impunidade e a responsabilização dos envolvidos em crimes.
12: Adriana Ventura também faz críticas ao governo federal e cita investigações da Polícia Federal envolvendo o Banco Master e integrantes da base governista. Segundo ela, as denúncias reforçam a necessidade de aprofundar as apurações sobre possíveis casos de corrupção.
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9: Comissões.
0: A Comissão de Administração da Câmara debate experiência de ouvidorias externas em defensorias públicas. O repórter Luiz Cláudio Canuto tem os detalhes.
21: 20 unidades da Federação têm ouvidorias externas em suas defensorias públicas, que funcionam como órgãos auxiliares e autônomos para garantir o controle social, a transparência e a participação da sociedade civil. As ouvidorias externas não pertencem à carreira da defensoria e seus integrantes são eleitos a partir de listas tríplices com representantes da sociedade. Criadas pela Constituição de 88, as defensorias públicas são instituições estatais que garantem assistência jurídica integral e gratuita à população que não possui recursos financeiros para contratar um advogado. Elas atuam na defesa dos direitos individuais e coletivos e na promoção dos direitos humanos. A Comissão de Administração e Serviço Público da Câmara dos Deputados debateu a experiência das ouvidorias externas das defensorias públicas com representantes do setor. A audiência pública foi presidida pela deputada Fernanda Melchiona, do PSOL do Rio Grande do Sul, autora também do pedido para a realização do debate.
22: 20 estados já têm a defensoria, a ouvidoria da defensoria pública, que é um órgão do controle social, que não é da carreira da instituição e que é eleita pelos movimentos sociais populares. E por que eu estou fazendo esse preâmbulo? Porque é o único órgão do sistema judicial que tem esse controle externo, externo mesmo, que não é da carreira, que não tem aquele elemento corporativo. Isso é muito importante.
21: Os estados que não têm ouvidorias externas nas defensorias públicas são Espírito Santo, Sergipe, Alagoas, Tocantins, Mato Grosso do Sul, Amazonas, Roraima e Rio Grande do Norte. A Defensoria Pública da União conta com uma ouvidoria geral composta por representantes da sociedade civil. O projeto apresentado no Senado Federal muda a Lei de Responsabilidade Fiscal e destina limite de até 2% da receita das unidades federativas para o orçamento das defensorias públicas, a fim de garantir autonomia financeira. A proposta também impede contingenciamentos severos no sistema de assistência jurídica gratuita. Da Rádio Câmara de Brasília, Luiz Cláudio Canuto.
9: Economia.
12: Florentino Neto, do PT do Piauí, defende o projeto que autoriza a União a criar uma empresa estatal para atuar na distribuição de combustíveis e gás de cozinha. A proposta também permite ampliar a participação pública em refinarias e outras estruturas estratégicas para o abastecimento nacional.
0: No entendimento de Florentino Neto, a medida fortalece a soberania energética e protege o país em situações de desabastecimento. Ele considera ainda que a iniciativa contribui para a estabilidade da oferta de combustíveis, além de proteger os consumidores contra aumentos abusivos.
12: Glauber Braga, do PSOL do Rio de Janeiro, apresentou o projeto que revoga a lei do Programa Nacional de Desestatização. O deputado afirma que a proposta busca fortalecer a presença do Estado em áreas estratégicas, como energia, mineração, telecomunicações e infraestrutura.
0: Glauber Braga avalia que as privatizações reduzem a capacidade do poder público de planejar o desenvolvimento do país. Ele defende que empresas estatais atuem em setores essenciais para atender ao interesse da população, especialmente onde a iniciativa privada não vê lucro imediato.
4: Relações Exteriores.
12: Edilson Barroso, do PL de São Paulo, integra a Frente Parlamentar Mista em apoio à integração União Europeia-Mercosul, criada para acompanhar o acordo comercial entre os dois blocos. Ele detalha a importância da fiscalização legislativa para dar mais segurança às empresas brasileiras.
0: Adilson Barroso afirma que o acordo vai reduzir aos poucos impostos cobrados sobre milhares de produtos e serviços. O deputado aponta que a mudança pode facilitar as vendas do Brasil para outros países e atrair novos investimentos.
4: Agricultura.
12: Representantes da cadeia de produção do tabaco defenderam na Câmara uma proteção para o setor. A repórter Maria Neves nos conta quais as propostas.
5: Representantes da cadeia produtiva do tabaco reclamaram em audiência pública na Câmara dos Deputados que o sistema integrado de produção do setor está ameaçado no Brasil. De acordo com o deputado Heitor Schur, do PSD Gaúcho, que pediu a realização do debate, o aumento do número de produtores independentes e a carga tributária representam as principais ameaças à produção integrada de fumo no Brasil. Heitor Schur afirma que o sistema integrado foi construído há mais de 100 anos e engloba desde os produtores de fumo até a fabricação dos produtos derivados, como cigarro. O deputado argumenta que essa organização é importante para garantir aspectos como equilíbrio entre produção e demanda, assistência técnica e controle da qualidade dos insumos. Com o crescimento dos produtores independentes, ele acredita que essa estrutura esteja ameaçada.
6: Nós temos diversas safras dentro de um ano. Uma vez era a safra do fumo, agora é a safra de verão, a safra de inverno, a safra de primavera. Está plantando e colhendo o ano inteiro. Talvez isso para a indústria seja muito bom, mas para o segmento que está lá no campo eu não vejo ganhar com isso. E, ao mesmo tempo, a gente percebe que cada vez tem mais produtores independentes plantando por conta, não sei se os insumos que eles usam são os corretos. E essas coisas acabam influenciando também o nosso setor.
5: Com o aumento da produção, Heitor Schur afirma que houve queda no preço do tabaco. O deputado sustentou que, enquanto em janeiro a arroba do produto custava R$ 340,00, hoje está sendo vendida por R$ 260,00. Da Rádio Câmara de Brasília, Maria Neves.
0: Marcelo Moraes, do PL do Rio Grande do Sul, defende a securitização das dívidas dos produtores rurais do estado. Na visão do deputado, a medida é essencial para permitir a renegociação dos débitos acumulados após anos de estiagem e das enchentes de 2024.
12: Marcelo Moraes afirma que os agricultores não pedem perdão das dívidas, mas condições para quitá-las. Ele também cobra a apreciação da proposta pela Câmara, alegando que a demora na votação agrava a crise no campo e compromete a economia gaúcha.
4: Meio ambiente.
0: Cabo Gilberto Silva, do PL da Paraíba, critica a atuação de órgãos federais durante operações de fiscalização ambiental em Novo Progresso, no Pará. Segundo o deputado, as ações truculentas provocam conflitos com produtores rurais e moradores da região.
12: Cabo Gilberto Silva pede ao governo federal que reveja a atuação dos órgãos responsáveis pela fiscalização ambiental na região. No entendimento do parlamentar, é necessário garantir o cumprimento da legislação sem comprometer os direitos dos produtores.
0: Joaquim Passarinho, do PL do Pará, também denuncia a truculência de órgãos federais durante a operação de fiscalização ambiental em Novo Progresso. O deputado defende que a fiscalização seja conduzida com respeito à população e prioridade para medidas de orientação.
12: Joaquim Passarinho cobra do governo ações para acelerar a regularização fundiária e ambiental na região. Segundo o parlamentar, é preciso garantir segurança jurídica aos produtores e conciliar a proteção do meio ambiente com o desenvolvimento das atividades econômicas locais.
0: Termina agora o jornal Câmara dos Deputados, produzido pela Rádio Câmara, com trabalhos técnicos de Wellington Teles e apresentação de Ana Raquel Macedo e Márcio Aquile Sardi. Boa noite.
12: A Voz do Brasil volta na segunda-feira. Boa noite e bom final de semana.
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6: 20 horas e 2 minutos.
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9: No episódio de hoje, falaremos sobre a Copa de 1994, disputada nos Estados Unidos. O objetivo da FIFA de realizar o evento em um país sede com pouca tradição no esporte era, justamente, tentar aumentar a popularidade da bola redonda na terra do Tio Sam. Apesar de não ter lançado raízes duradouras, pois o futebol mais de 20 anos depois ainda engatinha lá nos Estados Unidos, a Copa de 1994 bateu recordes de audiência que permanecem até hoje. Dezenas de milhões de pessoas testemunharam o Brasil de Romário, Bebeto, Dunga e Taffarel darem um fim longo a um jejum de 24 anos sem títulos mundiais do país. Uma seleção que ficou marcada pelo estilo de jogo pragmático e pelas exibições espetaculares do nosso baixinho artilheiro. Foi a Copa de 94, também, que marcou o fim melancólico da trajetória de Diego Maradona com a camisa da seleção argentina, após desempenhos pífios e eliminação para a seleção da Romênia, uma das sensações daquela Copa, logo nas oitavas de final. Outra sensação da Copa, a seleção da Colômbia, marcaria o Mundial de forma negativa. A eliminação do país diante dos Estados Unidos, após falha do goleiro colombiano Escobar, teve repercussões duradouras na própria Colômbia. O zagueiro seria assassinado no retorno ao seu país natal, morto por traficantes ligados a Pablo Escobar, que haviam apostado muito dinheiro na vitória da seleção local. Os Estados Unidos, por sua vez, cairiam nas oitavas contra o Brasil, após derrota por 1 a 0. A seleção canarinho ainda desbancaria Holanda e Suécia no seu caminho rumo ao jogo decisivo contra a Itália, valendo o primeiro tetracampeonato para ambas as seleções. A partida terminaria empatada em 0 a 0, tanto no tempo normal como na prorrogação. A disputa por pênaltis imortalizaria a cobrança de Baggio para longe do gol, encerrando o jejum de 24 anos da seleção brasileira. Fique atento aos próximos episódios e continue descobrindo um pouco mais sobre a fascinante história de todas as Copas.
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10: Você sabia que apesar de parecerem animais preguiçosos e lentos, os hipopótamos, curiosamente, são os animais que mais matam homens no mundo? Só na África chegam a 400 mortes por ano. A mordida de um hipopótamo, que é super protetor com seus filhotes, pode quebrar um barco pequeno ao meio.
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2: Todas as raças, sem exceção, precisam de uma rotina de atividades físicas. Algumas mais agitadas, outras mais equilibradas. Portanto, faz com que eles se mexam, independentemente da maneira. Seja com brincadeiras ou com boas caminhadas diárias. Isso ajuda a diminuir o risco de problemas de saúde entre eles e a obesidade e o câncer.
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2: E a nossa dica de hoje é o filme A Francesa. Ouve só quem faz parte do elenco deste grande sucesso do cinema: Glenn Close, Stephen Fry, Nicole Kidman, Naomi Watts e Kate Hudson. Este filme é uma ótima dica para você que gosta de dramas. O roteiro é sobre duas irmãs americanas que são confrontadas com a moral complexa da sociedade burguesa da França. Depois de muitos problemas de relacionamento das duas, suas famílias, do outro lado do Atlântico, começam a travar uma guerra contra os estrangeiros esquisitos. A Francesa, um grande clássico do cinema mundial que vale a pena você estar curtindo em sua próxima sessão de cinema.
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2: 20 horas e 59 minutos.
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